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0: 5:02. Vamos ler o nosso salmo de hoje, o salmo do dia. O salmo de hoje é o salmo de número 64, pedindo proteção de Deus contra os inimigos. É um salmo de Davi ao regente do coro, que diz assim: ó Deus, escuta minha oração, pois estou em dificuldades, salva minha vida, pois tenho medo dos meus inimigos. Protege-me dos planos dos que os maus fazem contra mim, livra-me dos bandos de homens perversos. Os maus afiam sua língua como espada e apontam como flecha suas palavras, cheias de veneno. Eles agem depressa para espalhar suas mentiras vergonhosas e destroem os bons com calúnias covardes. Eles animam uns aos outros para fazer mal, falam nos lugares onde vão colocar as suas armadilhas e pensam que ninguém pode vê-los. Fazem planos cheios de maldade e dizem: planejamos um crime perfeito. O coração e a mente do ser humano são mistério. Porém, Deus atirará suas flechas contra eles e de repente ficarão feridos e Deus os destruirá por causa das suas palavras. Aqueles que virem balançarão a cabeça, caçoando deles, então todas as pessoas ficarão com medo. Pensarão no que Deus fez e falarão sobre os seus atos poderosos. A alegria daqueles que obedecem ao Senhor Deus vem dele, e nós e no Senhor que eles encontram segurança, e todos lhe darão glória. O salmista neste salmo pede proteção a Deus contra os seus inimigos, fala das suas dificuldades e temores e pede a Deus que salve a sua vida. Na verdade, o que mais estava maltratando o Davi e seus amigos era certamente as mentiras e os que muitos maus, os perversos faziam, pois levantavam calúnias falsas, falavam depressa, levantavam pessoas para irem contra eles. Na verdade, ele os tinham como homens caluniadores e covardes. Mas ele diz que animavam uns aos outros, mas ele poderia ver os planos cheios de maldade. Na verdade, eles acharam que poderiam ser um crime perfeito, mas Deus era o Deus que não deixava acontecer. O salmista declara no versículo 10 do Salmo: a alegria daqueles que obedecem ao Senhor vem dele, e do Senhor eles encontram segurança, e todos lhe darão glória. Na verdade, ele diz que todas as pessoas com esse tipo de pensamento ficarão com medo de Deus, pois Deus é que nos guarda, e a segurança daqueles que o lhe obedecem vem de Deus. Que possamos nós obedecê-lo, temê-lo e agradar o seu coração, pois a nossa segurança está no Senhor.
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0: E vamos juntos aqui nesta sexta-feira, 5 de junho de 2026. Feliz da vida, como sempre. Muito bom ser e ter a sua companhia. Estamos aqui ao vivo, neste momento, 5:05. E feliz por estar aqui ao seu lado. Mais um dia, mais uma sexta-feira. E isso aí, hein? É a primeira sexta-feira do mês de junho, do sexto mês do ano. Faltando poucos dias para a Copa do Mundo. Vamos juntos daqui a pouquinho torcer para nossa seleção.
2: Brasil!
0: Ei, que maravilha! E nesse clima gostoso, vamos juntos com a Rádio Mulher, né? A Rádio Mulher vai dar um show de transmissão na Copa, né? Dobradinha Rádio Mulher e Super Rádio Tupi, trazendo as emoções para você que está sintonizado com a gente, curtindo o nosso bom dia. É, meu amigo, então vamos juntos fazer a festa no seu rádio nesta manhã de sexta-feira, para você que está aniversariando. Nosso bom dia, feliz da vida, estamos aqui junto com você. Então, nosso abraço, nosso carinho, saúde, paz e grandes realizações para os aniversariantes de hoje, tá bom? E para você que está aí no sítio, na fazenda, na chácara, o nosso bom dia. Para você também que está aí no seu trabalho, seja ele qual for, é a sua profissão, o seu trabalho, sendo ele lícito e abençoado pelo Papai do Céu, tenha um bom dia, uma sexta-feira de grandes produtividades para você que já está no trampo, né? É, meus amigos vigilantes noturnos, é a todos os farmacêuticos de plantão, também a todos das redes hoteleiras, hospitalares, as padarias, panificadoras, das pastelarias, meus amigos da Segurança Pública, Polícia Civil, Militar, Corpo de Bombeiros, também o SAMU, a todos vocês sintonizados com a gente. Um abraço também aos taxistas, meus amigos também motoristas de aplicativos, nosso abraço, nosso carinho, aos garis que já deram um giro pela cidade, deixando ela do jeito que a gente precisa, e também meus amigos catadores de reciclagem, que fazem também daquilo que a gente descarta o seu pão de cada dia, né? E ainda ajuda a natureza, o meio ambiente, nos ajuda e muito. Então, nosso abraço também a vocês, reconhecendo o seu trabalho, o seu carinho com a natureza e a sua forma de certamente ganhar a vida, apesar de todas as dificuldades, de todas as limitações, estão aí, né? Fazendo o trabalho lícito, abençoado pelo Papai do Céu, e o Papai do Céu multiplica as bênçãos em todos vocês, tá bom? Vamos juntos fazendo a festa com o vovô, com a vovó, titio e titia? Meu vovô, meu vovô, meu titio e titia, já tomou o cafezinho hoje? Já? É, que maravilha! Então, um abraço pra vocês, tá bom? Porque tem mais gente que acordou junto com a gente, ó, e antes da gente até, né? É isso aí, tem gente que antes da gente acordar já estava aqui, ó. A Sandra Tavares, lá de Barão do Monte Alto, era 4h47. Ela já mandou aí o áudio dela, daqui a pouco vamos ouvir, tá bom? Obrigado pelo carinho, tá? Quem também já tava cedinho, cedinho, e mandando abraços aqui pra gente, é a amiga Marli Rodrigues, lá em Vermelho, obrigado pelo carinho. A Dira Farmácia também acordou cedinho, hein, Matinho? Que é isso, hein? É isso aí. Com esse friozinho, o pessoal também tá animado, acorda cedo, curtiu o Bom Dia junto com a gente. Olha que maravilha, então um abraço a todos vocês, obrigado pela companhia desde já. E vamos começando bem a nossa programação com música, e ele canta pra gente, pra matar a saudade. Sucesso do ano de 1981, Rolando Boldrin, Vide Vida Marvada.

0: sucesso de 1981, Rolando Boldrin cantava pra gente, Vide Vida Marvada.
1: Bom dia, Muriel. E a previsão do tempo?
0: Previsão do tempo para hoje, segundo o Instituto Climatempo, será de sol com muitas nuvens pela manhã, mas sujeito a pancadas de chuva à tarde ou à noite, tá? Também a temperatura mínima fica em 14, a máxima chega a 21 graus. A umidade relativa do ar tende a variar a 100%. Neste momento, a temperatura, né, é 17 graus, tá bom? Nesse momento, a temperatura é 17 graus. Agora são 5 horas 12 minutos. Zé Mulato e Cassiano canta pra gente. Sangue Novo.

0: Zé Mulato Cassiano, viola bacana, hein? 5:16, 5:16, melhor dizendo, acerte aí o relógio nesta sexta-feira, 5 de junho de 2026. Vamos juntos até às 7 da manhã com muito mais aqui no nosso Bom Dia. Estamos ao vivo e já agradecendo aí o carinho dos nossos ouvintes, né? Que mesmo com esse friozinho, hein? 17 graus estão aí, ó, curtindo o nosso Bom Dia. Olha quem chega aqui também participando junto com a gente. É a Maria de Fátima dos Santos, também já está ligadinha, já mandou o seu áudio, que daqui a pouco nós vamos ouvir. Quem também chegou por aqui já desejando um bom dia com a xicrinha azulzinha de café aqui entornando é a Maria Aparecida, como sempre aí mandando as suas artes, né? Também já gravou um áudio pra gente aqui, que daqui a pouco vamos ouvir. É a Sandra Maria, obrigado Sandra, obrigado pelo carinho, está curtindo aí o nosso Bom Dia. Um abraço também muito especial aí, também que está sintonizado com a gente. Um abraço a todos vocês que estão chegando por aqui e vamos juntos com o nosso Bom Dia, tá bom? Já já tem mais. Eu volto trazendo daqui a pouco as manchetes do dia.
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0: Vamos então às manchetes do dia, o que já é notícia e destaque em nosso site também, em nossa programação e agora nos principais jornais do Brasil e do mundo. Vamos trazendo aqui então as notícias que já estão no nosso site, para você que está sintonizado com a gente, curtindo aí o nosso Bom Dia. Olha, Santuário de Nossa Senhora Aparecida no Porto realizou aí sua primeira festa de Corpus Christi com 1.400 metros de tapetes. É, gente, ficou bonito, né? A solenidade de Corpus Christi reuniu multidão de devotos também na Matriz São Paulo, no centro de Murié. Também sobre Corpus Christi, fiéis transformaram ruas do bairro da Barra também em obras de arte, né? Além da Avenida JK, ficou bacana demais. Gente, morre aos 78 anos Paulinho Levati, empresário e escritor muriense. Homicídio em Eugenópolis, em homem encontrado carbonizado em matagal. Nova agência da Cresol é inaugurada na Praça João Pinheiro e reforça a presença do cooperativismo financeiro na região. 12 participantes, segunda divisão do Campeonato Mineiro começa dia 19 de setembro. O NAC está no Grupo A e fará 3 jogos em casa e 2 jogos fora na primeira fase. Agora dando um giro pelos principais jornais do Brasil e do mundo, as notícias nacionais e internacionais. Estados Unidos descartam ação militar após classificar PCC e Comando Vermelho como terrorista, diz Nossa Lei é Clara. Amanda Robinson, porta-voz do Departamento dos Estados Unidos, deixou bem claro, né? A intenção é estrangular fontes de recursos de facções. Em 10 anos, o SUS atendeu 457 mil pacientes com o mesmo tipo de câncer de Lula. Decisão do STF sobre aposentadoria especial tensiona Congresso e ameaça metas. Inscrições para o Enem 2026 terminam hoje. O exame vai ser aplicado nos dias 8 e 15 de novembro. A aeronave misteriosa perto da chamada Área 51 reacende teoria sobre projeto secreto. Desenvolvimento infantil, atenção papai, atenção mamãe, um alerta, hein? Desenvolvimento infantil, desenvolvimento das crianças, pede menos tempo na tela, sobre tela, né? Dentro do celular, do computador, seja qual for, e mais interação humana. Donald Trump diz que todos os pontos para o acordo com o Irã em reabertura imediata do Hormuz, um dos pontos aí, né? Para o acordo com o Irã é a reabertura imediata de Hormuz. Trabalhadores priorizam salário e estabilidade e flexibilidade no horário, diz CNI. Terras raras, cientistas acham área promissora em 3 estados no Brasil. Zelensky propõe acordo com Putin, encontro com Putin, área neutra para negociações. Lei do superendividamento não perdoa dívidas e justiça passa a agir com mais rigor. No futebol, Ancelotti faz novos testes na seleção e coloca Rayan e Léo entre os titulares. Essas são as notícias do Brasil e do mundo. E no esporte, Jota de Souza vai trazer as informações durante nossa programação.
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0: Vamos juntos com Jean e Giovanni cantando pra gente um poporri de 2 grandes canções. A primeira é essa aqui, ó. Você em minha vida.

mesmo. E firma o golpe. Canta junto com a gente, senhor.

0: fez aí no bairro do Porto, em Muriaé, e promoveu nesta quinta-feira sua primeira festa de Corpus Christi. Foi reunido aí com fé, com devoção, com grande trabalho comunitário, tá? Que mobilizou aí centenas de pessoas. Olha, mais de 150 fiéis e colaboradores participaram da confecção dos tradicionais tapetes ornamentais, tá? Que começaram a ser produzidos por volta das 21 horas de quarta-feira e foram concluídos às 9 horas da manhã de quinta. Ao todo, foram confeccionados, gente, cerca de 1.400 metros de tapetes, marcando criatividade, riqueza, detalhes, símbolos religiosos que embelezam aí o percurso da celebração. A programação teve início às 16 horas, com a missa do santuário presidida, né, Santa Missa aí, presidida pelo bispo diocesano Dom Edson José Oriolo Santos e concelebrada também pelo padre Jair Benedito dos Santos. Após a celebração, os fiéis seguiram aí em procissão pelas ruas da cidade até o mercado municipal, percorrendo também aí os tapetes, também pelos voluntários, e o encerramento da programação ainda contaria com um momento especial de louvor conduzido pelo padre Anderson, tá? Segundo os organizadores, foi a maior celebração de Corpus Christi realizada pelo Santuário de Nossa Senhora Aparecida, tanto pela extensão dos tapetes quanto pela participação popular, consolidando aí uma data muito importante, um momento de fé, de unidade aí, de evangelização para a comunidade católica de Muriaé. A celebração evidenciou aí um espírito de colaboração, de voluntarismo, né? Os voluntários com a força, com a tradição dos Corpus Christi, transformando as ruas aí da cidade em um verdadeiro cenário de arte, oração e devoção. Ficou bacana demais? As fotos e fatos você confere tudo isso no nosso site. Dá uma ida lá no nosso site, tá? Clica aí, radiomuriaé.com.br, e confere nos detalhes aí as fotos, que ficou bacana realmente. Muito bonita aí a ornamentação, ficou bacana demais e ficou realmente linda, linda, linda aí a festa de Corpus Christi neste momento aí da paróquia do bairro do Porto, né? No caso aí a diocese do Porto. Gente, ficou muito bom, então confere lá. Fatos e fotos, só clicar, radiomuriaé.com.br. Vou um breve intervalo e já volto trazendo aí também os resultados das loterias para quem fez aí, vai fazer a sua fezinha. Nós ontem não tivemos sorteio da loteria, tá? Mas nós vamos falar aí do que vai rolar aí nas loterias aí pra você que hoje tenta fazer aí a sua fezinha, e certamente aí Loto Fácil, que nem Mega Sena, pra você já já. A gente conta o que vai ser de prêmio de hoje, o que vai ser pago hoje e os números que foram sorteados no último sorteio. Só fica ligado.
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5: Trazendo então os resultados das loterias do último sorteio que nós tivemos aí. O sorteio que tivemos foi anteontem, né? É isso aí, o sorteio foi do dia da terça-feira, dia 2, né, de junho. Nós tivemos o sorteio da Mega Sena, o sorteio também aí da Loto Fácil e da Quina, tá? Para você que ainda não conferiu o seu bilhetinho da sorte, nós vamos conferir apenas os números e falar do que rola hoje pelo sorteio, tá? Pois bem, a Mega Sena acumulou no último sorteio. E os números sorteados foram 27, 30, 35, 40, 44, 58 do concurso 3014, tá, gente? O sorteio foi na última terça-feira. Hoje, a Mega Sena vai pagar, no caso, amanhã, tá? Dia 6, a Mega Sena vai pagar 32 milhões de reais, tá? O prêmio acumulado foi para 32 milhões a ser pago amanhã, no sorteio de amanhã. Já hoje, a Loto Fácil, com os números que foram sorteados na última terça, 2, 3, 5, 9, 13, 14, 15, 16, 17, 18, 20, 21, 22, 23 e 25, acumulou também. O concurso foi o 3.702, tá? E hoje, no caso aí, acontece o sorteio e hoje ela paga 10 milhões de reais por ter acumulado. 10 milhões de reais hoje, paga Loto Fácil, tá bom? Por ter acumulado. A Quina também acumulou no último sorteio de terça-feira com os números 10, 13, 25, 36 e 40, tá? Do concurso 7.042. Por ter acumulado com estes números, a estimativa do prêmio de hoje para o concurso de hoje, no sorteio de hoje, é de 20 milhões de reais. Então, hoje a Quina paga 20 milhões, a Loto Fácil 10 milhões e amanhã a Mega Sena está pagando 32 milhões de reais. É muita grana, então. Boa sorte pra você que vai fazer aí sua fezinha e tentar a sorte. O Barreirito chega pra cantar pra gente. Diz que o 9. 7. Agora são 5 horas e 43 minutos. 5h43, bom dia.

0: 5:52, Zezé de Camargo e Luciano cantou pra gente, não tenha dúvida, bacana demais, hein? Gente, olha só, infelizmente, morreu aos 78 anos Paulinho Levati, né? Empresário e escritor muriaense, né? Morreu nesta quinta-feira, Paulo Ângelo Levati, Paulinho Levati, ele que estava internado desde o último domingo, vítima de um acidente na MG-265, estrada que liga Muriaé e Miraí. Paulinho era empresário conhecido em Muriaé, proprietário tradicional da Levati Presentes, além de sua atuação no comércio, era escritor com diversos livros publicados e bastante participativo na vida religiosa, tendo atuado como ministro da Eucaristia, palestrante e membro ativo das comunidades católicas da Barra e do Centro. Paulinho Levati deixa esposa, Tereza e 3 filhos. O velório realizado a partir das 12 horas na Capela Senhor do Bonfim, o sepultamento foi às 16:30 no cemitério local de Muriaé ontem. Tá certo? É só para os ouvintes fiquem sabendo. Agora são 5:53. Vamos a um breve intervalo. Já já eu volto trazendo aí mais informação. E informação agora para os nossos amigos caminhoneiros, que daqui a pouco a gente se fala aqui no nosso Bom Dia.
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0: 5 minutos faltando para as 6 da manhã e vamos juntos aqui trazendo informações importantes para os nossos amigos caminhoneiros, tá bom? Olha só, nós tivemos aí durante esse período aí de Corpus Christi, né? Estamos aí em festa, né? Ou seja, tivemos ontem o feriado aí de Corpus Christi e tivemos algumas restrições nas estradas, né? Tanto no dia 3 quanto no dia 4. Mas lembrando os caminhoneiros que essa restrição, ela não vale para hoje, nem amanhã, mas domingo tem mais restrição, tá? Porque dia 7 de junho também vai haver restrição em alguns horários, tá? E a restrição são para os caminhões, né? Ou seja, que trafegam aí pelas rodovias com pesos e dimensões e os limites máximos estabelecidos pelo CONTRAN, tá? E que são passíveis ao não da concessão de autorização especial de trânsito, a AET ou autorização específica AE, tá? Enfim, a restrição se aplica aí às combinações de veículos que excedam os seguintes tamanhos, tá? Largura de 2,60m, a maior do que 4,40m de altura e de comprimento 19,80m e o peso bruto, né? Que é o chamado PBTC de 58,5 toneladas, tá? A restrição que abrange o trânsito e combinações também de veículos de cargas, o CVC e a CTV, que é as combinações de transporte de veículos de cargas poletizadas também, o CTPV. Tá? O CTVP, melhor dizendo, ainda autorizados a circular por meio de autorização especial AET ou autorização AE, também devem prevalecer aí para vocês, tá? A restrição ela abrange os trechos de pistas simples das rodovias, exceto no Acre, Amazonas, Amapá, Paraná, Roraima e Mato Grosso do Sul, tá? Caso o motorista seja flagrado desrespeitando os horários e a restrição, ele pode ser multado e ainda ter segurado o veículo, entendeu? Se o veículo fica restrito até o horário que termina aí as restrições, tá? Em virtude do feriado de Corpus Christi, a restrição se ampliou no caso para o dia 7, ou seja, tivemos restrição no dia 3, de 16 às 22, ontem no dia 4, de 6 da manhã até o meio-dia, e no dia 7, domingo, gente, atenção motoristas de caminhões, meus amigos caminhoneiros e caminhoneiras, domingo tem restrição, tá? Das 16 horas a 22 horas, tá bom? Essa restrição que valeu aí para os dias 3 e 4, domingo se repete do horário de 16 às 22 horas. Então, fica atento para não tomar multa, tá? Irmãs Barbosa chega para cantar para gente, Carretão da Saudade.

0: aí, Irmãos Barbosa cantando pra gente, fechando bem a sequência dessa primeira hora do nosso Bom Dia, porque agora 6 horas em ponto, é hora de dar aquela pausa, vem chegando aí, né? Vem chegando aí. É, gente, o momento de ouvirmos o programa Cadeia da Prece, na voz da pastora Silva, e na sequência eu volto com muito mais aqui no nosso Bom Dia.
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4: Muito bom dia você ligado aqui na programação da Rádio Muriaé. Bom dia a você de perto, a você de longe, a você que está nos ouvindo aí, caminhando na Via Saúde, a você que está conectado através da rede mundial de computadores, a internet, a você que está nos ouvindo nos distritos, nas cidades vizinhas, a você que está aí em Ervália, Rosário da Limeira, a você que se encontra em Barão do Monte Alto, Cachoeira Alegre, Silveira Carvalho, a você que se encontra em Eugenópolis, Patrocínio, a você que se encontra em Miradouro, Fervedouro, Vieiras, a todos de Miraí, a todos que estão nas cidades vizinhas e ouvindo ainda mais longe, em outros estados, obrigado pela sua companhia. Eu sou a pastora Silvia e este é um programa da Igreja do Evangelho Quadrangular Sede, liderado pela pessoa do nosso pastor, reverendo Wilson. Um abraço, meu pastor, Deus te abençoa, nossa irmã Gracinha e a todos da Igreja Sede, Deus abençoa. Quero mandar um alô também nesta manhã para Lília e para o Silvinho, da Elétrica Silvinho, que estão sempre ligados aqui na programação. Um abraço para você, Lília. Deus abençoe de uma maneira especial. Um abraço para todos que estão nos ouvindo na Barra e também nos 4 cantos da cidade de Muriaé. Olha, hoje nesta manhã eu quero fazer um convite especial a todas as mulheres. Dia 20 de junho, nós teremos o nosso Congresso Regional de Mulheres. Nós vamos estar ali com mais de 700 mulheres e uma dessas vagas pode ser sua, tá bom? Você que quer participar, pode vir, você independente da denominação, você católica. Olha, eu quero convidar a você a estar participando. As inscrições são limitadas. Essa semana que vai entrar agora é a última semana para você fazer a sua inscrição. O valor da inscrição é simbólico, R$16 apenas, para custear as despesas do evento, e você pode estar ali conosco. Procure uma das igrejas quadrangular mais próximo da sua casa, ou então pode fazer lá na igreja sede, tá bom? Com a nossa irmã Ilma ou com a pastora Luciana. Você pode procurar a secretaria da igreja em horário comercial de 8 às 11. Depois tem a pausa para o almoço, depois de 1:30 às 5 horas. Você pode nos procurar ali e fazer a sua inscrição. É a última semana para fazer a inscrição. O tema esse ano é Mulheres Vivas. Avante, Mulheres Vivas! E vai ser no sábado, começando às 14h30 e encerrando às 18h30, tá bom? Você pode nos procurar, vai ser lindo, um momento inesquecível para você estar conosco. Inscrições limitadas, esta é a última semana para você que vai estar conosco fazer a sua inscrição. Pode procurar no horário de culto também, e nós vamos estar ali fazendo a sua inscrição. E falando em culto, o culto já está começando lá na sede. Nós deixamos esse programa de hoje gravado para que você possa receber a palavra de Deus, mas reverendo Wilson e eu já estamos lá, né, fazendo ali a abertura do primeiro culto desta manhã, campanha especial Quebra de Maldição. A palavra de Deus para nós nesse dia de hoje é esta: João capítulo 8, versículo 36. Se pois o Filho vos libertar, verdadeiramente sereis livres. A Bíblia diz em Lucas capítulo 13, versículo 10 em diante, que uma mulher estava há 18 anos com um espírito de enfermidade, e ela estava na sinagoga quando teve um encontro com Jesus. Eu falei sobre ela aqui na semana passada. Uma mulher que, embora estivesse encurvada, havia um espírito de enfermidade tão grande, tão pesado sobre a vida daquela mulher, que ela estava encurvada. E a Bíblia diz que de modo nenhum ela conseguia se endireitar. Ou seja, ela deve ter ido em todos os médicos, buscado todos os recursos humanos, buscado a própria força física para endireitar-se. E uma pessoa encurvada, ela sofre todo tipo de dores, dores de cabeça, dores musculares, desgaste nos músculos. Uma pessoa encurvada, 18 anos, como estava aquela mulher, já tinha problemas respiratórios, formigamento nas mãos, nos braços. São sintomas que uma pessoa sente, são sinais, são dores, são incômodos que uma pessoa sente quando está encurvado. A medicina fala que até os nervos daquela pessoa vão comprimindo. A aparência física leva ela a ficar corcunda. Ela vai abaixando ali as costas e ela tem uma dor insuportável. Como que eu sei disso? Porque é aquilo que nós aprendemos com a medicina. A pessoa com corcunda, a pessoa que vai ficando encurvada, ela vai tendo um problema muito sério na coluna, na cervical. Então, é um incômodo muito grande. E, no caso dessa mulher, era um espírito de enfermidade. Um espírito de enfermidade entrou na vida dela. Eu não sei como, a Bíblia não diz, ela não deixa clara, mas uma brecha foi aberta. Uma brecha foi aberta na vida daquela mulher, e ali ela estava sofrendo com o espírito de enfermidade. Mas quando ela encontrou com Jesus, veja que apesar de tudo isso que eu listei aqui, ela foi para a sinagoga, ela foi buscar Jesus, ela foi buscar o alívio na igreja, ela não se importou com as críticas, com aquilo que iam pensar ou falar, mas ela estava no lugar certo e diante da pessoa certa. Ela foi no lugar aonde alguém podia fazer algo por ela. Eu quero convidar você a estar hoje conosco. Às 7:30 da noite será a segunda reunião. Se você não pôde ir agora de manhã, à noite nós estaremos juntos e nós vamos orar para quebra de maldição, buscando ali o poder de Deus. Porque se o Filho vos libertar, a Bíblia diz que Jesus a viu, Jesus declarou a palavra: estás livre, impôs as mãos sobre ela e logo ela se endireitou. Então, eu quero orar nessa noite de hoje, eu quero orar por você e nós vamos impor as mãos. Nós vamos impor as mãos e em nome de Jesus, o poder de Deus será liberado sobre a sua vida. Nós cremos que Jesus é o mesmo, ontem, hoje e será o mesmo para sempre. Vamos orar agora? Vamos orar, vamos falar com Deus, que o tempo não nos permite mais. Senhor nosso Deus e Pai, Nesta manhã eu te apresento centenas e milhares de pessoas que oram conosco nesse momento de fé. Senhor, visita os

0: a fé dele para que ele possa caminhar como caminhou aquela mulher corcunda, encurvada, como ela caminhou em direção à sinagoga, que essa pessoa caminhe em direção à tua casa nesse dia de hoje. Eu oro consagrando o copo com água, abençoo o nosso dia, que ele seja abençoado, próspero e produtivo, em nome de Jesus, amém. Deus abençoe você, até logo mais, em nome de Jesus. E domingo é o dia da família, famílias debaixo da graça, nós estaremos ministrando no domingo, pela manhã, às 8:30 na Escola Bíblica e à noite às 18 horas. Bom final de semana, voltamos aqui segunda-feira, um forte abraço e até lá.
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3: Tô aqui de bem com a vida e junto com você, como sempre, feliz por estar ao seu lado aqui pela 99.5 FM. Feliz da vida por ser e ter a sua companhia desde cedo, bem acompanhado, tá? Tem gente que madrugou aí, antes das 5 da manhã já estava junto comigo aqui, ó. A Sandra, lá de Barão do Monte Alto, já tinha mandado sua mensagem às 4 horas e 47 minutos, hein? Que coisa, hein? É isso aí. Também aí, junto com a gente, o Adir da Farmácia, grande Adir da Farmácia, também sintonizado com a gente, e outros mais que nós já citamos aqui. A Lúcia, lá de São Paulo, também já chegou por aqui, mandando seu abraço, seu bom dia, dizendo, vamos nos encher de pensamentos bons e confiar em Deus acima de tudo. Tudo de bom, obrigado pelo carinho, um abraço aí, Lúcia. Ó, o meu amigo Gersimário também está mandando um abraço muito especial para todo mundo hoje. Um bom dia na paz de Cristo e que habite no seu coração, com bênçãos maravilhosas. Obrigado, meu amigo, um bom dia. Quem também está chegando por aqui, mandando abraço e desejando um bom dia, é o Guilherme. Guilherme, bom dia, tá? Obrigado pelo carinho de sempre. Já mandou seu áudio aqui, vamos ver mais quem está participando com a gente. Ó, também aqui, o Rogério Caetano Rosa, também está sintonizado conosco. Obrigado pelo carinho, tá? Tamo junto sempre, meu amigo José Cervelli, mandando abraços aí. Também aí, um grande abraço no meu truto e no Sebastião Dosvaldo. Um abraço, desejando um bom dia, uma ótima sexta-feira abençoada para todos nós e nossas famílias. Obrigado pelo carinho, tá? Um abraço. Quem também está sintonizado aqui é a Sandra Beatriz. La Sandra Beatriz Dalla Paula já mandou seu áudio, daqui a pouco vamos ouvir, certamente abraçando aí aniversariantes. Bom dia, que Deus proteja e cuide com muito carinho, colocando aí as bênçãos sem medida nas suas mãos. Carlos Magno é o que mandou pra gente essa aqui. Obrigado, Carlos Magno. Desejo muita paz e sabedoria para aproveitar plenamente cada momento deste dia. Olha só o que os nossos ouvintes mandam. Essa é do Josmar. Um abraço, Josmar. Quem também mandou aqui? Impossível só existe até você decidir tentar. É verdade, hein? Cida Gonçalves mandou essa linda mensagem aqui. Obrigado, Cida. Quem mandou uma mensagem de áudio também gravadíssima aqui, já já nós vamos ouvir, é da Andréia Assis. Obrigado pelo carinho, tá? A Marlene Gonçalves, Maria da Conceição, também está desejando um bom dia para todo mundo. Então, é muito ouvinte, não dá para atender todo mundo nesse momento. Quem também está chegando por aqui mandando seu abraço é a Mariana. Obrigado, Mariana. Daqui a pouco vamos ouvir os áudios dos nossos ouvintes, a participação de todos vocês. E desde já, vamos juntos com o nosso bom dia desta sexta-feira, o primeiro sextou do mês de junho de 2026, e daqui a pouco tem Copa do Mundo, né? Eita, todo mundo entrando no clima, porque a Rádio Mulher vai dar um show de transmissão aí, com a dobradinha Rádio Mulher e Super Rádio Tupi, enfim, fazendo muito bem, você que vai ficar sintonizado com a gente, curtindo aí a Copa do Mundo, torcendo pela nossa seleção, tá bom? Mas vamos juntos curtindo, é a nossa sexta-feira de hoje, né? A primeira sexta-feira de junho, um abraço pra você que tá chegando agora em nossa programação, pra você que tá aí firme com a gente desde as 5 da manhã e para você que está acordando agora e ainda vai trabalhar no dia de hoje, né? Tem gente que vai emendar o feriadão aí, né? Mas para você que vai trabalhar também, como a gente está aqui trabalhando, feliz da vida, o nosso abraço, o nosso carinho, para você que está se preparando para ir para o trabalho. Essa moçada que eu não sei, tem, né? As escolas eu acho que não vão ter hoje, né? Aula. Enfim, as que tiverem, o nosso abraço também, né? Mas enfim, um abraço para essa moçada, pro vovô, pra vovó, titio e titia, que estão sintonizados com a gente e curtindo amanhã junto com a gente. Já tomou café, vovô? Já tomou café, vovó? Ó, então, ó, beijo no coração dos meus vovôs e vovozinhas aí que estão sintonizados com a gente, curtindo o nosso bom dia, um ótimo dia para todos vocês, tá bom? Vamos juntos fazendo a festa no seu rádio. Agora são 6:15 e você sabe, nesse horário é hora de informação.
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3: Vamos então trazendo as manchetes do dia de hoje, o que já é notícia e já é destaque em nossa página e também nos principais jornais do Brasil e do mundo. Dando um giro pela nossa página, você sabe, você sempre bem informado, acessando radiomurié.com.br, nosso departamento de jornalismo, já atualizando as informações. Nosso vermelhinho gira pela cidade, qualquer fato que mereça maior destaque, traremos para você em primeira mão. O Santuário de Nossa Senhora Aparecida no Porto realizou aí sua primeira festa de Corpus Christi com 1.400 metros de tapetes confeccionados. Foi um show que essa moçada deu, né? É, gente, a meninada também participou, jovens, pessoas aí de todos os voluntários que participaram aí dessa programação e confeccionaram os tapetes. Ficou lindo demais, né? Ficou lindo demais. Solenidade de Corpus Christi também reuniu aí a multidão de devotos na Matriz São Paulo, no centro de Murié, tá? Corpus Christi também, viés transformaram as ruas do bairro da Barra. É, no bairro da Barra também teve tapetes, obras de artes lindíssimas para comemoração aí de Corpus Christi. Ficou muito bonita a festa, todos os detalhes você confere aí, tanto da Barra, quanto do centro, quanto aí também do Santuário de Aparecida. Tudo isso e muito mais você confere no nosso site, tá bom? Gente, morre aos 78 anos, Paulinho Levati, empresário e escritor muriense. Olha, homicídio em Eugenópolis, hein? Homem é encontrado carbonizado em matagal. Nova agência da Cressol foi inaugurada na Praça João Pinheiro e reforça a presença do cooperativismo financeiro na região. Agora vamos dando um giro pelas notícias nacionais e internacionais. Estados Unidos destacam que ação militar após classificar, descartam ação militar após classificar PCC e Comando Vermelho como terroristas, hein? E disseram lá, nossa lei é clara. É o que Amanda Robertson, porta-voz do Departamento dos Estados Unidos, disse, né? Que a intenção, na verdade, é estrangular as fontes de recursos das facções. Nada aí de realmente ter alguma ação militar no nosso país, não, tá bom? Pois bem, 10 anos de SUS. O SUS atendeu 457 mil pacientes já com o mesmo tipo de câncer que Lula, hein? Decisão do STF sobre aposentadoria especial tensiona Congresso e ameaça metas. Inscrições para o Enem, gente, atenção, povão aí que vai fazer o Enem para tentar aí galgar sua faculdade ou aproveitar aí o Enem para outras finalidades que ele é pertinente. Olha só, hoje termina as inscrições, tá bom? O exame vai ser aplicado nos dias 8 e 15 de novembro. A aeronave misteriosa perto da chamada Área 51 reacende teoria sobre projeto secreto. Desenvolvimento infantil pede menos tempo de tela e mais interação humana para as crianças. Atenção papai e atenção mamãe, nessa, se liga nessa aí, tá bom? Donald Trump diz que um dos pontos do acordo para com o Irã é a reabertura imediata de Hormuz. Trabalhadores priorizam salário e estabilidade e flexibilidade, tá? No horário. É o que diz CNI. Terras raras. Cientistas acham áreas promissoras entre 3 estados brasileiros. A lei do superendividamento não perdoa dívidas e justiça agora passa a reagir com mais rigor. Monique Medeiros deixa a cadeia do Rio de Janeiro após perdão judicial no caso Henri Borel. Em meio à pré-campanha em Minas Gerais, Cunha volta a ser julgado no STF em ação da Lava Jato. Com 12 participantes na segunda divisão do Campeonato Mineiro, começa dia 19 de setembro. O NAC está no Grupo A, que fará 3 jogos em casa e 2 fora de casa, isso só na primeira fase, hein? FIFA anuncia mudanças na entrada das seleções em campo durante a Copa. Tudo isso e muito mais sobre o nosso NAC e sobre a seleção brasileira e Copa do Mundo e as informações esportivas é com ele, que sabe tudo e muito mais, Jota de Souza, trazendo as informações durante a nossa programação no Bom Dia Murié, logo mais com Marcelo Bittencourt na sua tarde e a nossa programação recheada de informação para você, tanto do mundo esportivo e a qualquer momento, nosso site sendo atualizado, nosso departamento de jornalismo atuante e trazendo as informações e vamos juntos seguindo com o nosso Bom Dia.
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3: E vamos juntos com mais música chegando agora. Tudo é beleza, conte um Carreiro e Pardinho. 6:20, acerte o relógio.

0: trazendo as informações e vamos juntos seguindo com o nosso Bom Dia.
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0: E vamos juntos com mais música chegando agora. Tudo é beleza, conte um Carreiro e Pardinho. 6:20, acerte o relógio.

0: Aí, John Carreiro e Pardinho, abrindo a sequência dessa segunda hora do nosso Bom Dia, 6:22 para você que está sintonizado com a gente, curtindo aí o nosso Bom Dia. E olha só, gente, vamos trazendo aqui também mais informação para você. Nós tivemos aí durante essa semana, gente, a Cressol em Minas Gerais inaugurou oficialmente aí, na noite da última quarta-feira, uma nova agência, né, no centro de Muriaé, na Praça João Pinheiro, com a solenidade que reuniu dirigentes das instituições, também autoridades, parceiros, colaboradores e convidados. Durante o evento, foram apresentados os espaços, a nova agência, que foi projetada para oferecer mais conforto, tá? E acolhimento e praticidade aos associados e à comunidade. Em entrevista à Rádio Muriaé, o gerente da agência Cressol Centro, Rafael Corrêa, destacou aí que a principal proposta da cooperativa é oferecer aí um relacionamento consultivo, buscando compreender aí as necessidades de cada associado antes de apresentar soluções financeiras, tá? Segundo ele, a Cressol chega ao centro da cidade para agregar aí valor nos negócios e aos empreendedores também, as pessoas físicas, priorizando aí um atendimento personalizado e a construção de um relacionamento a longo prazo, tá? Todos os detalhes, você já está no nosso site, também aí com fatos e fotos para você conferir como ficou aí a agência Cressol, né? Tivemos aí uma festa linda, com bastante participação aí, tanto de autoridades quanto das pessoas que estiveram presentes aí nessa abertura dessa nova agência da Cressol em Muriaé. 6:23, vou um breve intervalo e volto já para abraçar os aniversariantes do dia e a participação dos nossos ouvintes.
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2: Já estão publicados os editais para o curso de formação de soldados e para o curso de formação de oficiais, que juntos somam 342 vagas para atuação em todo o estado. O concurso é de ampla concorrência, ou seja, sem limitação de vagas para mulheres. Para participar, é necessário possuir nível superior completo, carteira de habilitação no mínimo categoria B, além de aptidão física. As inscrições estarão abertas de 18 de maio a 17 de julho, no site da banca organizadora. As provas objetivas acontecem em julho de 2026. O Bombeiro Militar atua em ações de combate a incêndios, salvamentos, atendimento pré-hospitalar e atuação em desastres, sempre com o compromisso de proteger a vida, o patrimônio e o meio ambiente. O Corpo de Bombeiros Militar orienta que os candidatos leiam atentamente o edital para não perder os prazos e o processo seletivo.
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2: 6:31, hora de participação dos nossos ouvintes. Você sabe que esse horário é hora de que os ouvintes dão o tom da nossa programação aqui com a sua participação, mandando abraço, abraçando os aniversariantes, fazendo a festa junto com a gente, tá bom? E vamos trazendo ela que às 4:47 da manhã, antes mesmo da gente abrir a programação aqui da emissora, ela já tinha mandado esse áudio aqui porque acordou cedinho, mesmo com esse friozinho, tá pensando o quê, hein? Olha que em Barão do Monte Alto faz frio, hein, gente? Faz frio, hein? Gente, com esse friozinho não é mole, não. Mas acordar cedinho pra mandar esse abraço pra gente merece ser ouvida primeiro, né, não? Vamos lá. Cam, fala pra gente aí, Sandra, lá da Sandra Tavares, lá de Barão do Monte Alto. Manda ver aí, ó.
3: Bom dia, Rogério. Bom dia pra todos os ouvintes da Rádio Muriaé, do Bom Dia Muriaé. Um bom dia aí para minhas amigas aí, a Márcia Simão, Márcia Simão, a Márcia da Fazenda Baseira, Dona Graciema, Dona Nina, Marta Helena, Marta Tavares, a Fátima, o Gésio, a Evelyn Patrocínio de Muriaé, Aparecida Santana, lá na Vila Vardieiro, a Pequena, Albal, eu moro lá no bairro do Arrol Velho, a Ana no bairro do Distrito. E vou mandar também para todos os ouvintes aí que estão ouvindo a programação da Rádio Mulher, do Bom Dia Mulher, e desejar a todos um bom final de semana aí, regado de muitas bênçãos derramadas do céu sobre todos nós aí, Rogério. Fica com Deus aí, tchau, tchau. Desculpa a voz aí, Rogério. E hoje tá que tá, o bicho tá pegando, mas nós não vamos vencer, se Deus quiser. Fica com Deus, tchau, tchau.
2: Valeu, Sandra. Tá com a vozinha rouca, né? Cuida dessa garganta aí, porque essa mudança de tempo também, né, Sandra? Realmente pegou todo mundo de surpresa. Não tem jeito não, né? É isso aí. Mas quem tá chegando aqui pra falar com a gente? Vamos lá.
4: Bom dia, Marcos Rogério. Aqui é a Maria de Fátima de Vermelho, meu filho. Estou mandando uma simples mensagem para você, para abraçar as minhas irmãs, meus irmãos, Geraldinho, Carlos, a Gilda, Marinha. A Marinha, que mora aqui na Comunidade Santo Cristo, a Gilda, que mora em Eugenópolis, o meu irmão, que mora aqui no Vermelho 2. Pai, meu abraço para todos eles da minha família. Meu amigo, tenha um bom dia, abençoado em nome do Senhor Jesus. Deus guarde, proteja, Marcos Rogério, você, o Pedro Luiz e todos da Rádio Muriaé e o João Vitor. Vai meu abração para todos, fica com Deus. E a Fátima de Vermelho, vai meu abração também para Dona Elvira, mãe de Zé Geraldo, para todos. Bom dia, tenha um dia abençoado, feliz sexta-feira para todos.
2: Valeu, querido. Obrigado pelo carinho. Então, um abraço, Maria. Um abraço, Maria de Fátima. Mais quem?
5: Bom dia, Marcos Rogério. É a Sandra de São João do Glória. Tô passando hoje para deixar o meu abraço pro meu cunhado João Batista de Oliveira, lá na Varginha, em Miradouro, fazendo aniversário hoje. Que Deus abençoe ele, proteja e ilumine sempre. Ele recebe um abraço da cunhada Sandra, do sobrinho César Augusto, do cunhado Paulo César, da sogra Dona Edith, da esposa Luzia Garcia, do filho Jessé e de todos os familiares e amigos.
2: Ok, daqui a pouco vamos cantar parabéns aí pro João Batista de Oliveira, né? Lá de Varginha de Miradouro, que eu acho que tem mais gente abraçando ele aqui também, tá bom? Daqui a pouco a gente te conta quem é, tá certo? Vamos lá, tem mais gente querendo falar conosco. Vamos ver quem tá mandando abraço aqui agora, vamos lá.
6: Rogério, bom dia. Mariana da Vila Ulisse. Hoje eu quero desejar feliz aniversário pro Pedro, que tá ficando mais jovem hoje. Quero desejar pra

0: Ele, tudo de bom. Pra mim também. Que hoje também tô ficando mais jovem. Recebendo os abraços de toda a minha família. Pedro também tá recebendo os abraços da família dele. Marco Rogério, um bom dia para você. Que Deus abençoe vocês. Um bom final de semana abençoado.
1: Valeu, Mariana. Mariana e o Pedro estão fazendo aniversário hoje. Que maravilha. Já já a gente vai cantar parabéns para vocês, tá bom? É só ficar ligado aí no nosso.

0: E também meu irmão, Marcos Wilson, da Silveira Rosa, ali da Funerária Vida Amiga e da Banca do Binha. Beleza? Então, um abraço para esses quatro aí, beleza? E para todos os seus ouvintes. Eu não vou falar quem que é, você já sabe quem que é. Você mesmo pode falar aí, beleza? Muito obrigado, bom dia e uma boa sexta-feira. Muito
1: Valeu.
0: obrigado.
1: Valeu, meu querido. Um abraço bem para toda essa galera aí, pros aniversariantes, que já já a gente vai abraçar com muito carinho aqui, tá bom? Mas quem tá chegando aqui para falar com a gente? Vai lá.
2: Bom dia a todos da Rádio Muriaé, essa rádio irmã, essa rádio amiga. Aqui é André Assis, do bairro Aeroporto. Hoje eu gostaria de fazer um convite, Marcos Rogério. Amanhã é o último dia de festividades no Capitinga, minha terra. Então, gostaria de todos convidar todos para se fazer presente. Terá a celebração às 19 horas, né? Estaremos celebrando com o Coral do Porto. E será um prazer ter vocês conosco, tá bom? E logo após, um grande forró. Estão todos convidados aí amanhã na minha terrinha Capitinga.
1: Valeu, querido. Obrigado pelo carinho, hein? Um abraço, tá bom? E lá na Capitinga, em festa, então vamos lá, gente. Vamos lá prestigiar a festa lá de Capitinga, tá bom? Bom dia, bom dia. Quem tá mandando esse bom dia maravilhoso pra gente aqui é a Cátia Albuquerque. Bom dia, Cátia. Obrigado pelo carinho, tá? Mais gente querendo falar com a gente. Vamos ver quem é.
3: Bom dia, Marcos Rogério. Aqui é a Cleusa do bairro São Pedro. Hoje eu gostaria de estar abraçando João Batista de Oliveira, meu compadre João, lá da Varginha, que está completando mais um ano de vida. Que Deus abençoe ele com muitas graças, muitas bênçãos, muitas alegrias. Parabéns, João Batista. Muitas felicidades para você. Um abraço de toda a família, né? Minha, do meu abraço, né? Do próprio. Meu esposo, da minha filha Daniela, Marcos e Ravi, tá? Para que ele tenha muita felicidade. Parabéns, compadre João. Um abraço para você, Marcos Rogério, todo mundo tá ligadinho aí na Rádio Muriaé. Fica com Deus, tchau.
1: Tchau, querida. Obrigado pelo carinho. Então, um abraço. Vamos abraçar o João Batista. O João Batista tá com tudo, não tá prosa, né? Muita gente abraçando ele, mas quem chegando aqui? Vamos lá.
4: Bom dia, Marco Rogério. Quem fala aqui é Maria das Dores Domingos. Eu mando meus parabéns para o João Batista, lá em Varginha, o esposo da Luzia. Parabéns, João. Que Deus acompanhe você em todos os caminhos de sua vida.
1: Que bacana, mais gente aí abraçando o João Batista, que maravilha, bom demais, hein? Mais quem chegando aqui, vamos lá.
5: Bom dia, Marco Rogério, aqui é a Fátima de Belisário. Gostaria de mandar um grande abraço, né, para todos os taxistas, mas hoje vai para o taxista lá de Rosário da Limeira, o Joãozinho do Táxi, né? Que Deus venha nos abençoar, todos os taxistas hoje, né, e todos os dias. E o demais, que Deus aí nos abençoar. Eu gostaria de mandar um abraço também para Marta, em Belisário, e para Luzia, mais o Edinho, lá na Pedra Alta. Que Deus nos abençoe a todos. Fica com Deus. Tchau, tchau. Beijão.
1: Ok, Fátima, obrigado pelo carinho. Um abraço aí para todos os taxistas e para o João que está aniversariando hoje. Obrigado pelo carinho, tá? Um abraço aí a todos vocês. Vamos lá, com as últimas participações aqui de hoje. Vamos ver quem está chegando aqui. Vai lá.
6: Bom dia, Marcos Rogério. Aqui é a Sandra Beatriz do Cardoso de Melo. Hoje eu quero abraçar quatro aniversariantes do dia, que são a dona Mariana Silva Santos, lá na Vila Bardiero, o Geraldo de Oliveira, no Dornelas, o João Batista de Oliveira, em Varginha de Miradouro, e a Liz Lanzarete, aqui no Cardoso de Melo. Ambos recebem o meu abraço e de toda a minha família.
1: Ok, Sandra, obrigado pelo carinho. E a última participação de hoje vem chegando aqui. Vamos lá.
7: Oi, Marcos Rogério, bom dia. Quem está falando aqui é de bairro São Pedro. Eu queria, Marcos Rogério, mandar um abraço para minha sobrinha, Raíssa. Raíssa Pereira, que está fazendo aniversário hoje, né? É, vai abraço para sua tia, sua madrinha, Aide, padrinho José Américo e toda a família. Que Deus abençoe ela, que Deus dá muitos anos de vida para ela, saúde. Estou fazendo 12 anos hoje, lá no bairro Santana. E também, Marco Rogério, eu também estou fazendo aniversário de casamento hoje, 55 anos.

0: né? Deus abençoa eu e meu esposo, né? Dá muita saúde para nós, né? Que Deus, que essa data repita muitos anos de vida ainda, né? E muita felicidade para mim e meu esposo, né? Que Deus abençoe o nosso casamento. Tá bom, Marrogério? Fique com Deus, tá? Um bom dia para você, pro Pedro, tá? Bom final de semana. Fica com Deus aí. Tchau.
1: Tchau, Aide. Obrigado pelo carinho. 55 anos de casados, que maravilha. Vamos cantar parabéns então pra Aide e pra todos os aniversariantes citados aqui nesta manhã. Ai.

nós desejamos saúde, paz e grandes realizações para todos os aniversariantes do dia, em homenagem a ID e também o José Américo, né? Que estão completando 55 anos de um feliz matrimônio, de casados. Canta Edson Hudson, foi Deus. Foi Deus.

Judson cantando pra gente. Que bacana, hein? Edson Judson cantando pra gente aí. É, pra você que tá sintonizado com a gente, curtindo aí a nossa manhã, em homenagem a todos os aniversariantes, especialmente a Aide, 55 anos de casados, tá? Obrigado pelo carinho, Aide, José Américo, que Deus continue abençoando vocês, que se multiplique esses anos aí, deste feliz matrimônio, tá bom? Gente, olha, atenção para vocês aí que vão fazer o Enem, esse meninada aí estudando, né? É, quanta gente que quer fazer o Enem, que se inscreveu ou ainda não se inscreveu ainda para a prova do Enem, mas deseja fazer o exame, né? Nacional do Ensino Médio esse ano, né? Até às 23 horas e 59 minutos desta sexta-feira, é possível fazer aí a sua inscrição. Não deixe para a última hora, não, porque senão fica difícil, né? Dá um problema.

0: no site lá, dá um problema na sua internet, acontece alguma coisa, é o bom brasileiro, gosta de deixar tudo para a última hora, tá? Mas enfim, a página do enem.inep.gov.br/participante é o meio de você fazer aí a sua inscrição para o Enem, tá? As provas serão aplicadas em todo o país nos dias 8 e dia 15 de novembro. Olha, todos interessados devem acessar essa página aí do participante, tá? Seja estudante ou talvez egresso do ensino médio, né? Os mesmos concluintes da etapa matriculados na rede pública ou pré-inscrição automática, tá? Enfim, mas os prazos se encerram hoje, tá bom, gente? Fica ligado aí, porque o Enem tem que seguir aí os prazos definidos no edital, tá? Ao menos que haja algum problema aí confirmado pelo próprio sistema de inscrição e que ocorra ou talvez alguma ampliação do prazo, como já ocorreu em edições anteriores, né? O cronograma da edição aí deve ser o seguinte: as inscrições de hoje, né, terminam hoje, que foi do dia 25 de maio ao dia 5 de junho. O pagamento da taxa de inscrição, ela vai do dia 25 de maio até o dia 10 de junho. A solicitação para tratamento por nome social é do dia 25 de junho até dia 25 de maio até dia 5 de junho. A solicitação de atendimento especializado é para o dia do dia 25 até dia 5 de junho, que no caso é hoje, tá? Na data da inscrição. O resultado do atendimento especializado vai sair no dia 19 de junho, enquanto que o recurso do atendimento especializado sai do dia 22 a dia 26 de junho. Esse é o cronograma, tá? O resultado do recurso é dia 3 de julho. A aplicação das provas serão nos dias 8 e no dia 15 de novembro, tá? Quem pode se inscrever são as pessoas aí que concluíram o ensino médio, que são os estudantes, né, que estão aí cursando, né, os concluintes do ensino médio, que estão cursando ainda a última série, vão concluir o nível médio esse ano em 2026. Os egressos, que são aquelas pessoas que já fizeram o ensino médio em anos anteriores, também pode fazer. Os chamados treineiros, né, que são aqueles participantes que têm pelo menos de 18 anos, mas no primeiro dia da prova é que concluirão com o ensino médio após o ano letivo 2026. Então, já pode participar como treineiro. Uma autoavaliação até para saber como está aí, né? Como que está a sua condição de participar da prova quando se encerrar realmente o ensino médio, tá? Os candidatos à certificação, ou seja, aqueles maiores de 18 anos, que têm os 18 anos, né? Que têm completa aí, né, o primeiro dia da prova, né, e que não concluíram o ensino médio, mas desejam utilizar a nota para obter o certificado de conclusão ou a declaração parcial da proficiência, tá? E também estrangeiros que desde que apresente documento de identificação oficial original com foto, como passaporte e identidade expedida pelo próprio Ministério da Justiça, tá? A taxa de inscrição deste ano é R$ 85,00, como também nos anos anteriores, tá? Os candidatos que não possuem direito à isenção vão ter que efetuar o pagamento obrigatoriamente entre os dias 25 até o dia 10 de junho. O valor pode ser quitado através dos bancos, lotéricas, aplicativos bancários, aceita também as modalidades PIX via QR Code ou cartão de crédito, dependendo da instituição financeira, tá? Tem direito à isenção de taxa. Atenção para você que quer pedir a isenção, tá? A taxa é R$ 85,00. Mas olha, eu queria pedir a isenção, né? Queria não ter que pagar essa taxa. Mas aí você tem que se enquadrar em alguns requisitos, tá? A isenção de taxa para os estudantes é que estão concluindo o ensino médio em escolas de rede pública no ano 2026. Além disso, o benefício também se estende aos participantes inscritos no CadÚnico, ou seja, nos programas de serviços sociais do CadÚnico, e que pretende utilizar o resultado da certificação de conclusão do ensino médio. E também estão isentos aqueles que já tiveram solicitação de isenção aprovada previamente em abril, conforme as regras do edital. Mas atenção que os estudantes que obtiveram direito à isenção desse valor, como alunos da rede pública, também devem se inscrever dentro do prazo informado, tá, gente? Caso contrário, não vão poder prestar o Enem. Tá bom? Então, fiquem atentos a todas essas informações para que você aí não tenha problemas, tá certo? Já já a gente volta com muito mais aqui no nosso Bom Dia para você que está sintonizado com a gente, curtindo aí a nossa programação. Agora, 6h49.
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8: Já estão publicados os editais para o curso de formação de soldados e para o curso de formação de oficiais, que juntos somam 342 vagas. para atuação em todo o estado. O concurso é de ampla concorrência, ou seja, sem limitação de vagas para mulheres. Para participar, é necessário possuir nível superior completo, carteira de habilitação no mínimo categoria B, além de aptidão física. As inscrições estarão abertas de 18 de maio a 17 de julho, no site da banca organizadora. As provas objetivas acontecem em julho de 2026. O Bombeiro Militar atua em ações de combate a incêndios, salvamentos, atendimento pré-hospitalar e atuação em desastres, sempre com o compromisso de proteger a vida, o patrimônio e o meio ambiente. O Corpo de Bombeiros Militar orienta que os candidatos leiam atentamente o edital para não perder os prazos e o processo seletivo.
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9: Vamos juntos aqui com o nosso bom dia e olha só quem chegou por aqui para mandar o seu último abraço no dia de hoje, agradecendo aí as felicitações pelo seu aniversário. Vamos lá.
10: Bom dia, Marcos Rogério. Bom dia, Pedro. Tô passando para agradecer, né? Tantas homenagens. Não é nem mérito meu, não. O mérito é da Luzia, que é a Luzia que pôs essas pessoas na minha vida para estar homenageando isso no meu dia, né? Muito obrigado, que Deus abençoe a cada um aí.
9: Ok, é o João Batista lá de Miradouro, né? Obrigado pelo carinho, João Batista, esposo da Luzia, curtindo o nosso bom dia, João Batista e Luzia, sempre curtindo aí a nossa programação. Obrigado pelo carinho, tá bom? Vamos abraçando ele e novamente a ele e a todos os aniversariantes citados no dia de hoje, né? É isso aí, a todos os aniversariantes, maravilhoso aí, ó. Olha quanta gente aniversariando hoje. O José Américo e a Aide completando 55 anos de casados, a Raíssa, também aí Andréia Assis, né? Também tá abraçando os aniversariantes. A Sandra Beatriz abraçando o Geraldo, João Batista, Lee, tantos outros aniversariantes citados hoje. Saúde, paz e grandes realizações para todos vocês. E a última de hoje para vocês eu deixo Christian Ralph. Sou eu. Na sequência, Jornal da Itatiaia, Gilson Júnior na sua manhã. À tarde tem Marcelo Bittencourt e vamos juntos com o nosso bom dia. Amanhã a gente se encontra a partir das 5 da matina e até lá. Se Deus disser que sim, sextou, hein? Ótima sexta pra você.

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1: Avanço do crime organizado faz dobrar número de ações no Brasil.
2: A partir de hoje, Estados Unidos passam a tratar PCC e Comando Vermelho como grupos terroristas.
1: Pai que matou o suspeito de abusar da filha é absolvido em Minas.
2: Polícia procura homem responsável por arma usada em tragédia que matou criança em Minas.
1: Justiça determina prisão de jornalista que foi perseguido por Carla Zambelli em São Paulo.
2: Mais de 40% dos pequenos negócios do estado são liderados por mulheres.
1: Terminam hoje as inscrições para o Enem.
2: Câmara dos Estados Unidos impõe derrota a Trump e libera novo pacote de ajuda à Ucrânia.
1: No futebol, Brasil finaliza hoje a preparação para o último amistoso antes da Copa.
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2: Muito bom dia para você que está com a gente. Estamos ao vivo também no YouTube, no site, no aplicativo da Itatiaia, na Alexa, na TV a cabo e no canal 957 da Parabólica Digital.
1: A partir de agora, toda a rede Itasat reunida para trazer os principais destaques de Minas, do Brasil e do mundo, começando pelo trânsito.
3: BR-262 tem 2 pontos de bloqueio para quem segue no sentido Espírito Santo, na altura do quilômetro 12 e mais à frente também no quilômetro 15, em Martins Soares, na zona da Mata Mineira, devido ao afundamento de parte da pista. Neste momento, o trânsito apresenta boas condições, mas é trecho de alerta para o motorista. Ainda nas estradas, uma ocorrência ainda sem mais detalhes bloqueia parcialmente a rodovia Fernão Dias para quem segue no sentido Belo Horizonte, pouco antes da Avenida Cardeal Eugênio Pacelli, em Contagem, causa um pequeno ponto de congestionamento na altura do bairro Amazonas, na região metropolitana. Direto da Central de Trânsito Itatiaia MIV, repórter Isabela Gouveia.
4: Agora as condições do tempo.
5: Minas Gerais tem nesta sexta-feira um dia de céu claro com possibilidade de formação de geada no sul, sudoeste do estado. Céu parcialmente nublado a claro com névoa úmida no Jequitinhonha, Mucuri, Rio Doce e Zona da Mata. Demais regiões com céu aberto. A temperatura mínima no sul de Minas de 4 graus e a máxima em torno de 30 no norte do estado. Já em Belo Horizonte, uma sexta-feira de céu claro pela manhã e parcialmente nublado à tarde. A temperatura mínima na capital de 11 graus e a máxima deve chegar aos 24 graus. Repórter Alan Passos.
2: 7:03, o Tribunal do Júri de Formiga, no centro-oeste de Minas, absolve o homem que matou a tiros o padrasto da própria filha, acusado de abusar sexualmente da vítima durante 6 anos.
1: A decisão rejeitou o pedido do Ministério Público, que pedia até 30 anos de prisão para o crime.
6: Uma reviravolta em um júri popular no centro-oeste de Minas está viralizando nas redes sociais. Absolvido o pai que matou o abusador da filha. Um homem de 52 anos foi levado a júri popular acusado de matar outro de 62 anos em janeiro de 2020 na cidade de Pimenta, no centro-oeste de Minas. O julgamento acontecido agora, essa semana, em Formiga. Segundo a defesa do agora absolvido, tudo começa quando o casal se separa e a mãe da então criança casa com a vítima do homicídio. Esse homem, quando a menina fez ali por volta de 18 anos, ela que teria um atraso intelectual, foge com a enteada e começa a viver com ela como se fosse marido e mulher. Segundo a defesa do réu, o homem ainda teria prostituído a garota e produzido conteúdos de zoofilia para vender usando a jovem, ou seja, imagens e vídeos de sexo com animais. O pai, que morava no Mato Grosso do Sul, foi até Minas para tentar resgatar a filha e, em uma discussão com o abusador, acabou efetuando disparos contra o homem e o matando. Agora, perante o tribunal do júri, ele acabou absolvido por clemência. O trecho em

0: o advogado criminalista Pablo Eduardo conversa com o réu antes da votação dos jurados viralizou na internet.
1: O senhor é um herói, você salvou a vida da sua filha, tem todo o meu respeito. Se não fosse você, posso ter certeza que o Estado não teria feito nada. E eu tenho certeza que o senhor for preso aqui hoje, os policiais não vão ficar felizes de te levar embora.
0: O advogado Pablo Eduardo dá mais detalhes de como foi o julgamento.
2: Esse pai confessou a autoria dos disparos de arma de fogo que tirou a vida do abusador da filha dele. O Ministério Público pediu a condenação dele pelo crime de homicídio qualificado pelo recurso que disputou a defesa da vítima, que é um crime hediondo, uma progressão de regime muito mais grave, uma pena que pode chegar até 30 anos. E a defesa pediu a absolvição por perdão, que basicamente é um perdão concedido pelo Tribunal do Júri, que ao invés de julgar com a letra fria da lei, julga com a emoção, com a empatia, se colocando no lugar desse pai que sofreu dor que nenhum pai consegue imaginar. E o Tribunal do Júri acolheu o pedido da defesa e viu esse pai como um herói e absolveu ele por clemência.
0: Repórter Renato Rios Neto.
3: Agora 7:06. Entra em vigor hoje a decisão do governo dos Estados Unidos de classificar o PCC e o Comando Vermelho como organizações terroristas estrangeiras.
4: A medida amplia os instrumentos legais disponíveis às autoridades norte-americanas para combater as duas maiores facções criminosas do Brasil e pode trazer reflexos para investigações financeiras internacionais.
3: Na prática, segundo o advogado criminalista Eduardo Milhomes, a classificação dos Estados Unidos permite impor sanções mais rigorosas, bloquear ativos e punir pessoas, empresas ou instituições que forneçam apoio material às organizações.
5: Vai ter impacto direto não só para o PCC e não só para o Comando Vermelho, mas por qualquer organização que faça ou tenha uma ligação com ele. Por exemplo, instituição financeira que por acaso recebeu dinheiro dessas organizações. Ela pode ser bloqueada, ela pode parar de ter acesso a créditos internacionais. Há também a possibilidade sobre invadir o Brasil, quer dizer, atravessar as nossas fronteiras para realizar captura e essas coisas, como nós vimos em outros países, como Iraque, Afeganistão, com Maduro acontecendo na Venezuela. Mas temos que lembrar que o Brasil, diferente desses outros países, existe um peso maior caso se invada o espaço aéreo ou o espaço territorial. Dentro do Brasil não vai haver qualquer modificação, porque aqui nós temos o princípio da legalidade. Então elas não são consideradas organizações terroristas, porque a lei não define isso a elas. Então, sim, organizações criminosas que a partir da nova legislação tem um cunho maior, uma organização criminosa qualificada. E aí eles vão responder pelos crimes que estão no nosso Código Penal e nossa legislação pátria.
4: Para o jurista e especialista em direito penal, Leonardo Jaroszewski, o principal impacto deve ocorrer no sistema financeiro, com o maior monitoramento de movimentações suspeitas e de possíveis operações fora das fronteiras americanas.
6: Por trás dessa decisão perniciosa dos Estados Unidos da América, se esconde a possibilidade de eventuais sanções, tanto no campo financeiro e econômico, como também na possibilidade dos Estados Unidos invadir eventualmente o Estado brasileiro, o que fere frontalmente a nossa soberania. É importante dizer que a definição do que vem a ser terrorismo é complexa e muito difícil. A própria Organização das Nações Unidas, a ONU, já fez várias tentativas e nenhuma das convenções definiu o que vem a ser terrorismo. A ausência de um conceito resulta da própria dificuldade de estabelecer um consenso acerca do que é terrorismo, que seja universalmente aceito.
3: O governo federal avalia que a classificação dos Estados Unidos não altera imediatamente o enquadramento jurídico das facções no país e ressalta que o combate às facções deve ocorrer dentro dos mecanismos de cooperação internacional já existentes, sem interferência na soberania nacional.
4: Pela legislação nacional, PCC e Comando Vermelho continuam sendo tratados como organizações criminosas, já que a lei antiterrorismo brasileira exige requisitos específicos para a caracterização desse tipo de crime.
3: Agora 7:10, vamos a Brasília. Dados do Conselho Nacional de Justiça apontam que o número de processos envolvendo organizações criminosas e milícias quase dobrou no Brasil nos últimos 5 anos. Então, na capital federal, a repórter Aline Peçanha tem os detalhes. Além do aumento de novos casos, Aline, cresceu o número de processos que estão aguardando julgamento? Bom dia. Bom, depois a gente retoma o contato com a Aline Peçanha, que vai falar ao vivo conosco direto de Brasília. Enquanto isso, nós vamos então a São Paulo, porque a justiça determina a prisão do jornalista que foi alvo de perseguição armada pela ex-deputada federal Carla Zambelli. Você se lembra desse caso? Às vésperas do segundo turno das eleições de 2022. Da capital federal, então, vamos chamar o repórter da capital paulista, vamos chamar o repórter Yuri Cavalieri, que tem os detalhes. Yuri, em que se baseou essa decisão? Bom dia.
7: Um ótimo dia a você, Edson, a quem nos acompanha o não pagamento de uma multa. Vamos explicar ao ouvinte da Itatiaia. O Tribunal de Justiça aqui de São Paulo determinou a prisão em regime aberto do jornalista Luan Araújo, porque ele foi condenado por difamar Zambelli em um texto publicado na internet. O processo, ele se refere a uma publicação em que Luan afirmou que a então parlamentar fazia parte de uma extrema-direita mesquinha, maldosa e que é mercadora da morte. Na condenação, a justiça impôs a Luan uma multa que não teria sido paga, o que, portanto, motivou a determinação da prisão. Luan Araújo foi ameaçado pela ex-deputada com uma arma na véspera do segundo turno das eleições de 2022. A condenação não tem relação com a perseguição em si. O pano de fundo, portanto, é o texto escrito pelo jornalista logo após a confusão. Ele disse também sobre a confusão com a deputada, que havia uma seita de doentes de extrema direita que a segue incondicionalmente e segue cometendo também atrocidades. A Itatiaia, a defesa do jornalista, informou que já entrou com um pedido de habeas corpus, alegando que Luan encontra-se em situação de hipossuficiência econômica comprovada, ou seja, não teria dinheiro para pagar a multa. E por conta disso, também o advogado José Luiz de Oliveira Júnior disse que isso configura prisão por dívida vedada pelo ordenamento jurídico. Edson Costa e Aline Neves.
4: Obrigada, Yuri Cavalieri, direto de São Paulo. A gente retomou o contato com Brasília e volta a falar sobre as organizações criminosas, porque dados do Conselho Nacional de Justiça apontam que o número de processos envolvendo essas organizações e milícias quase dobrou no Brasil nos últimos 5 anos. Além do aumento de novos casos, cresceu o número de processos também que aguardam julgamento. Bom dia, Aline Peçanha.
8: Bom dia, Aline Neves, bom dia a todos que nos acompanham aqui ao vivo. Exatamente, esses dados mostram então que as novas ações penais registradas na primeira instância saltaram de 1.700 em 2020 para 3.300 em 2025. Isso aí equivale a uma alta, como você disse anteriormente, de 98%, quase 100%. O primeiro grau do judiciário, a gente explica aqui para o ouvinte, é a etapa inicial de tramitação de uma ação antes dela ser analisada por tribunais. Bom, esse aumento também aparece no volume de ações penais pendentes na mesma instância, ou seja, que aguardam julgamento. Entre 2020 e 2025, o número passou de 5 mil para 13 mil casos, um aumento de 155,9%, e esses dados são dados do CNJ. O Conselho Nacional de Justiça, ele é responsável por monitorar as ações penais que são enquadradas na lei das organizações criminosas, utilizadas para julgar os crimes praticados por organizações criminosas, incluindo facções, milícias e associações criminosas. De Brasília, Aline Peçanha.
3: Obrigado, Aline. Agora 7:15. Daqui a pouco você acompanha aqui no Jornal da Itatiaia. Último dia de inscrições para o Enem. Mobiliza estudantes em todo o país.

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0: 18.
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0: Oi, Isabela Gouveia, amanhã de sexta-feira com acidentes, né? Um no norte de Minas e outro no anel rodoviário?
2: Isso mesmo, Aline. No norte de Minas, um motorista de um caminhão morreu em um acidente no quilômetro 143 da MGC 122 em Janaúba, no norte do estado. De acordo com o Corpo de Bombeiros, o motorista ficou preso às ferragens e teve a morte confirmada ainda no local do acidente. O caminhão estava carregado com mangas e capotou na rodovia. Ele havia saído da Bahia com direção a São Paulo. Além do Corpo de Bombeiros, equipes do SAMU, da Polícia Militar e da perícia da Polícia Civil estiveram no local. Agora o trânsito já está completamente liberado. Falta só retirar o veículo que saiu fora da pista. Falando aqui da capital, no anel rodoviário tem um acidente envolvendo carro e moto. Para quem segue em direção ao Rio de Janeiro, faixa da direita bloqueada na chegada ao Trevo do Califórnia. Causa um pequeno ponto de congestionamento, mas não é necessário que o motorista busque outros caminhos. Ainda sem informação sobre feridos, mas vale o alerta. Faixa da direita bloqueada na chegada ao Trevo do Califórnia, no sentido Rio. É com você, Edson.
3: Obrigado, Isabela Gouveia, direto da Central de Trânsito da Itatiaia. Agora 7:19. Atenção, estudantes, as inscrições para o Enem terminam hoje e os candidatos precisam ficar atentos ao prazo final para garantir participação na principal porta de entrada para o ensino superior no país.
4: Os estudantes que pretendem fazer o Enem neste ano precisam ficar atentos, pois o prazo das inscrições termina nesta sexta-feira. Quem ainda não fez o procedimento deve realizar o cadastro quanto antes, para evitar problemas de acesso à página do participante na última hora. A Itatiaia conversou com estudantes que, inclusive, já se inscreveram para o Enem deste ano.
5: Gabriela Barsanti, eu tenho 17 anos. É assim que saiu as inscrições, assim, eu já fiz, né? Com antecedência é sempre melhor pra gente não correr o risco de perder a data ou de ficar o site e ficar, né, muito estourado na hora e não conseguir.
6: Sou o Enzo Persichini, sou do terceiro ano aqui do Marista. Inclusive, a minha mãe me ajudou a lembrar da data, porque eu tinha colocado na minha agenda e no primeiro dia eu acabei não fazendo a inscrição, mas eu fiz logo em sequência, quando a minha mãe, inclusive, me ajudou a fazer essa inscrição. Fiz o mais cedo que eu pude.

0: realmente para poder garantir que não fosse de última hora, para que a gente tivesse um melhor preparo.
1: Neste ano, uma das novidades é que os alunos concluintes do ensino médio da rede pública foram automaticamente inscritos, mas precisam confirmar a participação e complementar algumas informações exigidas pelo sistema. A professora de língua portuguesa e coordenadora de área do Colégio Marista, Renata Sarsu, explica os principais cuidados que os candidatos devem ter antes do encerramento do prazo.
2: Quem deixou para fazer de última hora é importante que faça o mais cedo possível, porque o risco de não conseguir fazer, realizar as inscrições é muito grande, visto que a grande maioria deixa para a última hora. E é importante falar também que quem pediu a isenção em abril do Enem, das inscrições do Enem, precisa entrar no site para poder finalizar a inscrição, senão a inscrição não vai ser efetivada e aí sim também corre o grande risco de não conseguir fazer a prova.
1: Uma das novidades deste ano é que o aluno no terceiro ano do ensino médio automaticamente já é inscrito no Enem.
2: Isso, mas só para a escola pública, né? Para a escola pública, o aluno que vai precisar fazer o Enem este ano ou já pode fazer o Enem, né, como candidato final, ele já vai ter a inscrição feita automaticamente. Mas mesmo assim, ele vai precisar entrar no site para poder efetivar essa inscrição dele. Caso ele não faça isso, ele não vai conseguir a inscrição.
1: Renato, eu queria que você falasse agora para a gente, então, que o INEP tem criado novas alternativas para criar uma acessibilidade melhor durante as provas do Enem.
2: Já foi um avanço, né? Antigamente, somente pessoas com baixa visão, baixa audição, cegueira ou surdez total tinham uma prova adaptada, um acompanhamento. Hoje, se o aluno tem um laudo de TDAH ou TEA, por exemplo, ele no ato da inscrição, ele pode solicitar uma sala mais ampla, mais tempo de prova e alguém que vai ajudá-lo a fazer essa prova, no intuito de tentar trazer um significado mais importante de palavras e coisas nesse sentido. E também, alunos que têm descalculia podem solicitar calculadoras para o dia da prova.
1: As provas do Enem 2026 serão aplicadas nos dias 8 e 15 de novembro. Repórter Gustavo Cícero.
3: 722.
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3: Valdir Barbosa, as chuvas de pedras registradas nos últimos dias no sul de Minas não causaram impactos significativos na produção de café. Bom dia.
5: Bom dia. Alguns cafeicultores tiveram grandes perdas em suas pequenas ou médias propriedades. As chuvas de pedras sempre atingem uma faixa dentro da região produtora. Então, quem estiver nessa faixa pode ter perdas significativas, o que é lamentável, porque ficaram praticamente um ano investindo e trabalhando na expectativa de uma boa colheita e, de repente, o clima vem na contramão. É o que me disse o assessor da Cochupé, Jorge Florencio, que comanda a assessoria de imprensa da maior cooperativa de café do mundo e assessor direto do presidente Carlos Augusto de Melo. Entretanto, ressaltando os prejuízos isolados, na somatória geral as perdas foram normais e pouco significam na contagem geral da produção. O próprio mercado internacional, cito a Bolsa de Nova York, não mostrou alta no preço do café. Houve pequenas oscilações diárias no mercado que nem chegam ao bolso do consumidor. Produtores e exportadores de café estão preocupados com as ameaçadoras tarifas de Donald Trump, principalmente com o café solúvel que continua tarifado. É um momento de apreensão no mercado, porque a colheita é grande, tanto do café arábica, de domínio mineiro, e o conilon, mais produzido em Rondônia e Espírito Santo. E os compradores pisam no freio, à espera de novas quedas no mercado. E não podemos nos esquecer que há riscos de novas chuvas fortes e geadas nos próximos 30 dias. Além disso, a atuação do fenômeno El Niño pode afetar a próxima florada do café, comprometendo a safra do ano que vem. Aqui não há nada de pessimismo nem sensacionalismo. O mercado funciona assim, em qualquer parte do planeta, ainda mais com o café, que é um produto consumido no mundo inteiro e com uma produção equivalente ao consumo mundial. Pois é, o cafezinho é bom demais, porém se esquenta muito, queima a língua. Itatiaia Agro, Valdir Barbosa.

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4: 7:26, daqui a pouco você acompanha aqui no Jornal da Itatiaia. Empreendedorismo feminino avança em Minas e impulsiona a transformação social e econômica.
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4: Volta agora às 7:29. Este é o Jornal da Itatiaia. Faltando uma semana para o Dia dos Namorados, hotéis registram aumento na procura de hospedagens em Minas Gerais. Da redação do Diário do Comércio, o repórter Leonardo Moraes tem as informações. Bom dia, Leonardo.
11: Bom dia. O Dia dos Namorados cai em uma sexta-feira e aquece o setor de turismo e hospitalidade em Minas Gerais. Dados do sistema Fecomércio MG apontam expectativa positiva para o comércio e serviços, especialmente nos segmentos de gastronomia, hotelaria e lazer. Um levantamento do Mercado Pago, em parceria com o Instituto Ipsos, revelou que 72% dos brasileiros preferem viver experiências a ganhar objetos físicos. O jantar romântico lidera as preferências, com 58%, seguido por viagem curta, com 42%, e atividades culturais e de lazer, com 36%. Redes de hotelaria na Grande BH projetam alcançar 100% de ocupação no período. Os espaços investem em decoração temática, além de gastronomia especial para atrair visitantes. A matéria completa você confere em diariodocomércio.com.br.

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1: 7,6. Mais de 40% dos pequenos negócios em Minas Gerais são liderados por mulheres, refletindo uma tendência de crescimento do empreendedorismo feminino em todo o país.
2: Nos últimos 10 anos, o setor registrou alta de 27% no Brasil. Segundo dados do segmento empresarial, impulsionado pela busca por autonomia financeira e novas oportunidades de renda.
3: Empreendedorismo feminino. Os negócios que impulsionam a economia em Minas.
4: Quem passa correndo pela Praça 7, no coração de Belo Horizonte, talvez só enxergue o movimento frenético. Mas quem para nos bancos da praça, inclusive onde Dona Marta Vieira, de 70 anos, trabalha, encontra muito mais que um almoço saboroso a R$10. Encontra uma lição viva de resistência. A rainha do Marmitex já dormiu nessas mesmas calçadas quando chegou à capital ainda adolescente, com dois filhos no colo. Hoje, mesmo enfrentando dores no corpo, o luto recente pela perda de um filho e um aluguel alto de R$3.000 para manter sua cozinha no centro, ela não fecha as portas. O motor dela é o afeto.
5: Esse amor vem da rua aqui mesmo, porque eu, quando eu vim para Belo Horizonte, eu não tinha nem lugar de dormir, eu dormia na calçada. Os meus filhos, a gente catava coisa do lixo até para comer. Aí quando o meu filho cresceu, o outro, o Luciano, cresceu, o Ney, aí esse teve essa ideia de nós fazer marmita na nossa casa, para nós vender. Aí nós começamos a fazer marmita na minha casa e trazer para a Praça 7. E da minha casa eu aluguei uma loja aqui. Tem vezes que eu saio da minha casa sem aguentar. Eu tenho que estar na frente de tudo ali. Mas quando eu chego aqui, que eu vejo as coisas que eu tô fazendo, que é bom para as pessoas, eu me sinto bem.
4: Essa necessidade de estender a mão para o próximo não é um fato isolado. Ela faz parte da nossa identidade e da nossa história. Quem explica essa engrenagem social é o professor de Sociologia da UFMG, Jorge Alexandre Neves.
6: Então, no Brasil há sim uma tradição de forte solidariedade entre pessoas mais pobres. E ainda mais a questão racial, né? Pessoas pobres, negras, que são mais discriminadas, são mais sofridas, elas tendem a ter ainda uma situação de menos condições de vida. Então, essa solidariedade tende a se aprofundar.
4: É a solidariedade que se transforma em movimento econômico e de sobrevivência. E os números mostram que essa força tem cada vez mais o rosto das mulheres. Em uma década, o número de mulheres donas de seus próprios negócios cresceu 27% no Brasil, saltando de 8 milhões para mais de 10 milhões de patroas. Um crescimento que caminha muito mais rápido do que os homens. De acordo com o Sebrae, essa força feminina mudou a cara das comunidades. Michele Chalub, analista do Sebrae Minas Gerais, destaca o peso e o coração desse movimento no nosso estado.
7: 40% dos negócios em Minas Gerais são negócios liderados por mulheres. Por mais que tenham muitos desafios, né, muitos percalços ao longo dessa jornada, ela ainda encontra força, encontra coragem para seguir em frente no seu sonho, que muitas vezes começa por uma necessidade mesmo de geração de renda, né, de aporte para a família, mas que também, em muitos outros casos, é aquele sonho que estava lá no papel que ela consegue tirar e fazer acontecer.
4: Mulheres que muitas vezes começam a empreender por pura falta de oportunidade no mercado tradicional de trabalho. Foi exatamente o que aconteceu com a cozinheira Juliana Figueira Adriano, de 40 anos, na ocupação Helena Greco, na região do Barreiro, em Belo Horizonte. Mãe de 5 filhos, ela viu os vizinhos perdendo o emprego na pandemia e montou uma cozinha comunitária para combater a fome na comunidade.
8: A gente estava, né, com as famílias perdendo os empregos e muitas crianças passando necessidade. Pensei assim, nossa, minha mãe tivesse aqui, ela faria desse jeito. O início foi a gente gravando o vídeo, uma moça deu uma sacola de verdura, eu peguei 2 macarrão que eu tinha, outra vizinha pegou também, cada um juntou o tempero e fizemos no fogão. O retorno é o amor, o carinho, a atenção.
4: Esse empreendedorismo que nasce da necessidade também vira uma grande escola de autonomia. No bairro São Lucas, a doceira Karina Moreira, de 37 anos, usa o quintal de casa para para vender seus bolos, mas faz questão de dar cursos de graça para mulheres do aglomerado da Serra. Ela adapta cada aula para a realidade de quem quer começar do zero, sem dinheiro nem para os utensílios básicos.
9: Então, sempre tive essa ideia de que

0: porque os clientes são muito comunicativos e eles fazem a gente crescer todos os dias. E a gente vende muito bem na Serra. Nós temos delivery também que nos ajuda muito. A gente abriu aqui no Barranco, começamos do nada. E o boca a boca fez a gente chegar até aqui.
1: O censo do IBGE mostra que mais de 300 mil pessoas vivem em comunidades urbanas e vilas de Belo Horizonte. É um contingente gigante de pessoas que consomem, produzem e que fazem a economia girar. Quando Marta, Juliana, Karina e Elo Luísa acendem seus fogões todos os dias na capital, elas dão vida prática à ciência e à economia. Elas confirmam a análise do professor Jorge Alexandre Neves sobre a força e a profundidade da nossa solidariedade na base e ilustram perfeitamente os dados apresentados por Michele Chalub, do SEBRAE. Mais do que cozinhar ou vender, essas mulheres movimentam a sociedade inteira. Elas alimentam o corpo, a alma e o futuro da nossa sociedade. Com produção de Rômulo Ávila, repórter Thalissa Lima. Agora 7:37, a seguir os destaques do futebol.
2: Brasil finaliza hoje a preparação para o último amistoso antes da Copa.
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0: 40.
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0: Oi, Isabela Gouveia, como é que tá o trânsito na BR-040, hein?
2: Aline, a BR-040 apresenta cerca de 2 quilômetros de congestionamento para quem segue em direção a Belo Horizonte, nas proximidades do bairro Liberdade, em Ribeirão das Neves, na região metropolitana da capital. Entramos em contato com a Via Cristais, concessionária que administra a rodovia, ainda sem registros sobre ocorrências, mas o motorista então já enfrenta congestionamento desde a passagem pelo bairro Vereda, também em Neves, na Grande BH, outro ponto que não é necessário buscar outros caminhos, mas claro, vale a atenção redobrada do motorista. Falando aqui da capital, faixa da direita ainda bloqueada no anel rodoviário para quem segue no sentido Rio de Janeiro, devido a um acidente envolvendo carro e moto pouco antes do trevo do Califórnia. O SAMU acaba de chegar ao local, então tem pelo menos uma pessoa ferida. Causa congestionamento. O motorista que quiser desviar pode buscar a pista marginal. No sentido Vitória, neste mesmo ponto, até o momento, o anel rodoviário apresenta boas condições. Volto com vocês, Aline e Edson.
3: Obrigado, Isabela Gouveia. Agora 7:40.

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1: Bom dia, Natália Fiuza.
2: Bom dia, Edson. Meu abraço a você, a quem nos acompanha aqui no Jornal da Itatiaia. Bom dia, Aline Neves.
3: Bom dia, Nath.
2: Bora falar de futebol então, porque nós estamos na contagem regressiva para a Copa do Mundo e amanhã a seleção brasileira fará seu último amistoso antes da estreia no dia 13 contra Marrocos. Um tempo importante para o técnico Carlo Ancelotti conhecer melhor os atletas, fazer testes e por isso existe a possibilidade de uma escalação diferente para esse jogo de amanhã. Não é isso, repórter Cláudio Rezende, conosco aqui no Jornal da Itatiaia, direto dos Estados Unidos.
4: É, uma escalação diferente nesse último teste do técnico Carlo Ancelotti do Brasil antes da estreia na Copa do Mundo, dia 13, daqui a praticamente uma semana. Para o duelo contra o Egito em Cleveland, amanhã, 7 da noite, com transmissão da Itatiaia, ontem o Ancelotti fez algumas mexidas com relação ao time que ele mostrou na quarta-feira. Ele pode colocar na defesa, ao invés do Gabriel Magalhães, o Léo Pereira junto com o Marquinhos. Na lateral esquerda vai haver a mudança, o Douglas Santos na vaga do Alexandro. E no ataque, no primeiro dia, Lucas Paquetá. Ontem, Rayan, garoto que vem pedindo passagem. Igor Thiago, novamente, esteve junto com Rafinha e Vini Júnior. É o Brasil sem o Neymar, que vai permanecer por aqui em Nova Jersey, sequer viaja para Cleveland em tratamento intensivo para poder jogar o início do Mundial.
2: Obrigada, Cláudio. Bom trabalho por aí com a nossa seleção. Lembrando que agora pela manhã o técnico Carlo Ancelotti vai conceder uma entrevista coletiva. Ele sempre fala antes das partidas. Fica a expectativa se ele já vai confirmar a escalação do jogo de amanhã, como fez em outras oportunidades, e essas mudanças, né? O técnico Carlo Ancelotti também encontrando possibilidades para os jogos da Copa do Mundo a partir da semana que vem. Outras seleções também aproveitam esses dias que antecedem o Mundial para fazerem amistosos. Nós tivemos a Suécia empatando com a Grécia ontem por 2-2. Suécia estará na Copa do Mundo. Também tivemos o México, né? Um dos anfitriões, vencendo a Sérvia por 5-1. A Espanha, uma das favoritas ao título, somente empatou com o Iraque por 1-1. E a França, hein, também favorita, perdeu para a seleção da Costa do Marfim por 2-1. Jogando na França, caiu uma invencibilidade de quase um ano dos franceses, que agora partem rumo aos Estados Unidos. Vamos atualizar também as informações dos times mineiros, começando pelo Cruzeiro, que está interessado na contratação de um atacante ex-Vasco, que agora está no futebol dos Estados Unidos. Não é isso, repórter Emerson Pansieri, bom dia.
5: Bom dia para você, Nath, para quem acompanha o Jornal da Itatiaia. O Cruzeiro segue firme no mercado, à procura de atletas e pro ataque, o nome que agrada é do Gabriel Peck. O Vasco da Gama vendeu o jogador em 2024 por 10 milhões de dólares. O time agora, Los Angeles Galaxy, quer pedir um valor acima disso. E aí o Cruzeiro tá observando tudo de perto e pode ir para o poder de convencimento. Vamos aguardar, vamos esperar, até porque ele vem sendo destaque na equipe norte-americana. Essa temporada são 20 jogos, 11 gols e também 4 assistências. O Gabriel Peck, revelado no Vasco da Gama. O Cruzeiro também no radar para contratar o Santiago Sosa, 27 anos, argentino do Racing, mais um do Racing, né? Só que aí o Gabriel Rojas tem realmente uma proposta nas mãos do time argentino, mas o Sosa tem um futebol que agrada o técnico Arthur Jorge, no sentido de ser o primeiro volante. A atleta tem 22 jogos essa temporada, 2 gols marcados, 1 assistência ainda. O Cruzeiro acredita que, por ser polivalente, né, pode fazer a zaga também. Traria força para o elenco do Cruzeiro, Nath.
2: Obrigada, Emerson Pansieri. O Atlético, depois de reforçar o seu sistema defensivo, né, acertou aí a contratação do zagueiro Léo Duarte, agora muda suas atenções para reforçar o sistema ofensivo. Não é isso, repórter Pedro Abílio, conosco no Jornal da Itatiaia. Bom dia.
6: Bom dia para você, para todo mundo que acompanha a gente aqui no Jornal da Itatiaia. Em reuniões com a diretoria, comissão técnica do Atlético tem trabalhado nas prioridades para reforçar o seu elenco nesta pausa do futebol para a Copa do Mundo. O Galo já contratou o zagueiro Léo Duarte, pelo menos acertou bases salariais e tempo de contrato. Tem também engatilhado

0: trilhadas outras situações para saídas do elenco. Mas a próxima prioridade em termos de busca será mesmo a de um atacante, já que o Galo hoje tem apenas Cassiega entre os jogadores mais utilizados e Cauã Soares, um outro atacante, mas esse mais jovem das categorias de base. O técnico Eduardo Domingues e sua comissão entendem que precisam de um jogador com maior experiência, mais bagagem, para ser uma alternativa no comando de ataque desse time atleticano que passou por muitos períodos de seca na temporada, períodos de baixa produção dos seus gols. Então, depois de reforçar a defesa, a próxima parada é olhar para a frente.
1: Obrigada, Pedro Abílio. Série B, 12ª rodada, será aberta hoje, 20h, no Couto Pereira, duelo entre Operário e Juventude. Os mineiros estarão em campo somente na semana que vem. O América enfrenta o Atlético Goianiense na segunda, às 20h, e o Atlético joga na quarta-feira, às 21h, contra o líder Sport na Ilha do Retiro. A América que terá a estreia do seu novo treinador, Humberto Louser, que já está regularizado no BID da CBF e será apresentado hoje pela manhã no CT Lana Drummond, no Rádio Esportes. A gente traz todos os detalhes. As notícias do esporte com Nath Fiuza aqui no Jornal da Itatiaia. Volto com vocês aí no estúdio.
2: Obrigada, Nath. Bom dia para você. Agora 7:47. A seguir, Câmara dos Estados Unidos impõe derrota a Trump e libera novo pacote de ajuda à Ucrânia.
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12: 7:50, a Câmara dos Representantes dos Estados Unidos aprova um pacote de assistência militar e econômica à Ucrânia, contrariando a posição do presidente Donald Trump.
2: O projeto, que recebeu 226 votos favoráveis e 195 contrários, prevê bilhões de dólares em ajuda militar para Kiev, além de novas sanções contra a Rússia, ampliando a pressão econômica sobre o governo de Vladimir Putin.
12: A votação ocorre em meio à escalada dos confrontos entre russos e ucranianos e as dificuldades do governo Trump para avançar em negociações que levem ao fim da guerra.
2: O texto ainda precisa passar pelo Senado antes de seguir para a sanção presidencial, mas a aprovação na Câmara já é considerada uma importante vitória para os defensores da manutenção do apoio americano à Ucrânia e uma derrota política para Trump.

0: A tensão volta a crescer no Oriente Médio após o Hezbollah rejeitar um acordo de cessar-fogo negociado pelos Estados Unidos entre Israel e Líbano. A Adriana Brandão.
1: Ataques israelenses deixam 7 mortos no sul do Líbano na madrugada desta sexta-feira e Israel anuncia novos bombardeios contra o Hezbollah. Nesta manhã, o exército israelense ordenou a evacuação da população de 3 vilarejos da região. O movimento xiita pró-iraniano Hezbollah rejeitou na quinta-feira o acordo de cessar-fogo anunciado no dia anterior em Washington. O pacto, firmado após negociações entre Líbano e Israel, condiciona a trégua ao fim dos ataques do Hezbollah contra o território israelense. O líder do grupo libanês, Naim Qassem, exige, antes de mais nada, para a suspensão das hostilidades, a retirada total das forças israelenses do sul do país. Na Ucrânia, ataque da Rússia mata 4 pessoas em Kiev nesta manhã. Durante a noite, bombardeios russos também deixaram 3 mortos em outras regiões ucranianas. Os ataques ocorreram horas após o presidente Volodymyr Zelensky publicar uma carta aberta propondo um encontro com o presidente russo Vladimir Putin e o fim da guerra. O presidente ucraniano propõe a reunião na Suíça, Turquia ou em um país árabe. Nesta sexta-feira, Vladimir Putin deve discursar em São Petersburgo durante o importante fórum de investimentos que reúne autoridades russas e estrangeiras. O evento acontece em meio ao aumento das preocupações com uma possível estagnação da economia russa e em um momento em que o país reconhece fraquezas em suas defesas antiaéreas após uma série de ataques de drones ucranianos que atingiram, inclusive, São Petersburgo. A Romênia voltou a ser alvo nesta sexta-feira de um drone. O dispositivo explodiu no porto de Constanța, no Mar Negro, sem deixar vítimas.
2: Em meio à escalada de protestos, a Bolívia avança com lei para estados de exceção de La Paz, Pedro Panunzio.
3: A votação ocorreu um dia após o presidente Rodrigo Paz anunciar o envio da proposta ao Congresso. O projeto ainda precisa ser aprovado pela Câmara dos Deputados. A expectativa agora é que Paz decrete estado de sítio nos próximos dias, medida que abriria espaço para a atuação das Forças Armadas na repressão aos protestos. A Bolívia entra nesta sexta-feira no 36º dia consecutivo de manifestações que pedem a renúncia do presidente. Os grupos de oposição rejeitam as reformas defendidas pelo governo e acusam Paz de ter abandonado promessas feitas durante a campanha eleitoral. Como forma de pressão, manifestantes mantêm bloqueios em rodovias de diferentes regiões do país. Os protestos provocam dificuldades de abastecimento em diversas cidades, incluindo a capital La Paz.
0: Agora 7:54. Daqui a pouco você acompanha. Está foragido o homem responsável por arma usada em tragédia que matou criança no interior.

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4: O agronegócio de Minas Gerais segue ampliando presença no mercado internacional, puxado pela força do café, pela diversidade da produção e pela busca por produtos com maior valor agregado. O estado já se destaca entre os maiores exportadores do país e mantém relações comerciais com mercados estratégicos em diferentes continentes. Mas o crescimento também traz desafios, especialmente nos custos de transporte e no escoamento da produção. O debate passa por competitividade, novos mercados e pela redução dos gargalos logísticos que ainda pesam sobre o setor. 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
5: Agora 7:57, a polícia procura pelo homem apontado como proprietário da arma utilizada na tragédia que terminou na morte de uma criança de 6 anos no Vale do Mucuri.
6: A menina foi atingida na cabeça por um disparo acidental efetuado pelo próprio irmão de 12 anos dentro de casa.
7: A polícia continua a procura de Valmir Braga de Souza, de 52 anos, padrasto da criança de 6 anos, a pequena Isadora, que morreu com disparo acidental efetuado pelo irmão de 12 anos na zona rural de Pavão, no Vale do Mucuri. Segundo o boletim de ocorrência, a espingarda do padrasto estava em cima da cama quando a criança de 12 anos pegou o armamento e atirou sem querer na irmãzinha de 6 anos. O tenente Furtado dá mais detalhes do caso.
8: As informações preliminares, né, apontam que essa arma, ela estava localizada em cima da cama de um dos quartos da residência. E esse adolescente de 12 anos estaria manuseando essa arma de fogo dentro do quarto e, com a chegada da criança de 6 anos, realizou o disparo que veio acertar o ouvido.
7: A mãe das crianças, de 35 anos, foi conduzida pela polícia militar por omissão de cautela, já que ela tinha ciência do armamento em casa. O padrasto fugiu da cena do crime e até o momento não foi localizado. Repórter Renato Rios Neto.

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0: bem, agora são 8:01 pra você.
1: Bom dia!
0: Mas bom dia mesmo. Ih, rapaz, sextou. É o tal do sexto hoje. Eu tava achando que sexta era ontem, né? Ontem tava com cara de sexta-feira. É, hoje é sexta-feira, 5 de junho de 2026. Hoje é Dia Mundial do Ambiente, é Dia Internacional de Combate à Pesca Ilegal, não declarada e não regulamentada. E ainda acontece de gente pescar irregularmente, principalmente na época da piracema, que é proibido, aí o cara vai e insiste lá, né, em pescar. É Dia da Ecologia, Dia do Engenheiro Mecânico e Dia Nacional da Reciclagem. Olá, internauta, para você acompanhando a gente através do Instagram, bom dia, bom dia. Sejam todos muito bem-vindos, uma ótima sexta-feira. Tem muita gente que nem vai trabalhar hoje, né? Porque emendou, saiu na quarta, aí quinta feriado, né, de Corpus Christi, e já emendou hoje só segunda-feira. Quem fez, fez. Quem não fez, já era, não faz mais, né? Bom, 8:02, eu já começo abraçando os nossos companheiros do Sistema Integrado de Comunicação.
1: Bom dia!
0: Alô, Paulinho, bom dia. Pô, tô sentindo a maior falta do cappuccino do chefe, rapaz. Na boa, aquele cappuccino dá um reforço, não é, Marcelo Bittencourt? Bom dia pra ele, como é que é o nome da fera? Fala aí.
2: Olha o Paulo Filho aí, gente!
3: Bom dia pra você que acabou de acordar.
0: É, vamos nessa. Bom dia, boa sexta-feira. Bom dia, Paulo Filho, que Deus abençoe o seu dia, abençoe os seus objetivos. Abençoe a sua vida, dê um bom final de semana. Bom dia pro Silvério, bom dia pra Manu, bom dia pra nossa recepcionista chamada Geniane e o Casca de Bala na mesa de áudio, mais conhecido, não, chamado Pedro Luiz, mais conhecido como PLP, Pedro Luiz do Planalto.
1: Bom dia!
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0: é a minha garantia. Deus me livre das maldades, né? Já dizia Diogo Nogueira. Aí, aumenta o volume, hoje é sexta-feira, amanhã, vambora, canta comigo, vai, vamos lá. Tô saindo pra batalha, quem canta os males espanta, né? A palavra tem poder, não tem? Então que hoje seja a melhor sexta-feira de nossas vidas. Eu creio. Você crê, Marcelo, nisso? Você crê, Pedro Luiz, que hoje vai ser a melhor sexta-feira de nossa vida? Então você, ouvinte que tá aí do outro lado, repete comigo. Vamos lá, Marcelo, vamos lá, ô Pedro Luiz. Que hoje seja a melhor sexta-feira de nossas vidas. É isso, vamos embora, vamos começar.

Mas que carinho, meus aposentados, bom dia. Ó, meus idosos estão aí, ó. Vamos agasalhar, hein? Os idosos precisam se agasalhar, tá frio. Já começou a temporada de frio, né? Tá dando... A noite já dá pra colocar um casaquinho, né, meu camarada? É. Então, vamos aquecer as crianças, né? Vamos agasalhar aí os idosos, né? Porque a gente sabe, negócio de friagem aí, pneumonia, um negócio perigoso, tá? Então, por favor, você idoso, você idosa, pelo amor de Deus, hein? Cafezinho quente, se aquecer mais cedo, tomar banho mais cedo, né? É pra... Já viu? Porque deixar pra mais tarde é um negócio perigoso, hein? Evita sair de casa de noite, que tá muito frio. Então, eu tenho o maior cuidado, o maior carinho com os idosos, as crianças, né? Então, a galera mais nova é mais tranquila, né? Sabe colocar uma jaquetazinha, um bobojaco? Bobojaco? Vamos lá! Alô, você pensionista, bom dia! Minha amiga dona de casa e as costureiras, né? Hoje tá levantando cedo. Hoje é sexta-feira, né? Tem muita gente que levanta cedo, né, pra dar aquela adiantada. As costureiras, pra dar uma adiantada, tem muita costura e tal.

muita coisa, mas levanta às 5 da manhã, liga o rádio pra ouvir quem, ô Pedro Luiz? O Marcos Rogério, tava aí hoje? O melhor da música sertaneja, né? Marcos Rogério, bem cedo, chega aqui na emissora, já coloca tudo pra funcionar, né? E aí já coloca aquela música de qualidade sertaneja, tem Teodoro Sampaio, tem Trio Parada Dura, Liu e Léo, mais o quê? Tunique Tinoco, e tem muita coisa, né? Tem muita raiz, né? É muita raiz, sertanejo raiz de verdade, né? Bom, aí, logo depois tem o Jornal da Itatiaia, e agora é nós. E vamos dar uma canja pra ele, né, Pedro Luiz? À 1 da tarde tem quem? Marcelo Bittencourt, né? Esse se a pressão não cair, né? Bom, boa tarde, Muriaé, às 5 tem o Boa Tarde com Cristo, logo depois, às 18h05, a gente fala de esporte, né? Eu creio que tá destacando mais a seleção brasileira agora, né? O esporte total fica mais por conta da seleção brasileira, assim como o Jota de Souza também trazendo o seu boletim, né? Focado na seleção brasileira, na Copa. Não, você falou errado. Ele não está, o Jota de Souza não está focado. Vocês estão equivocadamente, eu falei bonito agora, hein? Equivocadamente errado. Ele está falando da Copa do Mundo, não especial da seleção brasileira. Copa do Mundo, que ele vai falar de todos. Todas as seleções que vão entrar em campo. Mas vamos lá, deixa eu abraçar os amigos da Polícia Militar, Polícia Civil, Corpo de Bombeiros, Polícia Penal, equipe do SAMU, Polícia Rodoviária Federal, bom dia, equipe da Eco Via Minas, bom dia para quem tá trabalhando lá no Senhor do Bonfim, a equipe da Energisa, alô Cristiano, tá sumido, hein, meu camarada? A equipe de Garis do Densu, olha o Rodrigues aí, Rodrigues tá lá no Santa Terezinha, ligado com a gente, bom dia também ao Eduardo Goulart, lá da Faminas, sempre que vai ao trabalho, né, a caminho do trabalho, sintoniza 99,5. Meus amigos lá da Funerplan, Nenzão agora subindo rumo a Belisário, né? E tá aí ao som da Rádio Muriaé. Tá vendo? Todo mundo fica ligado, não adianta. Entra no carro pela manhã, vai ouvindo a Rádio Muriaé. Sabe por quê? Porque aqui a gente traz todas as informações, tudo que acontece. Então, todo mundo que amanhece, né, em nossa companhia, quer ficar bem informado. Alô, Nenzão, bom dia, bom trabalho para você e o Alessandro Barbacena, né? Estão ligados comigo. A você, pedreiro, servente, pintor, serralheiro, gesseiros, padeiros, porteiros, carteiros, aos balconistas, bom dia. A você, empregada doméstica, eu tenho o maior respeito e carinho pelas empregadas domésticas, minha admiração. Todas as empregadas domésticas que ficam trabalhando e ouvindo a gente também, né? Fazendo ali o trabalho do dia a dia, o serviço e ouvindo o nosso programa. A você, eletricista, jardineiros, contadores, operadores de máquinas, bom dia. Aos dentistas, produtor rural e, claro, os meus amigos retireiros. Bom dia! Vamos lá, bem cedo, né? Aliás, ô Pedro Luiz, nem o retireiro convidou a gente para ir lá no curral, né? Tomar um leite direto da fonte, nada. Ao Poder Judiciário, bom dia. Ao Ministério Público, aquele abraço. Alô, alô, taxista, aquele abraço. Motorista de aplicativo? Ih, rapaz, tem um montão por aí ouvindo a gente. Bom dia. Aos médicos, a você, empresário, bons negócios. Aos vendedores, boas vendas. A você, caminhoneiro, transportando progresso para todo Brasil. Meus amigos e amigas nas confecções, bom dia, já são 8h09, hein? 8h09, o nosso timaço tá completo, a seleção do Rádio Mineiro tá aqui em 99,5. É o nosso departamento de jornalismo com as principais manchetes do programa de hoje.

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1: Muito bem, agora são 8h10. Eu começo com Matheus Gouveia. Bom dia.
2: Muito bom dia a você, Gilson. Bom dia a todos ligados na 99,5 nesta manhã. Transporte por aplicativo em Muriaé passam a seguir novas normas de fiscalização e segurança. Corpus Christi mobiliza milhares de fiéis e fortalece tradição religiosa em Muriaé. Festival Gastronomia na Serra começa nesta sexta-feira e vai até domingo em Pirapanema. Edição deste ano recebe a banda Ira, Nando Reis e Flávio Venturini, com entrada gratuita.
1: Logo mais estaremos lá no palco fazendo as apresentações. Estarei lá ao vivo e em cores. Não, em cores não, vou de preto. Não posso estar em cores. Estarei. Ai, você viu ontem que o Gersimário participou aqui e encheu a sua bola, né?
2: Oh, muito obrigado, viu?
1: Diz que a contratação foi de peso, né? Menino que Deus guarda, ele falou. Gersimário é a máquina do sorriso.
2: A admiração a ele é recíproca, viu, Gil?
1: É isso aí. Vamos lá, Marcelo Bittencourt. Bom dia, tá tudo bem?
3: Bom dia. Ô, Gilson, a verdade... O Gilson, ele já me chama rindo. Aqui, mas você falou assim que você não vai estar colorido, mas preto também é cor também, pô. É
1: colorido. Ah, mas eu não vou estar colorido. Colorido é você estar de azul, branco.
3: Ah, entendeu? Tá.
1: Eu vou estar de preto, então...
3: Homem
1: de preto. Homem de preto.
3: Não, porque eu particularmente... eu gosto, cara. A roupa escura é bonita, né? É igual o pessoal sempre fala, o pretinho básico.
1: É, o pretinho básico. Geralmente, quando você vai apresentar um show, os artistas não gostam que você vai muito colorido. Então, acho que é porque deve tirar o foco, né? Então, você tem que ir a caráter.
3: É verdade. Se eu só for te fazer uma pergunta. E a sua jantinha, foi boa?
1: Foi maravilhosa. Tá tudo certo.
3: Ah, então tá bom.
1: Um abraço aí pro Marcinho, nada da Funerplan, também tá ligado com a gente. Mas vamos lá.
3: Ô, Gil, são as notícias policiais, né? O homem joga drogas no Rio durante fuga, mas acaba preso no bairro do Porto, em Muriaé, e comércio de drogas é desarticulado no bairro José Cirilo, e homem é preso. A polícia aí, ó, fazendo aquele trabalho, fazendo aquela limpa, né?
1: Mais uma vez, né? Eu tô falando, todo dia se aprende droga aqui na cidade. Não tem jeito. O cerco tá fechado, ou está fechando, né? Todo dia a gente tem falado de apreensões de drogas, armas retiradas de circulação, pessoas com mandado de prisão em aberto também sendo cumpridos. Isso é bom, né? A polícia mostrando a sua competência e o seu trabalho de excelência. 8h13. E aí, Jota de Souza vai trazer as informações aí, as manchetes, né? Da Copa do Mundo que tá chegando. Faltam quantos dias agora, Jota?
4: Faltam 6 dias para a abertura da Copa do Mundo 2026. Mas o Brasil estreia dia 13, próximo.
1: Mas ontem não faltava.
4: Sábado.
1: Anteontem não faltava 8, já falta 6?
4: Amanhã já vai faltar 5. Impressionante.
1: É engraçado. Eu queria entender isso.
4: Vai faltar 4, né? Agora, você tá falando em cor, roupa aí? Olha. Pedro, olha o cachecol enrolado no pescoço do Pedro. Olha, se vier o frio que ele tá esperando.
1: Aí todo mundo morreu congelado, né?
4: O cachecol dele, tipo seleção brasileira. Como é que ficou bonito, hein? Olha lá.
1: Ô, Jota, deixa eu te perguntar, mas quem te autorizou a vir com a camisa da seleção brasileira hoje?
4: Rapaz, essa camisa do Botafogo, eu já tenho ela há bastante tempo.
1: Tá vendo? Eu tô falando de seleção brasileira, né? Não,
4: mas o Botafogo, podemos dizer que é uma seleção, né? Pelo menos foi o clube que mais cedeu jogadores pra seleção.
1: Ou não. A gente tem que ficar ouvindo isso ainda, né? Fazer o quê, né?
4: Essa camisa, ela é amarela, mas o emblema dela é o preto normal, né? A estrela.
1: Entendi.
4: Então, se você olhar direito, tem um emblema do Botafogo.
3: Estrela solitária, né?
4: É verdade. Bom, Gil, seleção brasileira fará mais uma atividade na manhã de hoje, antes do amistoso deste sábado, diante do Egito. Neymar tá de fora, vai continuar fazendo aí fisioterapia, hein? Agora, uma curiosidade que muita gente tem, como é a alimentação de um jogador da seleção brasileira?
1: Deve ser um negócio.
4: Será
1: bem...
4: Será que é liberado, assim, que eles gostam, hein? Ou é de acordo com a performance, né? Porque jogador é um atleta.
1: Eu acho que não deve ser liberado, não, porque os caras têm que ficar, né?
3: Olha, eu tenho um palpite, né? Eu acho que a alimentação dos jogadores... ela é um por um, né? Tipo assim. É
4: deixa
3: um...
4: eu falar daqui a pouco. Ah, não. Você vai me. Ele já foi jogador da seleção, daqui a pouco ele estraga aí a minha curiosidade, ué.
3: Foi mal, Jota. Fala foi mal,
4: um,
3: Tuesday.
4: Fala só um só, então.
1: Pronto. Jota.
4: Não queimar a minha.
1: Jota, vai devagar.
3: Não,
1: a pressão dele vai cair, Jota.
4: Não,
1: Jota.
4: Fala.
3: Não, Jota tá
1: certo. Fala, meu filho.
4: Fala agora.
3: Falar um item da.
1: Eu acho que sabendo nem que tá acontecendo.
2: Marcelo, eu vou te ajudar, viu? Ô, Jota, será que agora, mudando o técnico, colocando o italiano, né? Há mais de um ano, o Ancelotti tá com massa. A gente. Vai ser massa?
1: Massa?
2: É macarrão? Ah, não, lasanha? Mas... pizza? Mas... ou arroz com feijão? Com
1: vai pesar. Olha, os caras.
4: Eu vou te dizer uma coisa que vai surpreender. Tem pizza, sim.
1: Olha só.
4: É, mas isso é pós-jogo.
1: Ah,
4: mas... então eu vou contar a sua história.
1: Daqui a... será que vai ter massa? Os caras vão ficar pesados, hein?
4: Depois... do jogo. Então, o jogador perde...
3: ah, depois do jogo,
4: há muita perda de caloria, né?
3: Sim, demais. 40
4: minutos correndo, né?
3: Desidrata muito.
2: Então, pra gente que tá no sofá acompanhando, depois do jogo também vale pedir

0: Pô, é, depende, né? Se... pizza cai bem, né? Poxa.
1: Você vai. Você podia falar nisso 13 de junho, a abertura do. A estreia do Brasil? Uh-huh. Podia comprar uma pizza na sua casa e chamar.
0: É boa ideia, hein?
1: Pra assistir lá o jogo. É,
0: então. Boa ideia, boa ideia.
2: É isso aí, Gilson. Muito bem.
1: Vamos lá, Pedro. Já quer do Jota?
0: Só lembrando que eu recebi uma informação aqui do companheiro diretor. Nós vamos ser liberados mais cedo nos três jogos da Copa.
1: Melhor ainda.
0: Não, é. Aí mais cedo.
1: 5 horas, né?
0: Não, o jogo é às 7.
1: Então, nós vamos sair às 5.
0: Ô Gilson, voltando aqui, a França perdeu a liderança do ranking da FIFA, hein? E olha que a França é uma das favoritas a ganhar a Copa. Ela perdeu para Costa do Marfim. Essa Copa, inclusive, Gilson, vamos ter aí novidades, várias regras novas. Inclusive, vou falar de uma que é a regra Vini Júnior. Que é a regra Vini
1: Júnior.
0: Então nós vamos falar daqui a pouco.
2: Eu sei qual que é.
1: Não, pera aí, Marcelo. Não atrapalha o negócio, Marcelo.
0: Ah, meu Deus.
2: Calma, Marcelo. Deixa eu fazer
1: isso. Não, calma.
2: A regra Vini Júnior, não namorar com a Virgínia.
1: Marcelo quer atrapalhar seu noticiário toda hora aí, Jota.
0: Então daqui a pouco eu vou falar, dar um passar limpo aí, seleção e as curiosidades da Copa.
1: É isso. 8h17, bom dia.
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1: Começando com o G1, Estados Unidos passam a traçar PCC e Comando Vermelho como organizações terroristas a partir de hoje. UOL. Eduardo Bolsonaro diz que Estados Unidos tem sistema semelhante ao Pix e vira alvo de críticas nas redes sociais. Folha de São Paulo. Guerra no Irã e El Niño levam economistas a projetar inflação de alimentos a 7%. Hein? Estado de Minas. Caiado discute com influenciador negacionista e defende vacina da Covid-19. Hoje em dia, inscrições para o Enem 2026 ficam abertas até esta sexta-feira na internet. O tempo de Belo Horizonte. Decisão sobre nova delação de Vorcaro sai até a próxima semana. Jornal Globo. Governo Lula tenta negociar com os Estados Unidos até junho para evitar tarifaço. Revista Veja. Zelensky propõe encontro com Putin e cessar fogo total na guerra na Ucrânia. E o R7. Estados Unidos descartam ação militar após classificar PCC e Comando Vermelho como terroristas.
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1: Vamos então aos fatos que marcaram o dia de hoje, 5 de junho na história. 1972, ocorre a Conferência das Nações Unidas sobre Meio Ambiente Humano para tratar de assuntos relacionados ao meio ambiente. Em 5 de junho de 1983, sabe o que aconteceu, Pedro Luiz? Foi ao ar pela primeira vez a Rede Manchete de televisão.
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Vamos lá, parabéns pra quem completa a idade nova no dia de hoje, 5 de junho. Deixou pra nascer justamente no dia de hoje? É o seu aniversário, né? Quem faz aniversário? Famosos, né? Vanderléia, a cantora brasileira, nasceu em 1946. Kennedy, saxofonista norte-americano, nasceu em 1956. Geise Arruda, apresentadora, empresária e modelo brasileira, nasceu em 1989. Se estivesse vivo, a ele aí. O tremendão Erasmo Carlos estaria de aniversário hoje, né?

0: Muito bem, vamos lá para a nossa enquete do dia de hoje, né? Hoje estamos comemorando o Dia Nacional da Reciclagem. A data coincide com o Dia Mundial do Meio Ambiente e visa conscientizar sobre a coleta seletiva, destinação correta de resíduos, ou seja, plástico, papel, vidro, metal, e a economia circular para preservar recursos naturais. O Dia Nacional da Reciclagem tem o objetivo de estimular a redução, reutilização e reciclagem de materiais para reduzir o impacto ambiental e gerar renda. E eu quero saber, você que está me ouvindo aí, tem hábito de separar materiais reciclados de orgânicos em casa? Adota o descarte correto em embalagens? Ou seja, separa o material seco, que é reciclável, do úmido ou orgânico? Você procura sempre pôr em sacolas separadas restos de comida, papel higiênico, fraldas e lixo sanitário? Tem itens que necessitam de reciclagem especializada, como pilhas, baterias, que devem ser entregues em pontos de coletas. Você já recebeu alguma orientação a esse respeito? É a nossa enquete de hoje. Participe comigo. 988301140 é a nossa enquete de hoje.
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2: Bom dia!
0: Então, a nossa homenagem pra ela que tá de aniversário hoje. É a Ternurinha, não é? A Vanderléia? Hã? Nasceu no dia de hoje. Foi assim pra abrir o nosso encontro nessa manhã de sexta-feira às 8h23.

0: Às 8h27, Ternurinha Vanderléia abrindo nosso encontro de aniversário hoje, foi assim. 8h27 agora, aquela manhã de sexta-feira maravilhosa, onde quer que você esteja ligado comigo em 99,5, aqui na Rádio Muriaé.
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8: 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Assim que nascem, devemos procurar um odontopediatra para fazer sua manutenção, para que no futuro a criança possa se tornar um adulto com dentes perfeitos, livre de doenças, com uma estética bucal bonita, com dentes fortes e resistentes.
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0: Muito bem, são 8h32, 8h32, Corpus Christi mobiliza milhares de fiéis e fortalece tradição religiosa aqui na cidade de Muriaé. O Matheus Gouveia tem as informações.
1: É isso, Gilson. Muriaé viveu nesta quinta-feira uma das maiores celebrações religiosas do ano com as festividades de Corpus Christi. Desde a madrugada, centenas de fiéis se mobilizaram em diversas paróquias para confeccionar os tradicionais tapetes ornamentais que receberam as procissões do Santíssimo Sacramento. No Santuário Diocesano de Nossa Senhora Aparecida, aqui no bairro do Porto, foi realizada a primeira festa de Corpus Christi da comunidade, reunindo grandes participações populares. Cerca de 1.400 metros de tapetes foram confeccionados por voluntários, demonstrando fé, dedicação e espírito de união. No centro da cidade, a Matriz São Paulo recebeu uma multidão para missa e procissão que percorreu as ruas decoradas pelos fiéis. Além das manifestações de fé, houve arrecadação de materiais de higiene e limpeza para doação a famílias em situação de vulnerabilidade. No bairro da Barra, a Matriz Nossa Senhora Imaculada Conceição também reuniu pessoas de todas as idades na produção dos tapetes e nas celebrações religiosas. As comemorações ainda se estenderam ao bairro Dornelas, com missa solene na escola e procissão pelas ruas da comunidade. A celebração de Corpus Christi, mais uma vez, Gilson, reforçou a tradição católica em Muriaé, levando às ruas milhares de pessoas em um momento marcado por oração, devoção, solidariedade e comunhão.
0: Aí são as informações, né, do dia de Corpus Christi aqui na cidade de Muriaé, um momento tão religioso, tão bonito, né, aqueles tapetes confeccionados nas ruas aqui da cidade, na Barra, no centro. Nós tivemos, inclusive, como o Matheus disse, né, esse tapetão, 1.400 metros, né, realmente foi um momento emocionante aqui na cidade de Muriaé. Parabéns a todos os envolvidos, né, as paróquias, né, que se reuniram para fazer esse momento tão especial.
1: É isso, Gilson. E só um adendo, as fotografias estão no site da Rádio Muriaé e todos ficaram muito caprichados, viu?
0: Bacana. 8h34. Ô, Marcelo, que história é essa, hein? O homem joga drogas no rio durante fuga, mas acaba preso lá no bairro do Porto?
2: Pois é, Gilson. Olha só, um homem de 32 anos foi preso por tráfico de drogas nessa quarta, no bairro Porto, em Muriaé. A prisão ocorreu durante uma operação da Polícia Militar. A ação foi deflagrada após denúncias sobre uma entrega de entorpecentes na região, na modalidade delivery. Na busca, a Polícia Militar mobilizou equipes do Policiamento Ostensivo Geral, POP, da Patrulha de Operações P2, do Tático Móvel da Sala de Operações Unificado SOL e do Sistema de Vídeo Monitoramento. Ao notar os policiais, o homem tentou fugir a pé e jogou parte das drogas no rio. Foi alcançado e detido logo em seguida. Na casa do suspeito, que já tem antecedentes por tráfico, foi encontrado o restante dos materiais. Jus, olha só. R$460 em dinheiro. Uma motocicleta Honda CG Fan. Um telefone celular iPhone. Uma embalagem do tipo Ziploc, né? Um invólucro contendo droga sintética. Um cigarro de maconha. Um rolo de papel filme, porções de cocaína, pasta.

0: base também de cocaína. O indivíduo foi encaminhado à delegacia de polícia civil, juntamente com os materiais apreendidos para as demais providências.
1: Correu, mas como diz o outro, né? Nadou e morreu na praia, né? Ou morreu no rio, né? Pra fazer um trocadilho.
0: Literalmente.
1: Literalmente no rio. Enfim, parabéns a todas as equipes. São 8h36.

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4: A odontopediatria é uma especialidade da odontologia que aplica cuidados especiais na saúde bucal de bebês e crianças, além de gestantes e pacientes com necessidades especiais. Sua principal função é aplicar técnicas de psicologia infantil para eliminar desde cedo os traumas relacionados ao dentista, que podem ser iniciados nesse período da infância. Quando nascer o primeiro dente do bebê, já é recomendável o início do tratamento com o dentista especializado em odontopediatria. Os dentes de leite são os primeiros dentes a surgirem em seres humanos. Assim que nasce, devemos procurar um odontopediatra para fazer sua manutenção, para que no futuro a criança possa se tornar um adulto com dentes perfeitos, livre de doenças, com uma estética bucal bonita, com dentes fortes e resistentes.
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1: Brasil!
2: Muito bem, 8h41. Essa música é do Olinto Muniz? Essa aí? Vamos lá, deixa eu ouvir um pouquinho aí. Coreaense, Olinto Muniz e o HP.
3: HP,
2: é, entraram no clima da Copa e lançaram essa pedrada aí. Vamos ouvir um pouquinho, vamos ver. Antes do Jota de Foda, vai.
4: É um grande dia, vamos soltar nossa voz. Uma explosão de alegria. É gol, é gol.
2: É isso que a gente quer ver. Gol, gol e gol, né? Não, Jota de Souza?
3: É verdade.
2: Quando a seleção estiver em campo, claro, né?
3: Verdade. O Carlo Ancelotti indicou aí que Lucas Paquetá será o titular da seleção na partida de amanhã diante do Egito. O treinador italiano observou Rayan em treinamento de ontem no CT Columbia Park, mas internamente a mensagem

0: aos jogadores é de que o jogador do Flamengo começará o amistoso em Cleveland. Em recuperação de lesão na panturrilha, Neymar nem sequer viaja com a delegação para a partida. O Brasil ainda fará mais uma atividade em Nova Jersey na manhã de hoje. Antes de viajar, quando Ancelotti vai bater o martelo sobre a escalação. Gabriel Magalhães é uma das dúvidas após alegar cansaço pela maratona de jogos com a camisa do Arsenal. Léo Pereira treinou em seu lugar. Neste cenário, a tendência é que o Brasil comece a última partida antes da Copa do Mundo com Alisson, Wesley, Marquinhos, Léo Pereira ou Gabriel Magalhães e Douglas Santos, Casemiro e Bruno Guimarães, Lucas Paquetá, Igor Thiago, Vini Júnior e Rafinha. Brasil, viu, viu? Tava
1: vindo do Brasil aí, viu?
0: Brasil, viu? Ai, vamos lá, Jota de Souza.
1: A alimentação da seleção brasileira na Copa é focada no alto rendimento, equilibrando aí o sabor brasileiro com regras nutricionais rígidas, incluindo arroz, feijão, carnes magras e farinha de mandioca. O cardápio é individualizado, priorizando aí alimentos de fácil digestão com menos frituras e temperos naturais. A equipe leva ingredientes como farinha de mandioca, café em pó e temperos típicos para o exterior, garantindo aí o gosto familiar. As refeições são mais leves, com purê de batata, caldo de feijão e carnes magras, evitando, né, grãos pesados. No pós-jogo, Gilson, olha só, a tradição é ter pizza após as partidas para recuperação, independentemente do resultado.
0: Tá vendo aí, Pedro Luiz? É. Pizza pós-jogo, hein?
1: Pós-jogo. Pedro fazer uma caminhada aí umas 5 horas aí pra comer.
0: Tá louco? 5 horas de caminhada. Vai daqui mirador a pé.
1: A comissão técnica, incluindo aí cozinheiros, né, acompanha os atletas, priorizando uma alimentação saudável e saborosa para suprir aí, né, a saudade dos pratos tradicionais. Então, tá aí, né?
0: Será que pós-jogo não pode rolar uma macarronada, não? Só pizza?
1: Se pode pizza, né?
0: Então, isso que eu tô falando, né? Pode ser que uma lasanhazinha, né? Então,
1: quer dizer, né?
0: Os caras com tanto dinheiro, né, tem que comer o que manda o figurino, não pode comer o que quer, né?
1: Também o cara enche a pança, vai correr atrás da bola, não tem como,
0: né? Pós-jogo.
1: Pós-jogo.
0: Pós-jogo, acho que
1: mas
0: tem problema.
1: Um equilíbrio, né?
0: Será que os jogadores podem, pós-jogo, podem passear, dar uma volta? Não pode não, né? Tem que ficar concentrado, né? Não, ou pode?
1: Será? Não, com certeza pode.
0: Será que pode?
1: Mas também não, né? Também
0: não demais. Não sei, tudo pode acontecer, né?
1: O entretenimento faz parte, né? Da...
0: Mas vai que, falou, no período da Copa ninguém pode sair, todo mundo tem que ficar concentrado. Então os caras vão pra noitada, pô, entendeu? O Vini Júnior vai dar um rolé à noite lá.
1: É verdade. Eu acho que tem as regras, né, Gilson?
0: Pois
1: também não...
0: Tem horário de chegada, horário de saída.
1: Bebida, por exemplo, não deve poder.
0: Pois é, então.
1: Alcoólica, né?
0: É isso aí, isso que eu tô falando.
1: Então, é desse jeito.
0: O Neymar, como vai ficar no banco mesmo? Já tô até prevendo que o Neymar vai ficar no banco, ele pode ficar à vontade.
1: Ele nem viajou pra esse jogo, pra esse amistoso, né?
0: Não, mas ele vai pra Copa, né?
1: Vai ficar fazendo fisioterapia. Não, pra Copa ele vai.
0: Então.
1: Mas tá continuando o tratamento pra ver se recupera. Ele ainda pode ser cortado, né?
0: Vamos ver.
1: Bem, a derrota por 2-1 de virada para a Costa do Marfim ontem em Nantes custou a liderança do ranking da FIFA para a França, hein? A Argentina assumiu o primeiro lugar. Os franceses perderam 7,89 pontos com resultado negativo em casa. E agora somam 1.869,43 pontos, caindo para terceiro. Eles foram superados por Argentina, que tem 1.874,81, e a Espanha, 1.873,1 pontos. O Brasil aparece em sexto lugar, com 1.762,66 pontos. A Inglaterra está em quarto com 1.825,97 pontos, seguida aí por Portugal com 1.763,83 pontos. Então a Argentina
0: é a nova líder do ranking da FIFA, né? A Argentina que é a atual campeã do mundo, né?
2: É isso aí. Então tá.

0: E o Lionel Messi fazendo aí a sua última Copa.
1: Lionel não tem muito dinheiro não, né, Pedro?
0: Quem não tem?
1: O Lionel Messi. Tem pouco.
0: Ele e o Cristiano Ronaldo tem pouco, né?
1: Tem pouco dinheiro. Ou então pouco espaço pra colocar dinheiro.
0: O Neymar perto dele é pobre. É pobre.

0: Brasil!
1: Ô Gilson, a Copa do Mundo de 2026 promete ser diferente de todas as anteriores, além de ser a maior da história e a primeira sediada por três países, Estados Unidos, México e Canadá. O torneio também estreará uma série de mudanças nas regras do futebol. As novidades incluem aí medidas para combater a cera, aumentar o tempo de bola rolando e a nova regra Vini Júnior contra o racismo. Sabe o que é essa regra? Jogadores que cobrirem a boca para ocultar ofensas racistas, homofóbicas ou outros comportamentos discriminatórios poderão receber cartão vermelho.
2: É isso.
1: O brasileiro tem muito disso, né? O cara xinga lá e aí o jogador vai e fala que foi xingado e aí você... E aí? Como é que pode? Então, o jogador agora que fizer a ofensa e tampar principalmente a boca... Ele pode ganhar cartão vermelho.
2: Mas tem que ser, tem que endurecer mesmo as leis, né?
1: É, e a medida ganhou força após um episódio envolvendo o craque da seleção brasileira, o Vini Júnior, e o argentino Gianluca Prestiani, em uma partida entre Real Madrid e Benfica pela Champions League. Após investigação, a UEFA, União das Associações Europeias de Futebol, suspendeu o jogador argentino por 6 partidas por conduta discriminatória.
2: Ok, valeu J. de Souza, as informações da Copa do Mundo 2026. Faltam
1: 6 dias.
2: 6 dias.
1: Brasil, então. Mais 2 dias, né?
2: É isso aí. Vamos lá, vamos acompanhar. E a Rádio Muriaé estará transmitindo em rede com a Itatiaia e Pedro Luiz estará aqui.

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0: Muito bem, vamos abraçando quem completa a idade nova no dia de hoje. Geraldo de Oliveira no Dornelas, abraços da Sandra, Beatriz e familiares. Raíssa Pereira, 12 anos lá no bairro Santana, abraço dos padrinhos José Américo, Aide do bairro São Pedro e familiares. A dona Mariana Silva Santos, na Vila Vardiero, está completando idade nova hoje. Abraços da Sandra, Beatriz, do Cardoso e familiares. 55 anos de casados. José Américo e Aide, no bairro São Pedro. Abraço dos familiares e amigos. João Batista de Oliveira, na Varginha. Abraços da esposa Luzia, filho Jessé, Maria das Dores do São Pedro. Cleusa, Sandra, Beatriz, Sandra, César Augusto, Augusto, César e familiares, né? A Mariana na Vila Ulisses, abraços de familiares e amigos. Alô, Mariana, parabéns para você. Paulo Vicente na Encoberta, Paulo Henrique Prata, Paulo César e o Marcos Wilson, Marquinhos do Plano Vida Amiga, todos recebem abraços da banca do Obinha, Obinha lá da banca, né? Na Praça do Trabalhador. Lins Lanzarete no Cardoso de Melo, abraços da Sandra, Beatriz e familiares. Pedro na Vila Ulisses, abraços da mãe Marcela e familiares. A Cláudia, é isso aí, a Cláudia lá no Rio de Janeiro, abraços do genro Wellington Pedro, da filha Fernanda e familiares. Alô, Cláudia, parabéns para você, felicidades, muita paz e saúde. A Cláudia lá no Rio de Janeiro. A Raquel Ribeiro no centro de Rosário da Limeira, abraços do irmão Moisés na Serra das Aranhas e familiares. O Wellington José de Araújo no Gaspar, abraços da mãe Maria de Fátima e familiares. A Emily de Araújo e Maria Eduarda no Gaspar, abraços da avó Maria de Fátima e familiares. Para os aniversariantes de hoje, temos Arlindo Cruz, O Que É o Amor.
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0: classificação do PCC e do Comando Vermelho como terroristas pelos Estados Unidos passa a valer a partir desta sexta-feira.
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0: As facções brasileiras, Comando Vermelho e Primeiro Comando da capital, passam a ser classificadas como organizações terroristas pelo governo dos Estados Unidos nesta sexta-feira. Desde que a decisão foi anunciada pela gestão de Donald Trump em 28 de maio, o governo brasileiro tem mantido conversas no nível diplomático com os americanos para tentar reverter a decisão. Analistas veem a possibilidade de sanções econômicas e danos à troca de informações. Já auxiliares do presidente Lula não acreditam neste momento em operações militares americanas em território brasileiro. As duas facções passam a integrar a lista americana de organizações terroristas. A medida aumenta a atuação de órgãos de contra-terrorismo dos Estados Unidos e permite que o PCC e o Comando Vermelho deixem de ser tratados como narcotráfico e crime organizado. Com a medida, passam a receber tratamento americano voltados ao terrorismo. A legislação dos Estados Unidos prevê punições para pessoas e empresas que forneçam apoio a organizações classificadas como terroristas. O conceito é amplo e inclui recursos financeiros, serviços, logísticas e outros tipos de assistência. Quem ainda não se inscreveu ou completou a inscrição no Exame Nacional do Ensino Médio Enem 2026 tem até às 23 horas e 59 minutos desta sexta-feira para fazer isso exclusivamente por meio da página do participante. É o enem.inep.gov.br/participante. As provas serão aplicadas em todo o país em 8 e 15 de novembro. Todos os interessados devem acessar a página do participante, seja estudante ou egresso do ensino médio, ou mesmo concluintes da etapa matriculados na rede pública, que tem pré-inscrição automática. Para o Enem 2026, o valor da taxa de inscrição será de R$ 85,00, como nos anos anteriores. Os candidatos que não possuem direito à isenção devem efetuar o pagamento obrigatoriamente entre os dias 25 de maio e 10 de junho.
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0: O ex-governador de Goiás e pré-candidato à presidência da República, Ronaldo Caiado, do PSD, levantou o tom e discutiu com um influenciador negacionista na defesa da vacina da Covid-19. Em participação no podcast de direita Iron Talks, veiculado na quarta-feira, o apresentador Felipe Sestaro defendeu que opinar sobre a vacina é liberdade de expressão, ao passo que Caiado afirmou que não é um assunto sobre o qual se possa opinar dessa maneira. O presidenciável, que é médico ortopedista, afirmou, abre aspas, o seu programa não pode entrar nessa área da ciência. Deixa vacinar. Você está cometendo um erro, você não pode fazer isso, fecha aspas. Durante a pandemia da Covid-19, o Brasil teve mais de 700 mil mortes confirmadas provocadas pela doença, segundo dados oficiais consolidados da Organização Mundial da Saúde e pelo Ministério da Saúde. No entanto, devido à subnotificação e o alto nível de mortalidade, esse número pode ser maior. A decisão do Supremo Tribunal Federal de derrubar a idade mínima para a aposentadoria especial deve tensionar a relação com o Congresso Nacional e dificultar o cumprimento das metas fiscais, segundo analistas. Especialistas avaliam que o julgamento altera uma regra central da reforma da Previdência, transformando o judiciário em um ator permanente na definição de políticas públicas. O cientista político Gabriel Amaral afirma que a decisão evidencia que as reformas estruturais não se encerram na votação parlamentar. Para ele, o processo de formação de políticas tornou-se compartilhado, onde a estabilidade das leis passa a defender tanto do Congresso quanto do aval do Supremo. 9:09, notícias da hora, oferecimento Elétrica do Povo. 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
7: Nota de falecimento. Os filhos Felipe, Fabrício, Fabíola e Dayana comunicam o falecimento de Tereza Monteiro de Lima e convidam para o seu sepultamento hoje, saindo o féretro às 10:30 da igreja Frente Missionária, na entrada do bairro Santana, perto do asilo, para sepultamento às 13:00 no cemitério local. Comunicamos o falecimento de Tereza Monteiro de Lima.
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1: Bom dia para você, meu irmão, que nos acompanha aqui pela Rádio Muriaé. Esse é o nosso programa A Palavra É.
2: Proclamação do Evangelho de Jesus Cristo escrito por Marcos. Naquele tempo, Jesus ensinava no templo, dizendo: como é que os mestres da lei dizem que o Messias é filho de Davi? O próprio Davi, movido pelo Espírito Santo, falou: disse o Senhor ao meu Senhor, senta-te à minha direita, até que eu ponha teus inimigos debaixo dos teus pés. Portanto, o próprio Davi chama o Messias de Senhor. Como é que ele pode então ser seu filho? E uma grande multidão escutava com prazer. Palavra da salvação. O Messias é o esperado pelo povo de Israel. Ainda hoje eles esperam o Messias e não reconhecem Jesus como tal. Qual a concepção que eles tinham de Messias? E lógico, como referência, Davi. Davi foi um grande rei, foi o que conquistou, que criou de fato o reinado. Só um pouquinho de história hoje, pode ser, gente? Vamos para a história bíblica? Então tá. O povo hebreu, tá? O povo hebreu, tá? Depois Moisés se libertou, ficaram anos no deserto. No ano do deserto começaram então a precisar surgir líderes para decidir coisas para eles, então eram chamados de juízes. Então, juízes eram pessoas carismáticas. Naturalmente, a comunidade elegia as pessoas como que iriam definir, julgar a comunidade, definir os comuns da comunidade. Até que o último juiz, Samuel, o povo pediu a eles um rei, porque as outras nações tinham um rei. E aí Samuel, meio triste, mas começa com Deus, Deus fala: não, Samuel, dê a eles um rei, mas diga que eles vão ter consequências. E eles aceitaram. Samuel então unge Saul, é o primeiro rei de Israel. Saul acaba traindo, abandonando, e aí Deus unge Davi. E Davi é o grande rei de Israel. Ele vai conquistar muitos povos, e vai crescer o reinado. Depois de Davi, Salomão, depois de Salomão, filho dele, e aí começa a divisão do reinado. Desde Davi, então, o reino de Israel começou a piorar. E depois Salomão, Roboão, que é o filho, pronto. Aí o povo de Israel é tomado. Aí vem os babilônios, vem depois os gregos, e vem os persas, e vem os romanos. Então, o povo tem saudade no tempo de Davi. E eles acreditam que o Messias será aquele que vai, então, retomar o reinado e libertar Israel das amarras de ser colônia. Esse era o grande povo. Imaginava que fosse o filho de Davi, né? Só que o próprio Jesus vai dizer: olha, Davi, ele diz, né, ao Senhor, senta no meu lugar, então não pode ser ele e nem o filho dele, embora Jesus esteja na descendência de Davi através de José. Jesus então vem como Messias, só que não é o Messias esperado por eles. Jesus não tem armas, não tem soldados. E o reino de Jesus não é um reino temporal, é um reino espiritual. Por isso Israel não aceita a figura de Jesus Cristo. Porque o reinado de Jesus não é um reinado humano, não é um reinado de trazer ali a nação de Israel, que só será reconhecida, gente, em 1948, viu? O Estado de Israel que nós temos hoje só é reconhecido agora. Desde o tempo de Salomão, passaram-se vários reinados e assim por diante, várias colônias, e o povo de Israel buscando a sua identidade. Então, percebe-se que eles esperam o Messias e não reconhecem que Jesus foi esse Messias, só que o Messias que veio mostrar a imagem verdadeira de Deus, que veio fazer todos aqueles discípulos pertencentes, não mais uma nação pelo sangue, mas todos aqueles que nascem do alto. Jesus sim, de fato, é o nosso Messias, é o Salvador. Eles esperam então até hoje um grupo, né? Que existe os judeus messiânicos, judeus que acreditam em Jesus Cristo como Messias, e há judeus que não acreditam, que esperam até hoje a vinda do Salvador. Eles esperam que ele vai entrar na porta de Jerusalém e que os mortos que estão próximos ali serão ressuscitados junto com esse Messias aparecer. Mas nós, cristãos, acreditamos que ele já veio e ele há de retornar na segunda vinda em glória. Eu creio. E você? Oremos. Senhor nosso Deus, agradecemos pela fé dos nossos antepassados, os nossos irmãos israelitas, nossos irmãos judeus, mas acreditamos que estivesse presente em Jesus Cristo, Filho de Deus, vosso Filho, que veio nos salvar. Eu acredito que Jesus Cristo é Deus. Eu creio que o Espírito Santo é Deus. Eu creio que o Pai é Deus. E que forma convosco juntos a Trindade, nessa unidade onipotente. Ajudai-nos, ó Deus, a levar essa verdade a outros tantos e que todos possam acolher o teu Filho como vosso enviado, como verdadeiro Messias. Que Deus abençoe, Pai, Filho e Espírito Santo. Amém. A palavra é Messias. Jesus Cristo é o nosso Messias.
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2: Muito bem, vamos lá para nossa enquete do dia de hoje. Deixa eu ouvir a opinião aqui da Maria da Glória do Santa Terezinha. Bom dia.
3: Bom dia, Gilson Júnior, toda a equipe, os ouvintes. Sou Maria da Glória do Santa Terezinha. Ô Gilson, sobre a enquete, eu separo o lixo sim, todinho. Inclusive a reciclagem, eu sempre deixo na porta aqui, que eu tenho um rapaz que ele colhe, né? Aí ele pega aqui, tá bom, Gilson? Um abraço.
2: Eu é que agradeço a sua participação, desejo bom dia. 9h23 agora, José Narciso Ferreira, na Barra, bom dia.
4: Bom dia, Gilson Júnior. Bom dia, Pedro Luiz. José Narciso Ferreira, aqui da Barra. E ótimo dia para todos, um ótimo fim de semana para você e todas essa equipe maravilhosa da Rádio Mulher. Pois é, Gilson, sobre a enquete, a gente, na verdade, Gilson, eu principalmente aqui em casa, a gente procura separar, às vezes, sempre, né? Plástico numa sacola, a comida na outra, mas só que você coloca lá na beirada da rua, não tem nada para separar. Vem uma pessoa, abre a sacola daqui, espalha dali. Não tem assim um lugar para a pessoa colocar cada item no seu lugar. Então, na hora de juntar, eles pegam, juntam tudo e jogam no caminhão e fica por isso mesmo. Deveria arrumar um jeito de reciclar melhor o lixo da nossa cidade. Ótimo fim de semana, Gilson.
2: Para você dia. Também, Zé. Um abraço. Ivone Aparecida Rodrigues Silva, no Cerâmica. Bom dia.
5: Bom dia a toda a equipe da Rádio Mulher. Meu nome é Ivone Aparecida Rodrigues Silva, moro na Cerâmica. Essa enquete, ela poderia, né, dar certo se as pessoas tivessem consciência e respeito. Eu aqui em casa, eu separo meu lixo há muitos anos. Né, eu trabalho em escola, a gente aprende, né, também. Mas eu moro aqui em Barcerão, filho, aqui, e eu acho que tá toda a cidade, né? Tá assim, é móveis, o pessoal aqui em cima acha que o pessoal do outro lado, vem do outro lugar, traz lixo e deixa aqui em cima. Acha que aqui é depósito, porque é um loteamento que não vai para frente, né? Não tem quem cuida, não tem quem vigia. Mas aí é todos os tipos de lixo que fica ali em cima, todos os tipos de lixo. Muito horrível, sabe? Porque é falta de respeito, né? Respeito com a natureza, respeito com Deus primeiro, né? Porque a natureza foi Deus quem fez. E respeito com o próximo. Colocar lixo qualquer hora.
2: É verdade, né?
5: Beijo.
2: Não é? Outro, né? Porque o terreno tá vazio que vai sair colocando lixo, entulho de qualquer jeito, né? Isso aí é questão de educação também. E o proprietário do terreno a gente sabe que é responsável. Não pelos lixos que as pessoas colocam, mas é responsável pelo terreno. Né? Então as pessoas precisam ter também educação, não sair colocando lixo, né, em qualquer terreno, em qualquer horário, seguir os horários, né, de coleta de lixo para não ficar uma cidade suja. São 9h26.
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2: Um bom dia pro Emerson, direto do Mineirão, Atacarejo, às 9:27. Oi, Emerson, bom dia.
7: Bom dia também pra você, Gilson Júnior. 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
2: Deixa eu mandar um abraço aqui pro Mangelão, ele tá lá na Belago lá, disse que tá fazendo um almoço cheiroso lá em Pedro Luiz. Hã? Alô, Mangela, um abraço, tá, meu irmão? Aí na Belago lá, no Santa Terezinha, ouvindo a gente. Meu amigo Elias da Conceição tá no Porto também ligado, muito obrigado por esse carinho maravilhoso. Bom, 9:30, daqui a pouco eu vou liberar o telefone, o povo com a palavra, né? Você participando e fazendo aqui a sua reclamação através do nosso zap e também do telefone. 988301140 e o 37292929. Algum problema na sua rua, no seu bairro? Manda pra gente, tá? 9:31. 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
13: O infarto, popularmente conhecido como ataque cardíaco, é o processo de morte ou isquemia de parte do tecido cardíaco, geralmente por uma obstrução da artéria coronária, popularmente a veia entupida. Sintomas como dor no peito, principalmente durante os esforços, queimação nos braços, falta de ar, palidez, suor frio, podem ser sintomas de infarto agudo, devendo procurar imediatamente o hospital para o tratamento precoce. 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Fatores como colesterol em excesso, hipertensão arterial, glicose elevada, o temido diabetes, tabagismo, estresse e até mesmo a depressão devem ser controlados para que o nosso coração trabalhe melhor e seja reduzido o risco de infarto.
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2: Muito bem, agora são 9:33, transporte por aplicativo em Muriaé passa a seguir novas normas de fiscalização e segurança. Matheus Gouveia tem as informações.
14: Muito bem, Gilson, a Prefeitura de Muriaé sancionou a Lei número 7.648 deste ano de 2026, que atualiza as normas para a operação dos serviços de transporte privado por aplicativo no município. A medida tem como objetivo ampliar a segurança de passageiros e motoristas, além de fortalecer a fiscalização e a organização do setor. Olha só, entre as principais mudanças, as empresas operadoras passam a ter a obrigação de encaminhar regularmente ao Departamento Municipal de Trânsito e Transportes, o DEMUTRAN, informações atualizadas sobre os motoristas e veículos cadastrados na cidade. A legislação também prevê maior integração entre as plataformas digitais e os órgãos de fiscalização e segurança pública, em conformidade com as diretrizes da Lei Geral de Proteção de Dados, LGPD. Outra novidade é a exigência de vistoria técnica dos veículos utilizados no transporte por aplicativo, e aí visando garantir as melhores condições de segurança, conservação e regularidade documental. A lei determina ainda a identificação padronizada dos veículos que prestam esse serviço, medida que facilita a fiscalização, né, e proporciona mais transparência aos usuários. Ó, segundo a administração municipal, as novas regras acompanham a evolução dos serviços de mobilidade urbana e buscam assegurar mais qualidade, segurança e eficiência na prestação do serviço à população. A regulamentação complementar da lei será publicada posteriormente, estabelecendo procedimentos, prazos e demais orientações para adequação das empresas e motoristas às novas exigências. A sanção dessa lei encerra um longo período, Gilson, de debates na Câmara Municipal de Muriaé sobre a regulamentação do transporte privado por aplicativo. O tema foi discutido em diversas reuniões e gerou manifestações de motoristas, de representantes das plataformas e também dos nossos vereadores. Após a aprovação do projeto pelo Legislativo, a nova norma foi sancionada pela Prefeitura e passa agora a estabelecer regras mais rígidas para a fiscalização da atividade, com foco na segurança dos usuários e dos profissionais que atuam neste setor.
2: Ok, obrigado, Matheus. Agora são 9:36. Comércio de drogas é desarticulado no bairro. Não é repetido, não, hein? Mas é Cirilo de novo. E o homem acabou preso, Marcelo Bittencourt.
15: Pois é, Gilson. Na noite dessa quinta-feira, a Polícia Militar prendeu um homem de 20 anos no bairro José Cirilo, em Muriaé. Durante o patrulhamento preventivo no imóvel que já estava no radar dos militares, foi desarticulada uma base de comercialização de entorpecentes, resultando em prisão e apreensão de drogas, dinheiro e material de contabilidade do crime. A ação aconteceu após um motociclista tentar acelerar de maneira exagerada e em atitude suspeita ao avistar as viaturas na saída da residência. Na tentativa de fuga,

0: informações detalhadas do fluxo do tráfego, um pote com insumos usados para mistura de entorpecentes e um aparelho celular. Todo esse material apreendido, e o rapaz foi detido, né, e levados para a Delegacia de Polícia Civil de Muriaé, onde a ocorrência foi registrada.
1: Legal, 9:37.
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1: 9:41, vou dar um bom dia pro Donato de Paula, direto da rede Nova Drogarias. Fala, Donato, bom dia.
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5: Muito bem, são 9h44, estamos liberando as linhas agora para o povo com a palavra, né? Os microfones à disposição da população. 3729-2929, o zap é 98830-1140. Algum problema na sua rua, no seu bairro, na sua cidade, manda pra gente aqui, tá? Não fique acanhado ou acanhada, né? Participe e fale o que que está acontecendo. 3729-2929, o zap é 98830-1140. O povo com a palavra.
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7: 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Comunicamos o falecimento de Tereza Monteiro de Lima.
10: Já estão publicados os editais para o curso de formação de soldados e para o curso de formação de oficiais, que juntos somam 342 vagas para atuação em todo o estado. O concurso é de ampla concorrência, ou seja, sem limitação de vagas para mulheres. Para participar, é necessário possuir nível superior completo, carteira de habilitação no mínimo categoria B, além de aptidão física. As inscrições estarão abertas de 18 de maio a 17 de julho, no site da banca organizadora. As provas objetivas acontecem em julho de 2026. O Bombeiro Militar atua em ações de combate a incêndios, salvamentos, atendimento pré-hospitalar e atuação em desastres, sempre com o compromisso de proteger a vida, o patrimônio e o meio ambiente. O Corpo de Bombeiros Militar orienta que os candidatos leiam atentamente o edital para não perder os prazos e o processo seletivo.
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5: Legal, agora 9:50. 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
19: Hoje iremos falar sobre o H. pylori, uma bactéria que pode ser adquirida através de água contaminada. Essa bactéria se aloja no estômago, prejudicando a camada protetora gástrica, podendo causar inflamação, provocando alguns sintomas como dor abdominal e queimação. Além disso, essa bactéria aumenta o risco de úlcera e tumor gástrico. O seu diagnóstico é realizado através do exame de endoscopia com biópsias. O tratamento é feito com associação de inibidores da secreção gástrica combinado com alguns antibióticos. O adequado tratamento e acompanhamento diminui o risco de doenças no estômago.
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Faltando agora 5 minutos para as 10 da manhã. Vamos lá, abraçando quem completa a idade nova no dia de hoje. Geraldo de Oliveira no Dornelas, abraços da Sandra, Beatriz e familiares. Raíssa Pereira, 12 anos, no bairro Santana. Abraço dos padrinhos José Américo e Aide no bairro São Pedro e familiares. A dona Mariana Silva Santos, na Vila Bardiero. Abraços da Sandra Beatriz do Cardoso de Melo e familiares. 55 anos de casados, José Américo e Aide, no bairro São Pedro. Abraço dos familiares e amigos. João Batista de Oliveira, na Varginha. Abraços da esposa Luzia, filho Jessé, Maria das Dores do São Pedro, Cleusa, Sandra, Beatriz, Sandra, César Augusto, Augusto César e familiares. A Mariana, na Vila Ulisses, abraço dos familiares e amigos. Paulo Vicente, na Encoberta, Paulo Henrique Prata, Paulo César e o Marcos Wilson, Marquinhos, do Plano Vida Amiga. Todos recebem abraços, Dobinha da Banca e familiares. Lins Lanzarete, no Cardoso de Melo, abraços da Sandra Beatriz e familiares. O Pedro, na Vila Ulisses, abraços da mãe Marcela e familiares. A Cláudia, no Rio de Janeiro, abraços do genro Wellington Pedro, da filha Fernanda e familiares. A Raquel Ribeiro, no centro de Rosário da Limeira, abraço do irmão Moisés, na Serra das Aranhas e familiares. Wellington José de Araújo, no Gaspar, abraços da mãe Maria de Fátima e familiares. Emily de Araújo e Maria Eduarda, no Gaspar, abraços da avó Maria de Fátima e familiares. Vamos lá? Semente do Amanhã, com o tremendão Erasmo Carlos. Se estivesse vivo, faria aniversário no dia de hoje. Já já as notícias com Marcelo Bittencourt.

0: Justiça determina que terceiro acusado de enterrar mulher viva passe por novo julgamento.
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0: A Justiça de Minas Gerais determinou que o terceiro acusado de agredir uma mulher e enterrá-la viva em uma gaveta funerária do cemitério municipal de Visconde do Rio Branco passe por um novo julgamento. Pedro Henrique Rocha Gomes havia sido absolvido pelo Tribunal do Júri, mas a decisão foi anulada após recurso do Ministério Público. Os outros dois réus do caso, registrado em março de 2023, continuam presos e cumprem pena que soma mais de 46 anos de reclusão. A vítima foi espancada e levada ao cemitério após ser acusada pelos criminosos pelo desaparecimento de armas e drogas do grupo. Os três envolvidos foram indiciados por tentativa de homicídio qualificado, tortura, extorsão, violação de sepultura e associação para o tráfico. Ao analisar o recurso do Ministério Público, a primeira Câmara Criminal do TJ de Minas Gerais concluiu que a absolvição de Pedro Henrique foi

0: manifestantemente contrária à prova dos autos. De acordo com o processo, os desembargadores consideraram que tanto a vítima quanto as testemunhas apontaram a participação ativa de João Pedro nas agressões que antecederam o enterro da mulher. Por esse motivo, a justiça determinou que ele passe por um novo conselho de sentença. O Brasil venceu a República Dominicana por 3-1 nesta quinta-feira no ginásio Nilson Nelson, em Brasília. A partida foi válida pela segunda rodada da Liga das Nações Feminina de Vôlei. As parciais foram 23-25, 25-18, 25-11 e 25-15. Essa foi a segunda vitória seguida no Brasil. Na quarta-feira, a equipe nacional estreou com vitória sobre a Holanda pelo mesmo placar de 3-1. O Brasil volta às quadras nesse sábado, às 11 horas, horário de Brasília, para enfrentar a Bulgária. Deputados federais da base do presidente Luiz Inácio Lula da Silva entregaram em Washington, capital dos Estados Unidos, um documento que pede investigação das autoridades americanas de uma suposta rede financeira que envolveria o ex-banqueiro Daniel Vorcaro e a família Bolsonaro. Assinada pelos deputados Pedro Czai, Pedro Campos, Jandira Fegali e André Janones, a solicitação foi entregue a congressistas do Partido Democrata de oposição ao presidente dos Estados Unidos, Donald Trump. O texto cita uma suposta conexão entre o dinheiro de Vorcaro, as operações da REAG Investimentos e as atividades do ex-deputado Eduardo Bolsonaro, assim como os pedidos do senador Flávio Bolsonaro ao ex-dono do Banco Master para que financiasse o filme Dark Horse. Uma menina de 6 anos morreu nesta quinta-feira após ser atingida por um disparo acidental de arma de fogo efetuado pelo próprio irmão de 12 anos. A tragédia aconteceu na residência da família localizada na comunidade de Córrego Mumbuca, na zona rural de Pavão do Vale do Mucuri, em Minas Gerais. Segundo a Polícia Militar, o Serviço de Atendimento Móvel de Urgência, o SAMU, foi acionado por volta das 9 horas, mas a criança atingida na região do ouvido não resistiu aos ferimentos e teve óbito confirmado no local antes que pudesse ser socorrida. 10:05, notícias da hora, oferecimento Elétrica do Povo. 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
4: Nota de falecimento. Os filhos Felipe, Fabrício, Fabiola e Dayana comunicam o falecimento de Tereza Monteiro de Lima e convidam para o seu sepultamento hoje, saindo o féretro às 10:30 da igreja Frente Missionária, na entrada do bairro Santana, perto do asilo, para sepultamento às 13:00 no cemitério local. Comunicamos o falecimento de Tereza Monteiro de Lima.
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4: De Tereza Monteiro de Lima e convidam para o seu sepultamento hoje, saindo o féretro às 10:30 da igreja Frente Missionária, na entrada do bairro Santana, perto do asilo, para sepultamento às 13:00 no cemitério local. Comunicamos o falecimento de Tereza Monteiro de Lima.
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3: Muito bem, a nossa enquete do dia de hoje, às 10h12. Lembrando que hoje, 11h30, teremos a participação da doutora Aline Arquette, né? Falando sobre eleições 2026, hein? Logo depois do plantão de polícia. 10h18, não, Pedro. 10h13. Você já voltou a mexer no relógio. Você tinha parado com isso, né, Pedro? Com essa mania. Então, por favor, vou te pedir mais uma vez: não mexa no relógio. Você ouviu o que eu tô falando? Ou você quer ficar suspenso domingo? Hã? O Marcelo já tá suspenso amanhã, já deu uma suspensão nele, né? E você quer também uma suspensão? Quer? Hein, Pedro Luiz? Quer? Então tá. Então não mexa no relógio. Prestou atenção? Marcelo, faz o favor, faz um suco de laranja pra mim lá.
4: Pois é.
3: Mas agora não coloque muito açúcar.
4: Sim, sim.
3: Ouviu?
4: Ok.
3: Ouviu?
4: Combinado.
3: O que o Pedro fez outra vez, ele botou 7 colheres de açúcar.
4: São quantas?
3: Não, você tem que medir lá pra ver se tá bom. Tá bom. É sair colocando o açúcar. Não, a minha glicose vai lá em cima.
4: Pode deixar que eu meço.
3: Tá?
4: Eu mido.
3: Ó, falou, eu meço.
4: Eu ia falar, eu mido.
3: Ih, meu Deus do céu. Para, fecha o microfone dele. Bom, deixa eu ouvir aqui. Vai lá fazer um suco, vai. Eu quero suco de laranja hoje. Bom.
4: Fica comigo.
3: Então tá. É, deixa eu ouvir aqui a Juliana de Oliveira, no Cardoso de Melo. Oi, Juliana, bom dia.
5: Oi, Gilson, bom dia. Que Deus abençoe nosso dia, nosso final de semana. Aqui é a Juliana do Cardoso de Melo. Deixa eu te falar sobre o inquérito do lixo de hoje. Aqui na rua, por baixo do aeroporto, na parte baixa do Cardoso, logo na chegadinha do campo de avião, assim, do lado direito, indo daqui para lá, é muito lixo, é muito móvel, é muita reciclagem, assim, sabe? É plástico com água. Então, isso acumula muito pernilongo, mosquito da dengue. Então, a gente queria pedir para alguém, né, da prefeitura, dar uma olhadinha lá, colocar uma placa ou fazer uma limpeza, sabe? Que a gente precisa, porque não só para aqui, para o bairro do Cardoso também, né? Mas pode, né? É muito mosquito, é muito pernilongo, muita coisa, muita água parada, sabe? E a gente queria pedir, se você pudesse ajudar a gente, seria bom. Tá? Muito claro. Obrigado, que Deus abençoe seu dia.
3: Claro, já tá feito o pedido, esperamos que resolva e quando resolver você volte aqui no programa para saber que foi resolvida a situação, tá? Zilda Maria Bahia da Rocha, lá no Macuco, bom dia.
6: Bom dia, Gilson Júnior. Meu nome é Zilda Maria Bahia da Rocha, sítio Angola, Macuco. A enquete, eu quero te falar, tem muita gente educada, mas tem muita gente sem noção. Eu moro aqui perto do Macuco, aí eu fui a pé no Macuco, encontrei lixo, saco de lixo, beirando a estrada. Eu vi 4 sacos de lixo jogado na beira do asfalto. O asfalto está tão bonito. Aí na beirada, agora tá nascendo mato, né? Agora eles estão roçando, mas tinha 4 sacos de lixo. Eu não sei se é roupa ou se é retalho, né? Não, tá amarrado o saco, não sei o que que é, mas é uma falta de educação. Tem salão de festa aqui para cima da minha casa também. Eles vêm e jogam sacola de lixo nas beiras da estrada. É desse jeito.
3: É complicado, né? Então, se fez a festa, tem o salão, fez a festa, tem que colocar o lixo no horário certo, amarrar direitinho, deixar tudo limpinho. Não é sair jogando também de qualquer jeito, né? Porque senão a cidade vai continuar suja, né? Então, as pessoas precisam ter educação. Olhar o horário direitinho que passa o caminhão de lixo para colocar o lixo no local, né? Também não adianta a prefeitura fazer a parte dela e as pessoas não fizerem. Né? As pessoas fizerem e a prefeitura não fazer a dela. Vice-versa. Tá? São 10h17.
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8: A odontogeriatria é uma área da odontologia com foco no atendimento dos pacientes idosos, considerando fatores da saúde bucal, atuando na prevenção e bem-estar desses pacientes. Algumas doenças bucais, por serem inflamações, podem acabar provocando doenças crônicas pré-existentes, como, por exemplo, doenças cardíacas, diabetes, reumatismo, entre outras. A boca seca é uma queixa comum dos pacientes idosos e podem ser relacionadas a diversas causas. O aumento da quantidade de água ingerida ao longo do dia vai minimizar esse sintoma. A escovação adequada é a forma mais efetiva para manter esses dentes saudáveis e inclui desde a escovação até o uso do fio dental após as refeições. Com o avanço da odontologia, é possível ter uma melhora na saúde bucal dos idosos, dando mais qualidade de vida.
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3: Agora são 10h18, deixa eu dar um bom dia mais uma vez ao Donato de Paula, que tá de volta. Fala, Donato, bom dia.
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5: Muito bem, agora são 10h25, 10h25. O povo com a palavra, você tem vez e voz aqui no programa. Marlene Vasconcelos, no Safira. Bom dia.
6: Bom dia, Gilson Júnior, todos da rádio, Pedro Luiz, meu amigo camarada, sou Marlene Vasconcelos, do bairro Safira. Olha, sobre essa enquete, está magnífica. A cidade toda praticamente está precisando de um projeto mesmo municipal para reeducar as pessoas. Eu acho que tem que voltar lá para a escola, porque é muito lixo que muitas pessoas jogam, não todas, porque a maioria são educadas. Como nós tivemos uma boa formação, não jogamos lixo na rua. Então, aqui onde eu moro, por exemplo, desce lixo das ruas lá do Planalto, pega Sebastião Celestino, para quase todo aqui na porta da minha casa. Então, é pacote de fandango, é papel de picolé e por aí afora vai. O povo perdeu a noção da educação. Oxe. Um abraço, bom dia.
5: É mole não, né? Pois é, é o que eu falo, questão de educação, né? Se cada um fizer a sua parte, se a prefeitura fizer a parte dela, se a gente fizer a nossa parte, a gente vai ter uma cidade limpa, né? Mas tem gente que não tá nem aí, chupa um picolé, joga o papel no chão. Come um biscoito, joga o papel no chão. Às vezes tá próximo ali da lata de lixo, né? E prefere jogar no chão. Aí pensa assim, ah, não sou eu que vou varrer mesmo, então tá

0: tudo certo, né? Não pensa no próximo. Aí vai acumulando aquele monte de lixo. É a mesma coisa o terreno baldio, né? Tá lá vazio, a pessoa vai e começa a jogar entulho, joga lixo, mas não pensa nos vizinhos que moram ao redor, né? Então tem que tomar muito cuidado. Ângela, no Alto do Castelo, bom dia.
1: Bom dia, Gilson. Aqui é a Ângela, aqui do Alto Castelo. Gilson, esse negócio de lixo é um problema, né? É um problema. A gente vê aqui na... muito lixo também aqui na nossa rua, aqui no Alto Castelo também, bastante lixo aqui. E outra, no centro da cidade também. No centro da cidade, muito lixo também. A gente, quer dizer, se você, por lá de 5 horas da tarde, você vai passar nas calçadas, as calçadas estão tomadas de lixo. Você tem que passar na rua para não passar em cima do lixo, entendeu? Eu acho que tinha que ter uma cesta para botar esse lixo, igual lá em Limeira. Em Limeira é uma coisa muito bacana os que tem lá em Limeira. Tem uma cesta muito boa para botar lixo e tudo cercadinho em volta de tela, tem tampa, tem tudo. Eu fui em Limeira lá, rapaz, eu fiquei doida com aquele pessoal lá, que ó, o pessoal lá são muito bom, muito caprichoso demais, ué. Entendeu? Não é igual aqui não, que joga lixo em qualquer lugar não, menino. Bom dia.
0: Agora eu fiquei impressionado, já que você citou Rosário da Limeira, eu fiquei impressionado outro dia. Na semana retrasada, eu estava fazendo, apresentando a exposição de tombos, eu passei por Antônio Prado de Minas. Que cidade organizada, que cidade limpa, Antônio Prado de Minas. Fiquei impressionado, né? Como as pessoas têm educação em Antônio Prado de Minas, né? Uma cidade limpíssima. Eu fiquei assim, admirado com a cidade de Antônio Prado de Minas. Bom, 10h29 agora, 10h29, Jessi Dias, na Vila Santa Rita, bom dia.
2: Bom dia, São Júnior, bom dia. Bom dia, ouvinte da Mulher. A gente até fala, né, que parece que é bom, é um desabafo, né? A gente desabafa, mas não tem jeito, com quem não tem jeito, não adianta. Eu moro, sou Jessi da Vila Santa Rita, Jessi Dias. E para esse lado aqui, o pessoal joga sofá, cadeira, pro morro abaixo aqui, vai cair lá dentro do rio, né? Uma hora vai varar lá no rio. É muito lixo. Nossa Senhora, é roupa, os caminhos, é sacola de tudo. Tem gente que sobra, acho que material, né? Que construiu alguma coisa, eles ensacam aquilo e põem nas beiradas do caminho. Por que não entorna aquilo em algum buraco, né? Para quem sacar pedra, ou pedra de tijolo e pôr para as beiradas de estrada.
0: É verdade. Obrigado pela participação. 10h30 agora.
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3: 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Cardápio para hoje, bom dia.
4: Bom dia, meu amigo Gilson Júnior, bom dia, ouvintes da rádio, tudo bem com vocês? 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
3: Muito bem, 10h34, começa hoje a gastronomia na Serra, lá em Pirapanema. Vamos sentir aquele frio maravilhoso, né? E o Matheus Gouveia vai trazer, inclusive, a programação que começa hoje, né, Matheus?
7: É isso aí, Gilson. Começa nessa sexta, em Pirapanema, em Muriaé, a 14ª edição do Festival Gastronomia na Serra. O evento, que é um dos principais destaques culturais e turísticos da Zona da Mata Mineira, segue até o próximo domingo com uma programação totalmente gratuita. Durante os 3 dias, restaurantes locais vão apresentar pratos especiais inspirados na culinária regional. Além da gastronomia, o festival conta com diversas atrações artísticas. Vamos aos principais destaques da programação musical, hein, Gilson? Olha só. Nessa sexta, a banda Ira se apresenta às 11h30 da noite. Amanhã, no sábado, o show fica por conta do cantor Nando Reis, às 11 da noite. No domingo, Flávio Venturini encerra o festival com apresentação marcada para 7 da noite. Segundo a organização, a expectativa é atrair milhares de visitantes, movimentando o comércio, o turismo e a economia criativa da região. O Festival Gastronomia na Serra integra o Circuito Cultural Grande Hotel Muriaé e é realizado pela Prefeitura de Muriaé e pela Fundarte, com colaboração de parceiros comerciais e da Lei Estadual de Incentivo à Cultura de Minas Gerais, Gilson.
3: Ok, então logo mais estaremos lá na Serra de Pirapanema. Eu estarei apresentando os principais shows, ou seja, o Ira, né, as bandas locais, inclusive que vão se apresentar no palco principal. Hoje o Ira, amanhã o Nando Reis e no domingo a gente apresenta o Flávio Venturini, né? Então vamos lá sentir aquele frio. Aliás, não dá nem para sentir frio, porque o calor humano é tão grande lá em Pirapanema, né? Toda vez que a gente chega lá é muito bem recebido. né? São muitos ouvintes que me encontram lá, falam, ó, eu ouço o seu programa e tal. Então, isso é muito gratificante pra gente.
7: E o cardápio também aquece não só o coração, mas
3: com certeza, com certeza, com certeza. Então, logo mais estaremos lá com o Ira, né? E hoje tem a Corpo Delito, inclusive, né? Fazendo a abertura, né, do Ira. São 10h36.
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Fluminense já tem mais de 30 anos. É inacreditável isso, né? Mais de 30 anos, né? E o povo continua jogando lixo ali. E aí o proprietário não aparece, né? Enfim. É um detalhe muito sério essa coisa de terreno particular, né? A prefeitura não pode atuar no terreno particular. Ela então tem que identificar o dono e multar. É a única maneira, né, de resolver esse problema. Bom dia, Gilson. Falando em lixo, na saída do Bairro Novo, vindo para Barão, está um verdadeiro lixão. Está uma vergonha. É a Maria Mable. Está falando para a gente aqui, ali na saída, né, para Barão do Monte Alto. É no Santo Antônio, né, no entroncamento ali. É, falando sobre lixo, na Barra Alegre, a estrada vindo para Vila Vardiera, é impressionante a quantidade de lixo na beirada da estrada. Na saída daquele Bairro Novo, está virando um lixão. Alguém precisa tomar providência. Uma estrada tão bonita, né? Toda calçada e aquele lixo amontoado, né? Quem tá falando aqui é a Ana Rose. É, o calçamento ficou maravilhoso. Se a gente for pensar que antes, né, quando chovia, os ônibus atolavam ali, carros ficavam agarrados, né? E hoje nós temos aí aquela obra maravilhosa, né? E o lixo tá tomando conta lá, né? Então, a prefeitura precisa tomar também providência, pessoal do Densur, a Patrícia, né? Pediu o pessoal para dar uma limpeza ali, porque tá tão bacana aquele calçamento, né? O calçamento acho que vai até na Anastácia, se não me falha a memória, né? Tem muito tempo que eu não passo por ali, mas o calçamento ficou top, né? Só imaginar que o ônibus ficava atolado ali era um desespero, né? Agora só falta limpar ali, tirar aqueles lixos para ficar 100%, não é isso? São 10h40.

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2: Nota de falecimento. Filha Malvina e demais familiares de Celina Geralda de Oliveira comunicam seu falecimento e convidam para o seu sepultamento hoje às 15 horas, saindo o féretro da capela em Belisário para o cemitério daquele distrito. Comunicamos o falecimento de Celina Geralda de Oliveira.
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6: O infarto, popularmente conhecido como ataque cardíaco, é o processo de morte ou isquemia de parte do tecido cardíaco, geralmente por uma obstrução da artéria coronária, popularmente a veia entupida. 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

0: Fatores como colesterol em excesso, hipertensão arterial, glicose elevada, o temido diabetes, tabagismo, estresse e até mesmo a depressão devem ser controlados para que o nosso coração trabalhe melhor e seja reduzido o risco de infarto.
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4: Vamos lá, o povo com a palavra, faltando 15 minutos para as 11. Maria das Graças Ventura, lá no Vermelho. Oi, Maria das Graças, fala para mim. Bom dia.
5: Bom dia, Gilson Júnior. Aqui é a Maria das Graças Ventura, aqui de Termiro. Gilson Júnior, sobre a enquete, é maravilhoso ter um jeito de agir aí. Porque é difícil esse povo. O pessoal tem coragem de comer biscoito, chupar balde, chupar picolé, pirulito, jogar as coisas nas portas, na rua, na frente da casa da gente, na calçada. Minha calçada aqui é para dentro do meio fio, né, fora da rua. Pois o pessoal come e joga papel de bala, papel de picolé, e sendo que a sorveteria do meu lado tem a lixeira para pôr, o pessoal não dá o trabalho de colocar na lixeira, joga na rua, que é mais bonito para eles, né? Mais fácil. É uma falta de educação terrível. O pessoal precisa, como disse a colega de antes aí, está precisando de voltar para a escola para aprender educação. Porque
4: é isso, né? É disso que eu tô falando, sobre educação, né? A gente precisa também fazer a nossa parte. Não é que eu tô trazendo a responsabilidade pra gente, né? Mas, claro, cada um tem que fazer a sua parte. A prefeitura tem que fazer o dela, o Densur tem que fazer o dela. Se tem lixo, tem que recolher, tem que colocar varredor, tá? Isso aí é fato, mas a gente precisa também fazer a nossa parte. Ana Maria, nas Serrinha, isso mesmo, no Vermelho? Bom dia.
6: Ô, Gilson, bom dia. Ana Maria da Serrinha aqui no Vermelho. Olha, Gilson, vou te falar uma coisa. O pessoal da rua tá vindo jogando lixo aqui na Serrinha. Essa colinha de lixo é copo descartável, é não sei o quê, é o diabo a quatro. Isso não é pobre, porque pobre respeita a lei. Rico, por ter dinheiro, não respeita a lei. Vai lá, paga a fiança e beleza. Agora, os ricos que estão trazendo lixo jogando aqui na Serrinha. É muito lixo que estão jogando aqui na Serrinha. Vem com saco de entulho, joga aqui na Serrinha. Com saco e tudo. A Serrinha tem vários pontos aqui que estão a lixaiada do caramba. Então, a hora eu quero filmar, tirar foto e mandar para você. Porque o pessoal que não respeita a lei são ricos, pobres, respeita.
4: Aí, ó, lá na Serrinha, né? Tá muita sujeira. Lá na Serrinha, no Vermelho. Agora é a Vilma Lúcia, é isso mesmo? Vamos lá, no Dornelas 2, Vilma Lúcia, bom dia.
7: Bom dia, Jussu Júnior. Aqui no Dornela 2, os lixeiros, o caminhão do lixo passa, o que tá no latão, ele joga dentro da caçamba. E os que tá do lado de fora do latão, eles não pegam pra juntar pra botar na caçamba. Então, quer dizer, fica o lixo todo espalhado. Porque o cavalo entorna, o cachorro entorna, e eles não juntam. Porque eles só juntam do latão. Obrigado, tenha um bom dia.
4: Ok, eu que agradeço. Valdenice Gomes da Silva, no Padre Tiago, bom dia.
8: Bom dia, Gilson Júnior. Sobre a enquete de hoje, é a Valdenice aqui do Padre Tiago. Sobre a enquete de hoje aí, negócio de lixo, não é muito diferente do que eu vou falar, não, mas eu quero te pedir um grande favor. Porque a minha casa, na Rua Jericó, é a segunda depois do terreno baldio. Esse terreno baldio, uns falam que é da prefeitura, aí depois fala que é do projeto aqui. Só que ninguém, mas ninguém, faz nada no terreno, entendeu? O terreno tá ali abandonado, cheio de mato, pessoal escondendo droga, entendeu? E aí vai. E com isso tá dando rato, tá dando barata, daqui a pouco vai aparecer escorpião. Você precisa ver o terreno como está. Tá um nojo, mas um nojo. Eu queria te pedir se possível, se falasse ao vivo, no ar, para o órgão responsável, a prefeitura ou o pessoal aqui do projeto, para capinar esse terreno aqui.
4: Tá bom, tá feito aí o pedido, né? Vamos entrar em contato, né, com a equipe do Densul para resolver esse problema também. Não pode ficar assim, né? Se tem o mato alto, se tem muita sujeira, tem que limpar, tem que capinar. Né? Agora, se o terreno for particular, aí já é outra história. Nós já falamos isso aqui outras vezes, né? A única coisa que a prefeitura pode fazer é multar o dono do terreno, né? Porque limpar não pode. Então precisa ter uma solução. Se for questão da prefeitura, do Densul limpar, beleza. Agora, se for particular, o dono tem que dar um jeito e limpar. Isso serve para todos que têm terreno e deixam a Deus dará, vamos dizer assim, né? E aí quem sofre são os vizinhos que moram em torno do terreno. São 10h50.
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4: 10h52, Henrique Lourenço está de volta aqui no programa. Fala, Henrique.
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Vamos lá, abraçando quem completa a idade nova no dia de hoje, 5 de junho, né? Geraldo de Oliveira no Dornelas, a dona Mariana Silva Santos na Vila Vardieri e a Lins Lanzarete no Cardoso de Melo. Abraços da Sandra, Beatriz e familiares. A Raíssa Pereira completa 12 anos no bairro Santana. Abraço dos padrinhos José Américo e Aide no bairro São Pedro e os familiares. 55 anos de casados, José Américo e Aide no bairro São Pedro. Abraço

dos familiares e amigos. João Batista de Oliveira, na Varginha. Abraços da esposa Luzia, filho Jessé, Maria das Dores do São Pedro, Cleusa, Sandra, César Augusto, Augusto César e familiares. A Mariana, na Vila Ulisses, abraço dos familiares e amigos. Paulo Vicente, na Encoberta, Paulo Henrique Prata, Paulo César e o Marcos Wilson, Marquinhos do Plano Vida Amiga, todos recebem abraços do Obinha da Banca e familiares. Pedro, na Vila Ulisses, abraços da mãe Marcela e familiares. A Cláudia, do Rio de Janeiro, abraços do genro Wellington Pedro, da filha Fernanda e familiares. A Raquel Ribeiro em Rosário da Limeira, abraços do irmão Moisés na Serra das Aranhas e familiares. Wellington José de Araújo, Emily de Araújo e Maria Eduarda, todos no Gaspar, abraços da mãe Maria de Fátima, Marilene e familiares. Elisa e Tatão, abraços da avó e irmã Elizabeth de Eugenópolis, Vicente, Cidinha, a Ivete, os pais e todos os familiares. Parabéns para quem completa idade nova hoje. Ela está de aniversário, Vanderléia. Te amo. Já já, as notícias com Marcelo Bittencourt.

0: Pesquisa Vox Brasil mostra Lula liderando contra Flávio Bolsonaro em primeiro e segundo turno.
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0: A pesquisa Vox Brasil, divulgada nesta sexta-feira, mostra o presidente Luiz Inácio Lula da Silva na liderança das intenções de voto no primeiro quanto no segundo turno da disputa presidencial de 2026.

0: 2016 contra o senador Flávio Bolsonaro. No primeiro turno, Lula aparece com 42,1% das intenções de voto, enquanto Flávio Bolsonaro soma 33,6%. Outros 2,9% dos entrevistados afirmaram que pretendem votar em branco, nulo ou em nenhum dos candidatos. Já 2,3% disseram não saber ou preferiram não opinar. Em um possível segundo turno, entre Lula e Flávio, o atual presidente venceria com 47,8% dos votos contra 41,3% somados pelo senador. Depois da visita do senador Flávio Bolsonaro, pré-candidato à presidência da República, Minas Gerais, o deputado federal Domingos Sávio, secretário-geral do PL no estado, atualizou o desenrolar das articulações para a legenda apoiar a pré-candidatura do senador Cleitinho Azevedo do Republicanos de Minas ao governo. No momento, o PL aguarda o parlamentar se posicionar oficialmente sobre disputar ou não o executivo estadual. Flávio, Cleitinho e Domingos participaram de uma reunião com outras lideranças na noite de quarta-feira em Patos de Minas, na região do Alto Paranaíba. O tom do encontro foi de alinhamento, mas Cleitinho ainda não bateu o martelo sobre entrar no pleito e o PL colocou prazo até o fim da próxima semana para uma resposta final. Uma pesquisa do Instituto IDEA, em parceria com a Universidade Federal de São Paulo, a Unifesp, revelou que quase 30% dos brasileiros não aderem plenamente às campanhas de vacinação. Segundo o levantamento, 9,9% afirmaram que não se vacinam e 9,2% abandonaram a imunização durante a pandemia de Covid-19. A menor adesão aparece entre jovens de 16 e 34 anos e moradores da região norte. Especialistas alertam que a desinformação e a baixa percepção de risco contribuem para a queda da cobertura vacinal, o que pode comprometer o Programa Nacional de Imunizações. A recomendação é procurar uma unidade básica de saúde para atualizar a caderneta de vacinação. Mais de 13 milhões de brasileiros tendem a aumentar gastos com o consumo durante a Copa FIFA. O Brasil destaca-se por forte presença digital. 87% compram online e 55% só compram com descontos e 7 em cada 10 são usuários de streaming. Vestuário, delivery e mercado fitness aparecem como categorias com maior tendência de procura pelos consumidores durante o período, segundo o Insight Rub da Serasa Experian. 11:06, notícias da hora, oferecimento, Elétrica do Povo, lá tem de tudo com o menor preço e o maior prazo. A seguir, o plantão de polícia.
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6: Muito bem, vamos então aos seguintes destaques do programa de hoje, né? Comércio de drogas é desarticulado no bairro José Cirilo e homem acaba preso. Homem joga drogas no rio durante fuga, mas acaba preso no bairro do Porto. Vamos agora falar de Além Paraíba, hein? Um foragido da justiça por violência doméstica é preso durante blitz de trânsito. Um outro destaque, 4 adolescentes são apreendidos com armas e drogas, também na cidade de Além Paraíba.
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6: Muito bem, são 11 horas e 12 minutos, 11 e 12. Vamos então à primeira de hoje, né? Destacando aí o bairro José Cirilo. Na noite de ontem, quinta-feira, a Polícia Militar prendeu um homem de 20 anos do bairro José Cirilo, aqui em Muriaé. Durante patrulhamento preventivo no imóvel que já estava no radar dos militares, foi desarticulada uma base de comercialização de entorpecentes, resultando em prisão e apreensão de drogas, dinheiro e material de contabilidade do crime. A ação aconteceu após uma motocicleta tentar acelerar de maneira exagerada em atitude suspeita ao avistar as viaturas na saída da residência. Na tentativa de fuga, ele perdeu o controle do veículo e acabou caindo. Com o condutor, os policiais encontraram 6 papelotes de cocaína e, após a abordagem, o

condutor confessou que tinha acabado de comprar a droga, indicando o endereço. Então ele deu a fita de onde comprou, né? A partir da confirmação da atividade ilícita, os policiais entraram na casa monitorada. Após buscas minuciosas pelo local, os militares apreenderam 9 papelotes de cocaína, prontos já para venda, R$ 1.014 em dinheiro, uma máquina de cartão, um caderno com anotações detalhadas do fluxo do tráfego, um pote com insumos usados para mistura de entorpecente e um aparelho celular. Todo o material apreendido e o rapaz detido foram levados para a delegacia da Polícia Civil, onde a ocorrência foi encerrada. Bom, a polícia já tem os telefones, ou o telefone é um aparelho, né? Um aparelho de celular, e o caderno de anotações. E aí vai facilitar para a Polícia Civil começar a investigação. Da onde vem, quem está comprando, quem está devendo, né? Enfim, tem tudo lá no caderno anotado. Então, não adianta correr, querer fugir, né? Achar que vai ficar por isso mesmo, porque as provas, né, estão já com a Polícia Civil e a investigação agora é questão de tempo. 11:14, Autoescola Ivo Vardiero, veículos com ar-condicionado, sala de aula climatizada, Rua Coronel Domiciano, 3722-1342. 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O homem de 32 anos foi preso por tráfico de drogas nesta quarta-feira no bairro Porto, em Muriaé. A prisão ocorreu durante uma operação da Polícia Militar. A ação foi deflagrada após denúncias sobre uma entrega de entorpecentes na região, na modalidade delivery, né? Que a gente sempre tem falado aqui, e vários... não vou falar que é motoboy, porque os caras desses não são motoboy. A gente não vai manchar aqui o trabalho brilhante dos motoboys, que eu tenho um carinho enorme por essa classe, né? Mas tentam se passar, né? Fazendo o delivery do tráfico de drogas. Motoboy, para mim, é aquele que entrega marmitex, né? Entrega remédio, né? Que faz entrega de outros produtos lícitos. Né, de coisas lícitas, um trabalho sério. Aí sim é um motoboy. Esses aqui não. Esses, esquece, não são motoboy, tá? Na busca, a PM mobilizou equipes do policiamento ostensivo geral e automaticamente conseguiu ali, né, fazer a abordagem, mas o homem ainda tentou fugir a pé na hora da abordagem e jogou parte da droga no rio. Ele foi alcançado e detido logo em seguida. Na casa do suspeito, que já tem antecedentes por tráfico, foi encontrado o restante do material. Então, nessa operação aí, né, nessa ocorrência, nós tivemos R$ 460 em dinheiro apreendido, uma motocicleta Honda CG Fan, um telefone celular, embalagens do tipo Zip Look, é isso? É? Um invólucro contendo droga sintética, um cigarro de maconha, um rolo de papel filme que serve para embrulhar, né? Porções de cocaína e pasta base também de cocaína. O indivíduo foi encaminhado à delegacia da Polícia Civil juntamente com os materiais para as providências cabíveis. Então, mais uma vez, mais uma quebrada aí na boca, né? A Polícia Militar foi fazer a abordagem e automaticamente... deu no que deu, esse saldo positivo, né, dessa apreensão aí, mais uma vez. Ele tentou fugir, jogou a droga no rio, mas não foi tão fácil escapar das equipes policiais. 11:17, vamos lá para Além Paraíba agora, em destaque. Um homem de 33 anos, que era considerado foragido da justiça, foi preso durante uma operação da Polícia Militar Rodoviária, na MGC 393, em Além, Paraíba. A 393, para quem não sabe, é ali no entroncamento, no antigo posto fiscal. Você pegando aí, você está na 116, sentido, por exemplo, a Muriaé. Se você entrar à direita, né, você pega a 393, tem um posto da Polícia Militar Rodoviária, e ali você sai em

em Volta Grande, Piratinga, Volta Grande, Estrela d'Alva, enfim, né? E automaticamente esse homem foi parado ali na 393. A ocorrência foi registrada no quilômetro 40 da rodovia durante a fiscalização da Operação Última Parada. Os militares abordaram o veículo Fiat Doblô com placas de São Paulo e realizaram a conferência da documentação dos ocupantes. Durante a fiscalização, os policiais constataram que um dos passageiros possuía um mandado de prisão em aberto expedido pela Justiça do Estado de Goiás, hein? Então, quer dizer, o carro, placa de São Paulo, o foragido tinha um mandado da Justiça de Goiás e preso em Minas Gerais, né? Envolvendo três estados aí, né? Segundo a consulta realizada no sistema oficial, a ordem judicial era referente à condenação com trânsito em julgado pelo crime de lesão corporal no contexto de violência doméstica. Após a confirmação do mandado junto ao Banco Nacional de Medidas Penais e Prisões, os militares efetuaram a prisão do homem, garantindo todos os seus direitos constitucionais. O preso foi apresentado na delegacia da Polícia Civil de Leopoldina para as providências cabíveis, né? Enfim, a ocorrência foi encerrada lá na cidade de Leopoldina e ele acabou sendo preso, né, devido a esse mandado em aberto. 11h20 agora, 11h20. Uma operação da Polícia Militar resultou na apreensão de quatro adolescentes envolvidos com o tráfico de drogas na localidade conhecida como Cachoeirinha, no bairro Santa Rita, em Além, Paraíba. O caso chama a atenção pelo fato de todos os envolvidos serem menores de idade. E pasme você, ouvinte, que está aí ligado no plantão de polícia. Quando eu estou falando de menor, a gente está falando de 16 e 17 anos. Quatro menores entre 16 e 17 anos, é isso mesmo. De acordo com a Polícia Militar, a ação foi desencadeada após denúncias sobre a intensa movimentação relacionada ao tráfico de entorpecentes na região. Durante o monitoramento no local, os militares observaram a atuação dos adolescentes em uma área apontada como ponto de drogas. No momento da abordagem, os suspeitos tentaram fugir por uma área de mata e pelos fundos da residência próxima. Durante a perseguição, um dos adolescentes, de 17 anos, teria efetuado, olha aí, olha a audácia desse adolescente de 17 anos, teria efetuado dois disparos de arma de fogo na tentativa de escapar, sendo a ação repelida. Lógico que tem que repelir, meu irmão. Se ele quer trocação, se ele tem disposição, bora. Bora pro combate, né? Pelos policiais, após buscas na mata, os quatro adolescentes foram localizados e apreendidos. Segundo a ocorrência, dois dos menores estavam armados com revólveres calibre 38. Um deles carregava uma mochila utilizada para armazenar drogas e os outros materiais relacionados à atividade. Durante a operação, foram apreendidos, anota aí, ó, 79 pinos de cocaína, 67 buchas de maconha, R$210 em dinheiro e dois revólveres calibre 38, 11 munições, sendo 9 intactas e 2 deflagradas, além de 2 aparelhos celulares. Aí eu te chamo a atenção o seguinte, vamos lá, só pra você entender. Na fuga, um dos menores, 17 anos, largou o aço na polícia, né? Beleza, tranquilo, quer partir pra trocação, bora. Policiais são treinados para isso, são capacitados para isso. Agora, o menor que atirou, não. O menor que atirou, primeiro que não era nem para estar andando armado. Aí, se caso a polícia tivesse acertado esse menor, a manchete seria diferente. Polícia Militar mata menor na cidade de Além, Paraíba. Porque tem gente que gosta de lacrar. Mas eu te pergunto, quem que atirou primeiro? Foi o menor. Então ele queria uma trocação. Sabia que corria o risco de ser baleado, tanto ele como os policiais. Só que os policiais são treinados. Tem muita gente que gosta de lacrar, não, mas é menor, não pode falar que cometeu crime, né? Tem que falar que é ato infracional, papapá, então aquela conversa que a gente já conhece, né? E aí os caras só têm idade de menor, mas quer trocar.

0: é que realmente, né, tá por cima, que comanda o tráfico de drogas em Além Paraíba. Mas a polícia tem que trabalhar de muito lá na cidade de Além Paraíba. A gente tem acompanhado aqui o trabalho da 52ª Companhia da Polícia Militar. Graças a Deus, ninguém se feriu. Agora, espero que todos os quatro estejam sendo levados para internação, porque já mostraram que são de alta periculosidade. Se eles têm disposição, a polícia também tem, meu irmão. Se é para trocação, bora. É isso mesmo que você quer? É trocação? Então bora. A polícia está corretíssima em repelir a injusta agressão, porque ele que atirou primeiro. Ele, não foi a polícia, né? Se fosse, a gente falaria também. Não, a polícia atirou antes deles atirarem, mas não. Ele atirou primeiro, diz a matéria. Ele, o menor de 17 anos, atirou primeiro, efetuou dois disparos de arma de fogo em cima dos policiais. Graças a Deus, nenhum militar ficou ferido. Agora, se fosse ao contrário, né, meu irmão? Aí muita gente estava lacrando aí, né? Olha aí, ó, a polícia militar, né? Atirando no menor, nem armado tava. Mas aqui tem todas as provas. Os dois revólveres apreendidos, drogas, mochila, telefone, tudo apreendido. Então, antes de fazerem qualquer tipo de comentários, precisamos ver o contexto da matéria. Na hora da fuga, os quatro, né, correram, porque estavam todos flagrados. Tinha dois com peça na cintura, o outro com a droga, estava flagrado. Então o negócio é correr. Mas um deles, o de 17 anos, resolveu atirar, largar o aço na polícia. Então, meu irmão, né, a polícia, você sabe como é que é, né? Ela é preparada para isso. Só que, graças a Deus, os nossos policiais são capacitados e trabalham dentro da legalidade. Porque se fosse em outro lugar, meu irmão, já tinha ido de rala há muito tempo. A gloriosa Polícia Militar de Minas Gerais trabalha dentro da legalidade. Deram foi sorte. Tem que agradecer. Com isso, a gente fecha o plantão de polícia de hoje, que volta amanhã, 11h05, aqui na Rádio Muriaé.
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6: Onze e meia agora, muito bom dia para você, uma ótima sexta-feira, como sempre acontece, toda sexta, logo depois do plantão de polícia, a gente tem a participação da juíza eleitoral, doutora Aline Arquete, mais uma vez, muito bom dia, seja muito bem-vinda, hoje vamos ser mais breve um pouquinho, né, porque ontem foi feriado, mas ela fez questão de estar comigo aqui hoje, eu agradeço essa disponibilidade. Doutora Aline, bom dia, seja muito bem-vinda aqui à Rádio Muriaé.
7: Olá, bom dia, Gilson. Bom dia a todos os ouvintes da Rádio Muriaé. Estou muito feliz de estar aqui. Sempre, né? Eu acho sempre importante a gente manter essa constância de conversa com os nossos ouvintes e os cidadãos da nossa região toda. Eu acho sempre importante manter para que eles sempre saibam que podem contar conosco, né, nessa fala do direito eleitoral para exercerem melhor, da forma melhor possível, a sua cidadania nas próximas eleições que estão chegando.
6: É verdade. Doutora, até quando os partidos e candidatos podem registrar suas candidaturas para as próximas eleições?
7: Então, Gilson, é sempre bom estar falando dessas coisas para as pessoas entenderem como é que funciona de agora até a eleição. O que que pode, o que que não pode, em que momento pode, em que momento não pode, né? Então, a primeira coisa que nós temos que saber é assim, que os candidatos, eles, para concorrer, eles têm que passar por um procedimento no cartório eleitoral de registro das candidaturas, né? O calendário eleitoral de 2026 prevê que os partidos políticos e as federações realizem suas convenções, ou seja, para a escolha dos candidatos, né? Entre os dias 20 de julho e 5 de agosto. É nesse período que serão escolhidos oficialmente os candidatos que vão disputar os cargos eletivos. Então, agora a gente tem só pré-candidatos, a gente não tem candidatos ainda. Após a realização das convenções, os pedidos de registro de candidatura vão ser apresentados à Justiça Eleitoral até às 19 horas do dia 15 de agosto de 2026. É importante, assim, destacar, Gilson, que até o deferimento do registro pela Justiça Eleitoral, a pessoa é considerada candidata sub judice, né? Que está em decisão ainda. Sim. Mas já vai poder praticar os atos de campanha, observando, obviamente, as regras da legislação eleitoral. Por isso, os prazos do calendário eleitoral merecem atenção especial dos partidos, dos candidatos e também dos eleitores, para ver já se o seu candidato ou o seu pretenso candidato já está cumprindo ou descumprindo as normas do direito eleitoral, né?
6: Sim, doutora, essa data de escolha, né, que a senhora acabou de falar, entre 15 de agosto, 15, deixa eu ver aqui.
7: 20 de julho 20 de e 5 julho, de agosto.
6: A 5 de agosto. Depois que forem escolhidos os candidatos, o partido tal escolheu o candidato. Ele ainda pode mudar ou não? Tem que ser aquele candidato que escolheu?
7: Então, teoricamente é aquele candidato, né? Mas existe, se tiver apresentado, como é que fala? Se tiver apresentado o pedido de registro, né? E houver algum problema com esse candidato, né? Com essa candidatura, aí existem algumas possibilidades, né? Entendi. Mas vai depender muito da situação e do momento em que isso for feito.
6: Entendi. Agora estamos em período de pré-campanha. O que os pré-candidatos podem e o que não podem, doutora?
7: Então, Gilson, a pré-campanha é esse período importante que antecede a campanha em si, né? Porque nessa fase, os pré-candidatos, eles vão fazer uma campanha, uma suposta campanha, uns encontros, debates, reuniões, entrevistas, eventos partidários, para conseguirem ser aprovados como candidatos pelos partidos ou federações. Então, eles podem divulgar também posicionamentos políticos, apresentar suas propostas, utilizar redes sociais, buscar apoio político para serem escolhidos como candidatos. Por outro lado, a legislação eleitoral estabelece um limite para o exercício dessa pré-campanha. Não pode haver pedido explícito de voto. Então, o pré-candidato, ele pode dizer quem ele é, o que que ele pensa, quais são os seus projetos, mas ele não pode utilizar expressões como vote em mim, eleja o fulano de tal ou qualquer outra forma de solicitação direta de voto antes do início da campanha. Então, na fase da pré-campanha, não pode ter pedido de voto, isso só vai poder ser feito na fase de campanha. Essa distinção, ela é fundamental, porque a pré-campanha existe para estimular, assim, o debate de ideias, mas sem permitir que alguns concorrentes, até usando de, né, poder econômico, poder político, abusem disso e já iniciem uma disputa eleitoral antes do momento previsto na lei.
6: Entendi. Agora, quando a propaganda eleitoral passa a ser permitida e quais os cuidados, isso é muito importante, tá? Quais os cuidados candidatos e eleitores devem observar durante a campanha, doutora?
7: Então, Gilson, a propaganda eleitoral somente vai ser permitida após o encerramento do período das convenções partidárias, né? E a observância das datas estabelecidas na legislação eleitoral, que são compiladas na resolução do TSE, que traz o calendário eleitoral. Então, enquanto a legislação fala assim, é tantos dias antes da eleição, todo ano de eleição, toda assim, época de eleição, o TSE já faz o cômputo desses prazos, conta e bota o dia lá que vai cair, sabe? Então, assim, somente a partir do encerramento dos períodos dessas convenções partidárias e observadas estas datas é que pode fazer a propaganda. A partir desse momento, os candidatos podem pedir votos, podem realizar propaganda dentro das modalidades autorizadas em lei, né? Eles podem fazer nas redes sociais, eles fazem no rádio e televisão com o tempo de propaganda eleitoral, eles fazem através de material impresso, né? Ocorre que mesmo durante a campanha, algumas condutas ainda são proibidas, né? Não é qualquer tipo de propaganda que é autorizado. Por exemplo, o uso de outdoor não é autorizado mais, o uso de trio elétrico não é autorizado mais, showmício não pode mais, há muito tempo. Então, mesmo durante a campanha, há regras estritas que precisam ser observadas para que essa candidatura, para que essa campanha seja, né, legítima e legal. Tá? Então, também não pode ter compra de votos, obviamente, não pode ter distribuição de benefícios em troca de apoio político, né? Uso de estrutura da administração pública para favorecer uma candidatura em detrimento da outra. Então, a principal orientação da Justiça Eleitoral é que os candidatos, partidos e eleitores, busquem sempre informações em canais oficiais e ajam com responsabilidade para saber o que pode e o que não pode. Porque a lisura, né, a legalidade das eleições depende não apenas da atuação da Justiça Eleitoral, mas também de um compromisso de toda a sociedade, dos candidatos, dos eleitores, enfim.

0: com respeito à regra desse processo democrático tão importante, né?
1: Doutora Aline, o comício continua normal, né? Porque na época da pandemia foi proibido o comício devido àquela situação.
0: Agora,
1: tal. Agora já voltou tudo normal. Não pode ter o showmício. O showmício seria.
0: Não pode ter showmício.
1: É, você fazer o comício e depois botar uma banda pra tocar. Não pode.
0: Isso é que não pode, tá? Mas comício pode, não temos mais.

0: de órgãos públicos, hospital, tem que tomar muito cuidado, né?
1: Escolas,
0: Tem que tomar muito cuidado.
1: Tem que ter todo esse cuidado.
0: Porque realmente a fiscalização vai ser pesada esse ano de eleições de 2026 e não vai ter brecha, né?
1: Não, e nós temos que trabalhar com muito cuidado mesmo nessas eleições, né? Principalmente para evitar confusões, sabe, Gilson? Porque está muito polarizado. Isso é muito ruim, essa polarização extrema, né? Quem defende um lado ou quem quer votar num lado não tem tolerância nenhuma em relação aos eleitores do outro lado. Há uma provocação intensa. Então, a gente precisa fazer uma fiscalização assim, muito intensiva, tanto para evitar abusos quanto para evitar brigas, né? Até.
0: Verdade. A gente quer uma eleição. A gente sempre fala aqui nas nossas entrevistas que a gente quer que seja uma eleição transparente, tranquila, que não haja tumulto nem confusão, que tudo possa transcorrer da melhor forma possível, né, doutora?
1: Isso mesmo. É exatamente isso. As pessoas precisam ter essa consciência também, sabe? A gente tem sempre feito esse apelo aqui no programa, né, Gilson, para que as pessoas tenham esse discernimento de não levar para o lado pessoal, de não arrumar briga, de não provocar, de agir dentro da legalidade, para que o processo seja legítimo, né? Para que a escolha seja respeitada, a escolha do povo, efetivamente, que é o detentor do poder num sistema democrático, mas que isso não vire, não gere confusões, não gere brigas, não gere até tragédias que às vezes a gente pode ver que às vezes acontece, né? Infelizmente.
0: Com certeza. A senhora falou tudo. Acima de tudo, respeito. Cada um tem a sua opinião, vota no candidato que achar que tem que votar e vida que segue. Né?
1: Exatamente. E todos têm o direito dessa escolha. Essa escolha é livre.
0: Claro.
1: E qualquer que seja ela, se for livre, se não for obrigada, né? Se não for um voto comprado, se não for um voto... Se for uma escolha livre, qualquer delas é legítima.
0: Por isso é importante
1: assistir. Você pode discordar, mas você tem que respeitar.
0: Verdade. E por isso que a gente frisou em outros programas também a importância de poder ouvir as propostas de todos os candidatos, assistir. Muita gente, quando começa um horário eleitoral, por exemplo, vou desligar o rádio, vou desligar a televisão. Mas é bom prestar atenção para você poder fazer ali uma peneira e saber em quem votar, para depois não se arrepender.
1: Exatamente.
0: Por isso nós temos horário eleitoral justamente para apresentar as propostas. Não é para ficar brigando, né?
1: Exatamente. Eu acho que o candidato também precisa observar muito isso. E os eleitores também. Observar o seu candidato, como é que está fazendo essa campanha. O mais importante é eu saber o que aquele candidato está trazendo de proposta para melhorar a situação do Brasil, melhorar a situação da nossa região, enfim. E não ataques ao outro candidato só. É claro que a gente sabe que vai ter. Infelizmente vai ter. Mas o mais importante são os projetos, né? Você acha que o fulano está fazendo isso errado ou o outro fez isso errado, mas o que você propõe de fazer melhor do que ele, né?
0: Verdade. Bem pensado. Bom, doutora, eu gostaria de agradecer a sua participação, sempre uma aula aqui conosco toda sexta-feira, né, 11h30, a gente falando sobre eleições de 2026. Haja visto que a senhora, esse ano, é a juíza eleitoral, tem toda a responsabilidade. Sim. E eu tenho certeza que vai ser uma eleição muito tranquila aqui na nossa cidade de Muriaé. As pessoas vão respeitar, né, vão lá exercer o direito de cidadania. Né, e no final, a gente vai trazer o resultado fazendo toda a cobertura durante o dia das eleições aí, viu?
1: Com certeza. Muito obrigada, Gilson, mais uma vez. Muito obrigada à Rádio Muriaé, a todos os nossos ouvintes. E na próxima sexta estaremos juntos.
0: Com certeza. Bom final de semana para a senhora, viu? Muito obrigado. Obrigada. Pela disponibilidade de falar com a gente aqui. São 11h43 agora.

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2: Muito bem, agora faltando 5 minutos para o meio-dia, valeu a companhia. Obrigado a todos pela audiência, pelo carinho. Antes de ir embora, tem resultado de promoção. Saindo aqui uma cesta com os produtos Lácteos Life, né? Para você que participou durante toda a semana. E o ganhador de hoje é o José Narciso Ferreira. Ele é morador da Barra. Alô, Zé Narciso! Tá levando para casa uma cesta com os produtos Lácteos Life. Sendo assim, boa sexta-feira para todo mundo, tô indo nessa. Logo mais a gente se fala lá na Serra de Pirapanema com o show do Ira. É isso? E amanhã a gente volta a partir de 8 horas da manhã. E amanhã tem o quê, Pedro Luiz? Hã? A Hora do Brega. Amanhã é sábado, às 10 da manhã tem a Hora do Brega. Mas eu chego cedo, às 8, eu tô aqui contigo na Rádio Muriaé. À 1 da tarde tem Marcelo Bittencourt e o Boa Tarde Muriaé. Às 5 da tarde tem o Boa Tarde com Cristo e às 18h05 tem o Esporte Total. Um abraço, até amanhã, às 8 da manhã. Boa sexta.

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4: O infarto, popularmente conhecido como ataque cardíaco, é o processo de morte ou isquemia de parte do tecido cardíaco, geralmente por uma obstrução da artéria coronária, popularmente a veia entupida. Sintomas como dor no peito, principalmente durante os esforços, queimação nos braços, falta de ar, palidez, suor frio, podem ser sintomas de infarto agudo, devendo procurar imediatamente o hospital para o tratamento precoce. A boa notícia é que o infarto pode ser prevenido. Procure um cardiologista, passe por uma avaliação. Fatores como colesterol em excesso, hipertensão arterial, glicose elevada, o temido diabetes, tabagismo, estresse e até mesmo a depressão devem ser controlados para que o nosso coração trabalhe melhor e seja reduzido o risco de infarto.
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2: A odontopediatria é uma especialidade da odontologia que aplica cuidados especiais na saúde bucal de bebês e crianças, além de gestantes e pacientes com necessidades especiais. Sua principal função é aplicar técnicas de psicologia infantil para eliminar desde cedo os traumas relacionados ao dentista, que podem ser iniciados neste período da infância. Quando nascer o primeiro dente do bebê, já é recomendável o início do tratamento com um dentista especializado em odontopediatria. 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Assim que nascem, devemos procurar um odontopediatra para fazer sua manutenção, para que no futuro a criança possa se tornar um adulto com dentes perfeitos, livre de doenças, com uma estética bucal bonita, com dentes fortes e resistentes.
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Estamos chegando de novo. Marcelo Bittencourt aqui com você na rádio mais ouvida, Rádio Muriá FM 99.5. Hoje é sexta-feira, hein, gente? Sextou, né? Ontem foi feriado, né? Tem gente que já tá viajando, passeando, né? Aproveitando o feriado. E é claro que teve muita gente que não viajou, tem gente que está aqui na nossa cidade. Mas é claro, Muriaé tem sempre muita coisa bacana para fazer, né? Esse final de semana tem as festividades lá da gastronomia na Serra. Começa hoje, o pessoal vai aproveitar, o tempo tá bom, né? Aquele friozinho, gente, vamos tomar cuidado na estrada, tá? A gente sabe que essa neblinazinha aí deixa a estrada um pouquinho mais escorregadia, então vamos ter atenção para que nada de mal aconteça com ninguém. Vamos curtir bem esse final de semana de muitas festas, né? De muita coisa boa sempre, né? A nossa região é boa por isso, né? Sempre tem muita coisa legal para fazer e esse final de semana não é diferente. Esse final de semana tem o Gastronomia na Serra, lá vai ter shows maravilhosos.

maravilhosos pra gente poder curtir. Hoje o tempo tá parcialmente nublado, gente, tá fazendo 22 graus, que coisa, hein? Impressionante, Muriaé tá fazendo frio, que milagre, hein? A temperatura hoje tá 22, aliás, a temperatura máxima de hoje vai ser 23 graus e a mínima é de 12 graus, olha só, você imagina, se Muriaé vai fazer 12 graus mais tarde, imagina lá no Pirapanema, hein? Pirapanema vai estar mais fresco, hein? Acredito que uns 10 graus, ei, tempo bom, gente. Tá. A umidade relativa do ar, deixa eu dar uma conferidinha aqui, tá 64% e o índice ultravioleta naturalmente tá bem moderado, né? Gente, o nosso departamento de jornalismo sempre em movimento, atualizando e informando com credibilidade. As reportagens e entrevistas com Franklin Ribeiro e Matheus Gouveia. As notícias do futebol com ele, Jota de Souza. E é claro, nosso vermelhinho nas ruas da cidade, podendo a qualquer momento trazer informações pra gente. É claro, as manchetes com notícias do Brasil e do mundo pela rede Itaçate Rádio Muriaé, Rádio Itatiaia. O mundo badalado dos famosos hoje com ela, Alice Ohtoni. A sua participação pelo WhatsApp mais famoso da cidade, 11:40, 11:40? Não, 988301140. Vamos lá, gente, hoje também a gente sorteia aquele par de ingressos pro Cine Veredas. Mande a sua mensagem pra cá. No finalzinho da programação tem Cine Veredas Boulevard com a programação especial daqui a pouco, mais tarde assim, daqui a pouquinho eu vou mostrar pra você, vou falar pra você qual que é, quais são os filmes que estão em cartaz no Cine Veredas. E é claro, Cine Veredas, sempre um lugar muito gostoso pra você poder levar a sua família e se divertir curtindo aquele cinema. A você que está no trânsito, você que está no corre do dia a dia, em casa, trabalhando ou descansando, o nosso Boa Tarde, Muriaé. Vamos abrir com Ana Castela? Você sabe.

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6: A insuficiência cardíaca é quando o coração não consegue bombear ou receber adequadamente o sangue para suprir as necessidades do nosso organismo. 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
10: Esses são os assuntos que são destaque na imprensa do Brasil e do mundo nesta sexta-feira, 5 de junho de 2026. Portaria do INSS autoriza adequação de servidores para reforçar setor que avalia pedidos de BPC. Estados Unidos passam a tratar PCC e Comando Vermelho como organizações terroristas a partir de hoje. Ferrari faz dobradinha no primeiro treino do GP de Mônaco de Fórmula 1 e Bortoleto fica em nono. Ancelotti diz que Neymar fará exame e pode estar nos próximos treinos. Guerra no Oriente Médio, Líbano acusa Irã de usar o país como moeda de troca em negociações. Governo monitora a decisão dos Estados Unidos sobre PCC, Comando Vermelho, em meio à preocupação com sanções financeiras e soberania. Eduardo Bolsonaro diz que Estados Unidos tem sistema semelhante ao Pix e vira alvo de críticas nas redes sociais. Guerra no Irã e El Niño levam economistas a projetar inflação de alimentos a 7%. Caiado discute com influenciador negacionista e defende vacina da Covid-19. Inscrições para o Enem 2026 ficam abertas até esta sexta-feira na internet. Decisão sobre nova delação de Vorcaro sai até a próxima semana. Governo Lula tenta negociar com os Estados Unidos até julho para evitar tarifaço. Agora são 13 horas e 17 minutos. 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
5: Pois é, as notícias dos famosos. Hoje quem veio foi a Alice Ohtoni chegando aí para contar pra gente as novidades. É com você, Alice.
6: Oi, gente, vocês estão sabendo do influenciador que viu OVNIs no interior do Paraná? Então, o que que acontece? Mike Leão, de 31 anos, é influenciador e usou seu Instagram para contar um episódio estranho que aconteceu na última segunda-feira. Mike jura de pé junto que viu OVNIs perto da sua casa, na zona rural de Campo Largo, uma cidade lá do Paraná. Ele mora em um sítio e cria conteúdo sobre resgate de animais. Inclusive, em um dos vídeos ele tenta mostrar os bichos tendo um comportamento estranho e agitado. O influenciador também gravou luzes perto da sua propriedade, que seria os possíveis OVNIs. No vídeo, ele conta que escutou estalos estranhos, específicos, e ele pensou que era uma onça. Em outro registro, Mike afirma que o objeto voador era num formato de olho, tinha uma bola vermelha embaixo, mas era muito fraca, não

0: fazia barulho, nem vento, nem calor. Era totalmente silencioso. Bom, se é verdade ou não, o assunto tá super em alta nas redes sociais, tanto que fez os seguidores de Mike sair de 40 mil para 1 milhão e 900 pessoas. O relato do influenciador ganhou mais força depois que outros famosos apoiaram tudo que ele contou na internet, afirmando que também já tiveram uma experiência parecida. Yasmin Brunet, o cantor Chororó, até o Fábio Júnior. Mas e aí? Você compra essa história?
1: Então, vale a pena a gente falar, né, que OVNI significa objeto voador não identificado. Então, objeto voador não identificado pode ser qualquer coisa, pode ser um monte de coisa, né? Então, porque às vezes quando a gente ouve falar OVNI, pensa assim que é o ET, não. ET é outra coisa, né? Um ser extraterrestre. Bem, civil, pode ser que tenha visto, né? Mas tem que saber o que eles estão achando que é, porque se for extraterrestre, aí vai ficar sempre naquela história, né? Será que existe? Será que não existe? Tem vídeo aí com supostos ETs, né? Tem gente que acredita que eles estão entre a gente, só que estão disfarçados de seres humanos. Eita. A criatividade da mente humana é fantástica, né? Mas tá bom, é assim mesmo. É assim que a gente vive. Ô Alice, daqui a pouco você volta, tá? Pra contar pra gente mais novidades do mundo dos famosos e agora os objetos voadores não identificados.
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1: Nota de falecimento. Filha Malvina e demais familiares de Celina Geralda de Oliveira comunicam seu falecimento e convidam para o seu sepultamento hoje às 15 horas, saindo o féretro da capela em Belisário para o cemitério daquele distrito. Comunicamos o falecimento de Celina Geralda de Oliveira.

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0: Agora são 13 horas 32 minutos, chegando a nossa primeira edição da tarde do Giro de Notícias. Olha só, gente, termina hoje o prazo de inscrição para o Enem. Estudantes de Muriaé devem ficar atentos às mudanças. Quem traz para gente as informações, é o nosso repórter Matheus Gouveia.
1: Muito boa tarde a você, Marcelo, a quem nos acompanha nessa tarde pela 99,5. Quem vai fazer a prova do Enem em 2026 tem até às 23 horas e 59 minutos dessa sexta-feira, dia 5, para se inscrever, viu? Todo o processo deve ser feito pela internet, direto na página do participante. O prazo de hoje também é o limite para quem precisa pedir atendimento especializado ou tratamento pelo nome social. Para os estudantes do terceiro ano da rede pública de Muriaé e região, há uma novidade importante. A inscrição deste ano é automática, feita com os dados que as escolas já enviaram ao sistema. Mesmo com essa facilidade, o candidato precisa, obrigatoriamente, entrar no site do INEP para conferir os dados e confirmar sua inscrição. A obrigatoriedade de entrar no sistema também vale para quem conseguiu a isenção da taxa. Para os candidatos que vão pagar integralmente a inscrição, o valor é de R$ 85,00. E o boleto ou o Pix podem ser pagos até a próxima quarta-feira, dia 10 de junho. Marcelo, caso o estudante tenha por objetivo usar a nota para conseguir o certificado de conclusão do ensino médio ou a declaração de proficiência, deve marcar essa opção no formulário de inscrição. O Enem continua sendo o caminho mais direto para a entrada no ensino superior, seja pelos programas do governo ProUni e Fies, em instituições particulares da nossa

0: região, como a Unifaminas e as faculdades de ensino à distância, ou via Sisu, para matrícula no IFE Sudeste e nas universidades federais. A nota também serve para quem planeja estudar fora do país, como em algumas instituições em Portugal. A prova acontece em dois domingos seguidos, nos dias 8 e 15 do mês de novembro, Marcelo.
1: Ok, obrigado, Matheus, pelas suas informações. Agora são 13 horas 35 minutos.
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6: Chegando com o nosso Falando com Você, aquele bate-papo especial. Lembrando que hoje é o que? Sexta-feira, é o sextou, é o final de semana chegando, né? O pessoal vai curtir o final de semana. Eu já vou aproveitar aqui e mandar um abraço pro pessoal que participa sempre com a gente. Deixa eu dar uma olhadinha aqui, que eu recebi umas mensagens agora há pouco. Já mandar um abraço aí pro pessoal lá da Mendes Cabeçotes, que tá sempre conectado. Pessoal também do... pessoal lá do Bar do Ronaldo, né? Um abraço pro Capitão Sinuca. Eita! Eu vou aparecer, hein, Anés? Pode deixar que eu vou aparecer, tá? Final de semana às vezes costuma ser meio corrido também, né? A gente passa a semana corrido e o final de semana corrido também, que tem muita coisa para fazer no final de semana. Às vezes a gente tenta descansar, nem consegue, né? Mas tá bom. Uma hora dá certo. Um abraço aí pro Enésio, a toda a galera aí da Mendes Cabeçotes. Aliás, tem mais gente participando também. Deixa eu dar uma olhadinha aqui. Deixa eu ouvir o áudio aqui do nosso querido José Narciso. Fala comigo, Zé.
7: Boa tarde, Marcelo Bittencourt, José Narciso Ferreira, aqui da Barra, falando. Estou passando, Marcelo, para te desejar um ótimo fim de semana, as bênçãos de Deus para você e toda a família. E também, Marcelo, mandar um abraço para meus tios, lá no bairro União, Sebastião, vulgo, né? Tião e Maria Helena, que eles estão te ouvindo, Marcelo, sempre na audiência. E também parabenizando a Rádio Mulher, Rádio 10 vezes mais potente, Rádio Mulher. Eita! Rádio maravilhosa, que Deus o abençoe. Um ótimo fim de semana.
6: Obrigado, Zé Narciso. Deus te abençoe também, bom final de semana, né? Tamo juntos e misturados sempre. Aliás, queria mandar também um abraço pessoal lá da Cruz de Malta, né? O pessoal também sempre tá conectado, manda mensagem aqui pra gente, depois manda uma mensagem pra gente aqui, o pessoal de vez em quando manda, né? Obrigado aí pelo carinho da audiência. Deixa eu ver aqui. Chegou, é o Braz, lá do Belo Monte. Fala, Braz, pra quem que você vai mandar abraço? Eu tenho certeza que é um monte de gente. O pessoal de Miraí também, conectado aqui na Rádio Muriaé. Fala comigo, Braz.
8: Tá, meu amigo Marcelo Bittencourt. Manda um alôzão pra todo

0: povo lá no Miraí, o meu amigo André Triano, todos os amigos e amigos dele lá em Miraí, o Paulo Maracatu, a Luciana Aguinaldo, que pediu mandar um alô para ela, a Andréia lá na prefeitura de Miraí, a Alessandra também lá na prefeitura, o pessoal da Secretaria de Obra, o pessoal da Secretaria de Saúde, as meninas lá na prefeitura, as meninas do posto Jacaré, do posto Belo Monte, a Marisa, a Creunice, todos aqui no Belo Monte, a doutora Helena, o meu amigo André Triani, a Milene Rossi, a também a Bel Milano, o Zé Ronaldo Milano, todos aí no Miraí. Manda um alôzão para toda a galera aí no Miraí. E para o Chicão, mas a dona Almerinda lá em Boa Família, para Ivonete e a Caça lá em Muriaé, o Manuel Carvalho, o doutor Odilon Ameliana lá no Plantopó, o Geraldo Fonte, Aparecida foi lá na Fazenda Paredão e a Trindade lá em Muré. E todos que estão ouvindo a Rádio Muré, manda um abração para o Paulo Filho também. E todos os ouvintes da Rádio Muré.
1: Valeu, Braz! O Braz, a lista do Braz é grande, né, Braz? Tamo junto, tá? Deus abençoe aí o pessoal do Belo Monte também, que sempre está ouvindo a Rádio Muriaé. Vou mandar um abraço especial pro Sandro Pedrosa, lá do bairro União. Ele tá na luta, na batida, lá fazendo as entregas, rodando em Muriaé, pediu uma música. Deixa comigo, Sandro. Obrigado aí pela mensagem, Sandro. Bom final de semana, bom trabalho aí, Deus abençoe, sempre com muita saúde, muita paz, tamo junto. É o Sandro Pedrosa, lá do bairro União, é isso aí. Vamos seguindo, gente, que tem programa, tá chegando mais mensagens, daqui a pouco a gente vai fazer mais um falando com você, claro que a gente vai atender todos os pedidos aqui. Vamos ouvir uma música da Rosana, aliás, separei uma aqui da Rosana e a Sandra de Sá.

Gente, que tem programa, tem, ah, tá chegando mais mensagens, daqui a pouco a gente vai fazer mais um falando com você, claro que a gente vai atender todos os pedidos aqui. Vamos ouvir uma música da Rosana, aliás, separei uma aqui da Rosana e a Sandra de Sá.

Gente, que tem programa, tem, ah, tá chegando mais mensagens, daqui a pouco a gente vai fazer mais um falando com você, claro que a gente vai atender todos os pedidos aqui. Vamos ouvir uma música da Rosana, aliás, separei uma aqui da Rosana e a Sandra de Sá.

gente, que tem programa, tem, ah, tá chegando mais mensagens, daqui a pouco a gente vai fazer mais um falando com você, claro que a gente vai atender todos os pedidos aqui. Vamos ouvir uma música da Rosana, aliás, separei uma aqui da Rosana e a Sandra de Sá.

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6: Quem ainda não se inscreveu ou complementou a inscrição do Exame Nacional do Ensino Médio Enem 2026 tem até às 23h59 dessa sexta-feira para fazer isso exclusivamente por meio da página do participante, o Enem Inep, enem.inep.gov.br/participante. As provas serão aplicadas em todo o país em 8 e 15 de novembro. Todos os interessados devem acessar a página do participante, seja estudante ou egresso do ensino médio ou mesmo concluintes da etapa matriculados na rede pública, que tem pré-inscrição automática. Para o Enem 2026, o valor da taxa de inscrição será de R$ 85,00, como nos anos anteriores. Os candidatos que não possuem direito à isenção devem efetuar o pagamento obrigatoriamente entre os dias 25 de maio e 10 de junho. Deputados federais da base do presidente Luiz Inácio Lula da Silva entregaram em Washington, capital dos Estados Unidos, um documento que pede a investigação das autoridades americanas de uma suposta rede financeira que envolveria o ex-banqueiro Daniel Vorcaro e a família Bolsonaro. Assinada pelos deputados Pedro Czai, Pedro Campos, Jandira Fegali e André Janones, a solicitação foi entregue a congressistas do Partido Democrata de oposição ao presidente dos Estados Unidos, Donald Trump. O texto cita uma suposta conexão entre o dinheiro de Vorcaro, as operações da REAG Investimentos e as atividades do ex-deputado Eduardo Bolsonaro, assim como os pedidos do senador Flávio Bolsonaro ao ex-dono do Banco Master para que financiasse o filme Dark Horse. 14h03, notícias da hora, oferecimento Elétrica do Povo. 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

0: Vamos lá, gente, agora são 14 horas 13 minutos, o Jota de Souza tá chegando aqui e tem novidades, né, Jota? Nós vamos fazer umas coisas diferentes, conta pra gente como é que vai ser.
1: Nós estamos preparando aqui as novas perguntinhas, né, ô Marcelo?
0: Aham.
1: Uhum. E falamos aqui, foi na quinta-feira, né, anteontem, que a partir de hoje nós estaríamos contando algumas frases curtinhas, engraçadas, algumas piadinhas curtas, né? E até pedimos para os nossos ouvintes mandarem algumas coisas pra gente, e nós, dentro da possibilidade, porque nós não sabemos contar piada, né, Marcelo? Eu não sou piadista.
0: Não, nem eu.
1: Nem você.
0: Não, sou não.
1: Mas a gente, mesmo assim, só pra descontrair o horário, como a gente faz todos os dias, nós vamos contar umas piadinhas curtas aqui, mesmo que elas não tenham graça, não é isso? O importante é esse momento aí de descontração. Então, se eu falar aqui a piadinha, se você achar que foi, você põe uma risada aí.
0: Então tá.
1: Inclusive, Marcelo, quero registrar aqui a Ana Carolina lá do Santo Antônio. Rapaz, pessoal, olha só, você mal começa, o ouvinte já tá mandando a sua colaboração. Porque o gostoso quando você tá no celular é quando você vê. Por isso que eu pago a internet, tem muita gente que fala assim. É quando você encontra essas questões bem-humoradas, né?
0: É verdade.
1: Muita gente gosta desses momentos. A gente não gosta dessa questão de mostrar acidente, mostrar, né, pessoa brigando, né? Aqueles debates bobos de política. Né? Então, eu sou uma das pessoas, quando eu olho meu celular, eu gosto de coisa bem-humorada que me façam melhorar o meu astral no dia.
0: Com certeza, é verdade. Né?
1: Então, a Ana Carolina do Santana mandou uma piadinha pra nós aqui. Agora, eu não sei se isso é engraçado, né, Marcelo?
0: Vamos lá, ué.
1: Posso falar aqui?
0: Pode, claro. Pode falar, vamos lá.
1: Olha só, é uma conversa de telefone aqui, tá?
0: Tá bom.
1: Alô, é o prefeito? Sim, sou eu. O senhor gosta de vatapá? Gosto sim. Por quê? Então vá tapar os buracos da cidade que não tem quem aguente.
0: Oh, meu Deus do céu, gente.
1: Você gosta de vatapá, Marcelo?
0: Vatapá os buracos da cidade. É bom, bem. Ai, meu Deus do céu.
1: Obrigado aí, a Ana, né, pela piadinha aqui, né? O Marcelo pôs uma risadinha lá, porque foi mais ou menos, né, Marcelo?
0: Ela é boa. Ela é conhecida, né? Mas ela é boa. Você tem mais uma aí pra gente?
1: Tem umas frases bem humoradas aqui. Posso falar?
0: Pode.
1: Marcelo, se você entrar no banho às 11h55 da noite e sair à meia-noite 5, você sabia que você já tomou banho ontem e hoje?
0: É verdade.
1: Frio, hein? Já pensou?
0: É verdade. Quer dizer, se você tomou banho meia-noite e saiu meia-noite e 5, ou seja, você já tem dois banhos, né?
1: Você tomou um banho 11h55, meia-noite 5. Você já
0: é verdade,
1: banho ontem
0: e hoje, né? Ontem e hoje, ou seja, são dois banhos em um só, é verdade.
1: Tem uma outra aqui que eu achei interessante. Pobre não diz está caro. Pobre diz, daqui a pouco eu volto. Pior que é mesmo, né, Marcelo?
0: É que é pobre.
1: Pobre não diz, quando entra no mercado, na loja, né? Pobre não diz está caro. Pobre diz, daqui a pouco eu volto.
0: É
1: até por aí, né?
0: É verdade, é engraçado que
1: E o pobre faz economia mesmo, né? O pobre não gasta assim, porque o dinheiro tá difícil, né?
0: Teve um rapaz que entrou dentro da loja, né? Só pra olhar, né? Aí uma moça chegou perto dele, aí ele foi e falou em inglês que não falava a língua dela. Aí ele não podia contar que a atendente da loja sabia falar inglês. Aí ele ficou sem graça, falou assim: não, moço, tô só olhando, eu não tenho dinheiro, não. Vai, bobo, vai dessa.
1: Tem uma outra aqui que eu achei engraçado também. Fui na livraria e vi um livro com o título: Como Resolver 50% dos Seus Problemas. Comprei dois.
0: É verdade.
1: Aí resolve 100%.
0: Meu Deus do céu.
1: Vou fechar aqui, mais uma frase aqui.
0: Fala aí.
1: A minha vizinha está gritando tanto com os filhos dela que até eu estou arrumando meu quarto.
0: Desse jeito. Ó, tem mensagem de áudio que chegou aqui, deixa eu ver o que nosso ouvinte falou. Fala, é a Maria do Carmo. Fala, Maria.
2: Boa tarde, Marcelo. Gostei dessa piada aí, tá?
0: Qual?
2: Adorei, mas como eu tô rindo aqui. Gostei, tá?
1: Foram várias.
2: Boa tarde aqui, pra vocês. Né? Maria do Carmo Venâncio.
0: Valeu, Maria. Obrigada aí, ó.
1: Então vou contar mais uma piadinha aqui.
0: Então conta, conta, Jota.
1: Dois amigos conversando. Meu pai quer que eu faça direito e seja um bom advogado.
0: Uhum.
1: Aí o outro, que bom, vai seguir a profissão do velho? Não, ele quer que tire ele da cadeia.
0: Nossa senhora, que isso, gente. Isso. Meu
1: Jesus,
0: Deus.
1: Hein?
0: Jesus, hein? Oh, meu Deus.
1: Vamos falar de Copa, Marcelo?
0: Vamos lá, vamos pra Copa do Mundo. Daqui a pouco a gente traz mais piadinhas.
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1: Olha a Copa aí, gente!
0: Chora, cavaco!
1: Aumenta aí, toca um pouquinho aí, Marcelo. Faltam 6 dias, hein? Brasil é dia 13, mas a Copa será aberta na quinta. Aumenta aí, Marcelo.

0: É isso aí, agora é o Hexa, né? O Brasil tá correndo atrás do Hexa. Em entrevista coletiva hoje, o técnico Carlo Ancelotti confirmou que Paquetá e Igor Thiago devem iniciar o amistoso de amanhã diante do Egito, às 19 horas em Cleveland. O lateral Douglas Santos foi outra novidade confirmada pelo italiano. O treinador negou-se a confirmar qual equipe entra em campo inicialmente diante da seleção africana. O treinador disse que leva em conta as características dos adversários para a montagem do time e ressaltou que o duelo é uma oportunidade valiosa para observações antes do início da Copa. Ancelotti disse ainda, né, que o Everton deve jogar o segundo tempo. O amistoso, assim como o duelo contra o Panamá, terá a possibilidade de 11 substituições. O técnico revelou que pretende usar todas, mas que também dará oportunidade para alguns atletas ganharem ritmo. Eu não sei se isso aí, né? Já praticamente na estreia você põe um time, segundo põe outro time totalmente diferente. Não sei se a nível de ritmo, né, de jogo seria interessante, mas, né? Talvez ele quer fazer um pouco de mistério também com o adversário, né?
1: É, pode ser. Pode ser que seja mistério.
0: É, ele já deve ter a seleção na cabeça, então ele tá fazendo isso para confundir, né, o adversário. Nesse cenário aí, a tendência é que o Brasil comece o jogo com Alisson, Wesley, Marquinhos, Léo Pereira e Douglas Santos, Casemiro e Bruno Guimarães, Lucas Paquetá, Igor Thiago, Vini Júnior e Rafinha. É o time da seleção brasileira. Mudando de música aí, Marcelo. Essa aí é nossa, né? É do...
1: Essa é exclusiva, hein?
0: É do Linto Muniz e do HP Galvão. Vamos ouvir um pedacinho? Clarinete, chama isso aí, né, Marcelo? Esse instrumento aí.
1: Hein?
0: Clarinete, né?
1: Clarinete. Tá parecendo um saxofone, né?

0: O técnico Ancelotti, Marcelo, afirmou que Neymar está evoluindo, hein, na recuperação da lesão na panturrilha. Segundo a CBF, o atacante fará uma ressonância magnética segunda-feira. Caso o resultado do exame seja positivo, o treinador diz que conta com o jogador para os treinos da seleção na próxima semana. Neymar não viajará para o amistoso do Brasil contra o Egito amanhã, em jogo que marca o último teste antes da estreia para a Copa do Mundo. E a FIFA? Brasil. A FIFA divulgou o valor que pagará aí pro jogador aos clubes pelas participações deles na Copa. E o valor é de $5 mil ou R$25 mil por atleta por dia no Mundial. Em relação aos clubes brasileiros, o Flamengo é quem vai levar mais dinheiro da FIFA com as convocações. A agremiação levará aí $45 mil por dia. Com 9 convocados, o clube vai receber um montante de $1.440 ou R$7.200.000 até o final da primeira fase da Copa. Contam-se todos os dias desde a apresentação até o jogo final, tá? E esse valor garantido é aproximado porque cada seleção acaba sua participação em um dia. $1.440.000, que dá aí na nossa moeda R$7.200.000, hein? Já o Palmeiras, com 7 convocados, tem a garantia aí de receber $1.120.000 ou R$5.750.000 por seus jogadores. Como diz, são $35 mil por dia. Então tá aí, né? É, o único problema é os clubes ficam rezando aí pro jogador não machucar, né? É lógico que a FIFA indeniza, mas aí volta aí o Campeonato Brasileiro, já pensou? O clube ter um jogador machucado, né?
1: E... é, indenização ajuda?
0: Agora corre esse risco, né? Toda a Copa tem isso, né? Quando os clubes vão receber seus atletas, né? Muitos deles voltam aí com contusões, né? Então, vamos esperar que para a seleção brasileira seja uma Copa tranquila e quando o Brasil chegar lá no final como campeão, né? Os atletas possam retornar aí aos seus clubes. É, em bom estado de saúde, né, Marcelo?
1: É verdade, é verdade. Ô, Jota, okay. teve gente que mandou, né, a piadinha aqui, deixa eu entender.
0: Vamos pôr essa amanhã?
1: Amanhã?
0: Amanhã a gente põe, então.
1: Não, tá beleza, então.
0: Põe. Agora nós vamos combinar o seguinte, antes de abrir o boletim de esporte, nós vamos fazer a brincadeira, tá?
1: Tá ok.
0: Sempre antes.
1: Tá joia.
0: Essa aí nós já vamos deixar ela guardadinha para ser colocada amanhã.
1: Combinado.
0: E o pessoal que quiser mandar, pode mandar. Então a gente vai colocar tudo junto dentro da nossa participação aqui.
1: Tá joia.
0: Beleza?
1: Combinado, Jota.
0: E a qualquer momento a gente volta aí com mais informações, ok?

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3: Quatorze horas 38 minutos. Olha só, gente, a Diocese de Leopoldina promove encontro com prefeitos e presidente de câmaras da região. O evento será no dia 10 de junho e quem vai trazer mais detalhes para a gente sobre esse evento é o Matheus Gouveia. Com você, Matheus.
4: É isso mesmo, Marcelo. A Diocese de Leopoldina realizará no dia 10 de junho, na próxima quarta-feira, um encontro com prefeitos e presidentes de câmaras municipais dos 34 municípios que compõem o território eclesiástico. O evento acontece no Seminário Nossa Senhora Aparecida, em Leopoldina. A iniciativa tem como objetivo fortalecer o diálogo e a cooperação entre a Igreja Católica e o poder público em favor das comunidades da região. Segundo o bispo diocesano, Dom Edson Oriolo, o encontro será uma oportunidade para estreitar relações institucionais, refletir sobre desafios comuns dos municípios e fortalecer ações voltadas à promoção da dignidade humana e da paz social. E aí, Marcelo, como preparação para o evento, vigários forâneos e sacerdotes das paróquias estão realizando visitas aos gestores municipais. A proposta é reforçar a proximidade da diocese com as cidades e ampliar os canais de diálogo entre a igreja e as administrações públicas. A Diocese de Leopoldina está presente em 34 municípios da Zona da Mata e do Sudeste Mineiro, contando com a atuação de mais de 70 sacerdotes, além das pastorais, movimentos e diversas ações comunitárias.
3: Ok, Matheus, obrigado aí pelas suas informações. A gente sempre lembrando, você que quer ficar bem informado, é só acessar o nosso site radiomuriaé.com.br.
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3: 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Assim que nasce, devemos procurar um odontopediatra para fazer sua manutenção, para que no futuro a criança possa se tornar um adulto com dentes perfeitos, livre de doenças, com uma estética bucal bonita, com dentes fortes e resistentes.
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0: Saudamos a todos vocês, peregrinos, que se encontram aqui no santuário, na capela de São José, para esse momento tão bonito, para esse momento bendito, a consagração a Nossa Senhora. Saudamos também todos os que rezam conosco em suas casas, através da rádio Aparecida e as dezenas de emissoras coligadas com a rádio de Nossa Senhora, para a transmissão desta hora bendita da consagração. Em nome do Pai, do Filho e do Espírito Santo.
1: Amém.
0: Nós rezamos lembrando o grande mistério da encarnação do Filho de Deus entre nós. O anjo do Senhor anunciou a Maria,
1: e ela concebeu do Espírito Santo.
0: Eis aqui a serva do Senhor.
1: Faça-se em mim segundo a vossa palavra.
0: E o Verbo de Deus se fez homem
1: e habitou entre nós.
0: Ave Maria, cheia de graça, o Senhor é convosco.

0: nossa morte. Amém.
1: Rogai por nós, Santa Mãe de Deus,
0: para que sejamos dignos das promessas de Cristo.
1: Oremos, infundi, Senhor, vos rogamos, a vossa graça em nossos corações, para que nós que conhecemos pela anunciação do anjo a encarnação de Jesus Cristo, vosso Filho, por sua paixão e morte de cruz, cheguemos à glória da ressurreição, pelo mesmo Cristo, nosso Senhor.
0: Amém.
1: Rogai por nós, Santa Mãe de Deus,
0: para que sejamos dignos das promessas de Cristo.
1: Muito bem, meus queridos peregrinos, podem sentar-se. Nós vamos agora meditar um pouquinho, como fazemos nesta hora bendita da consagração. Meditar o Evangelho de Jesus, da liturgia deste dia, que está lá no Evangelho de Marcos, capítulo 12, a partir do versículo 35 do Evangelho de Marcos, que vem lembrar para nós que Jesus é nosso Senhor. Os judeus daquela hora ficaram perguntando para Jesus se o Messias era o filho de Davi. E Jesus vai explicar para eles que ele é o Senhor. Por isso Jesus vai dizer: o próprio Davi, movido pelo Espírito Santo, falou, disse o Senhor ao meu Senhor: senta-te à minha direita. O Evangelho continua ainda dizendo isso, então, que o próprio Davi vai chamar a Jesus de Messias, vai chamar o Messias, que quer dizer o enviado de junto do Pai, que ele é o Senhor. Diante desse Evangelho e diante de Nossa Senhora, que amou intensamente, amou eternamente o seu filho Jesus, nós devemos nos perguntar: por onde anda nossos pensamentos? Por onde anda nossas decisões? Quais são as nossas escolhas? Num jeito muito simples de dizer, a gente diz: quem é que faz a minha cabeça? Eu sou cristão, e o cristão significa andar no caminho de Jesus. O caminho de Jesus é o Evangelho. E então a gente pergunta: será que os valores do Evangelho, tudo aquilo que Jesus já anunciou entre nós, está de fato ocupando o seu lugar, o seu merecido lugar dentro de nós? Porque é uma palavra, né? O Evangelho é uma palavra que não pode ser simplesmente escutada ou até comparada com qualquer outra palavra, porque não é. O Evangelho é palavra de salvação. O Evangelho me ensina a ser gente de verdade. Porque Deus quer que eu e você, em primeiro lugar, sejamos gente, sejamos pessoas, que a gente reconheça a nossa filiação divina, ou seja, como filho ou filha de Deus. Que a gente seja capaz, então, de abraçar os valores do Evangelho de Jesus. Esses valores que vão ser sempre uma boa notícia entre nós. Se você perceber bem, ler com atenção, você vai ver que o Evangelho nunca faz perguntas. O Evangelho sempre responde O Evangelho somente nos responde, nunca faz perguntas. Eu posso escutar essa palavra, admirar essa palavra, mas aí tenho de ver as minhas escolhas, porque elas podem muitas vezes não corresponder com o ensinamento do Evangelho. Então, esta revisão de vida de Jesus como o meu Senhor, eu tenho que fazer, digamos, todos os dias. Essa revisão que eu tenho de fazer e perguntar para mim mesmo se ele é de fato o meu Senhor. Então eu olho para o meu dia, para as minhas atitudes e pergunto: ele foi o meu Senhor? Ou eu quis ser Senhor nisto ou naquilo? Esta tendência de buscar o poder está muito enraizado em cada um de nós, e nesta hora então a gente pode perder a sinceridade, a humildade, e a gente pode correr o perigo de querer impor sobre os outros aquilo que a gente acha.

0: Evangelho me ensina a dialogar em primeiro lugar. Me ensina a perdoar, me ensina a amar. Você rezou hoje pedindo a Nosso Senhor que o ensine a amar? Acho que temos de pedir a Nosso Senhor que nos ensine a amar. A gente, parece que a gente nunca reza pedindo a Nosso Senhor que nos ensine a amar de verdade. Então, que esta palavra de Jesus, esse trecho da liturgia de hoje, lá no Evangelho de Marcos, nos faça reconhecer o senhorio de Cristo entre nós. Ele é o meu Senhor. Repitam, Ele é o meu Senhor. Que Nossa Senhora nos ajude a viver intensamente tudo aquilo que seu Filho nos ensinou. Vou dar agora a bênção da água para você aqui no santuário, para você em sua casa. Relembrando, se você não a tem, faça a intenção de tê-la, para que Deus possa abençoar aquela que você vai adquirir ainda. Fiquemos em pé. A nossa proteção está no nome do Senhor,
1: que fez o céu e a terra.
0: O Senhor esteja convosco.
1: Ele está no meio de nós.
0: Erguendo a sua água, ou sua mão, como você quiser. Ó Pai de bondade, que a vossa bênção venha sobre vossos filhos e filhas que têm em suas mãos a água, criatura vossa, ou que no coração tenham a intenção de adquiri-la, para que esta água abençoada por vós recorde o nosso batismo como fonte de vida eterna, fonte de água viva que jorra para a vida eterna. Que esta água traga também a saúde aos doentes, àqueles que sofrem, traga paz aos que estão desanimados, traga conforto para todos nós, porque confiamos em vós. Por isso, ó Pai, abençoai a água que vossos filhos têm em suas mãos ou lá em suas casas. Em nome do Pai, do Filho, do Espírito Santo.
1: Amém. Amém.
0: E agora, olhando para Nossa Senhora, rezando juntos, eu quero escutar a sua voz, rezando para Nossa Senhora. Estamos em sua casa e ela quer escutar a sua voz rezando, dizendo para ela que a ama e que quer viver de verdade como cristão, como filho de Deus. Rezemos a consagração a Nossa Senhora. Ó Maria Santíssima, pelos méritos de nosso Senhor Jesus Cristo, em vossa querida imagem de Aparecida, inúmeros benefícios sobre todo o Brasil, eu, embora indigno de pertencer ao número de vossos filhos e filhas, mas cheio do desejo de participar dos benefícios de vossa misericórdia, prostrado a vossos pés, consagro-vos o meu entendimento, para que sempre pense no amor que mereceis. Consagro-vos a minha língua, para que sempre vos louve e propague a vossa devoção. Consagro-vos o meu coração, vos ame sobre todas as coisas. Recebei-me, ó Rainha incomparável, vós que o Cristo crucificado deu-nos por mãe, no ditoso número de vossos filhos e filhas. Acolhei-me debaixo de vossa proteção, socorrei-me em todas as minhas necessidades espirituais e temporais, sobretudo na hora. Abençoai-me, ó celestial cooperadora, e com vossa poderosa intercessão, fortalecei-me em minha fraqueza.

servindo-vos fielmente nesta vida, possa louvar-vos, amar-vos e dar-vos graças no céu por tudo.

0: bênção de Deus por intercessão de Nossa Mãezinha do Céu, para você no santuário, para você em sua casa. O Senhor esteja convosco.
1: Ele está no meio de nós.
0: Por intercessão de Nossa Senhora Aparecida, Mãe, Rainha e Padroeira, que a bênção do céu venha sobre as crianças, os jovens, os casais, as famílias. Venha sobre os doentes e sobre os cuidadores dos doentes. Que venha sobre todos nós a bênção de Deus Todo-Poderoso, Pai, Filho e Espírito Santo. Amém. Saudemos Nossa Senhora. Quem gosta de Nossa Senhora, saúde a Mãezinha do Céu. Bem bonito. Viva a Senhora Aparecida. Viva a Mãe de Jesus. Mais bonito ainda, viva Cristo. Obrigado você que rezou aqui no santuário e você que rezou em casa através da Rádio Aparecida e demais emissoras, viu? Vou dar a bênção dos objetos de devoção, viu? Tchau para você que vai embora. Tá bom. Cantemos o cântico final. Podem ficar.

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4: Agora são 15 horas 32 minutos, mais uma edição do nosso Giro de Notícias, as informações que você acompanha pela Rádio Muriaé 99.5. Olha só, gente, a Faminas Running está com últimas vagas para a edição histórica em Muriaé. Quem traz as informações pra gente é o nosso jornalista e repórter Franklin Ribeiro. Com você, Franklin.
5: Fala, Marcelo, boa tarde para você, a todos os nossos amigos e amigas aqui da Rádio Muriaé. É isso mesmo, a Faminas Running, que acontece no próximo dia 14 de junho, está com as últimas vagas aí para a corrida. As inscrições, elas podem ser feitas até a próxima segunda-feira, no dia 8, ou até que seja atingido o limite de 1.200 inscritos pagantes para a edição deste ano. O valor está em R$100 nesse terceiro lote e pessoas acima de 60 anos pagam a metade do preço. As inscrições, elas podem ser feitas pelo site oficial da Faminas Running, no Núcleo de Práticas Jurídicas da Faminas, que fica aqui no centro de Muriaé, na Rua Coronel Domiciano, número 12, ou então lá na própria Faminas, na Central de Relacionamento com o Aluno. Essa, né, que é considerada uma das principais corridas de rua da Zona da Mata. A prova, que acontece no dia 14 de junho, tem uma expectativa de ser, de fato, uma edição histórica, já que a marca, né, ultrapassa aí 1.000 inscritos para a edição deste ano. A corrida, ela tem um percurso de 6 km e 400 metros, passando pelas ruas do centro e também da Barra. Tanto a largada quanto a chegada acontecem na Praça João Pinheiro, e a concentração dos atletas vai ser a partir das 7 horas da manhã do domingo, dia 14 de junho. É uma organização que conta com apoio da Polícia Militar, ambulância, postos de primeiros socorros e pontos de hidratação ao longo de todo o percurso. A premiação da corrida vai incluir troféus, medalhas e mais de R$10.000 em dinheiro. Neste ano, a programação conta também com a terceira edição da Faminas Running Kids, que é uma prova destinada às crianças e adolescentes de 7 a 14 anos e que vai ser realizada ali ao redor da Praça João Pinheiro, enquanto acontece a tradicional corrida. As inscrições para a categoria infantil também seguem abertas até a próxima segunda-feira, esta com valor de R$ 40,00. Também devem ser feitas as inscrições pelo site oficial do evento, o running.faminas.edu.br. Então, lembrando a todo mundo que quiser correr, até a próxima segunda-feira, dia 8, as inscrições, ou até que se encerrem as vagas, né?
4: É isso aí. O Franklin, obrigado aí pelas suas informações, gente. A gente sempre lembra, se você quiser rever, né, saber mais detalhes, é só entrar no site radiomuriaé.com.br.
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0: show, né? Tem show lá. O pessoal vai curtir, é o Ira, né? O Ira vai fazer show lá, que bacana, hein? Bom demais. Deixa eu ver quem mandou mensagem aqui, olha só, boa tarde Marcelo Bittencourt e Pedro Luiz da Rádio Muriaé, aqui é ouvinte de sempre, claro, minha amiga Cristina Pedrosa lá do Cardoso de Melo, gostaria de ouvir a música Tarde Vazia da banda Ira, eles que estarão na minha terrinha hoje, na Serra de Pirapanema. Muito obrigado, grande abraço, claro, Cristina, nós vamos tocar assim a Tarde Vazia aqui do Ira, bom demais, né? Música boa a gente tem que tocar, com certeza. Deixa eu ver, gente, teve mais gente que mandou mensagem aqui, aliás, Cristina, manda um abraço pro Alencar, eu não sei se ele tá ouvindo lá, mas se ele estiver ouvindo, manda um abraço para ele, fala com ele que eu tô com saudade dele. O Alencar é um dos grandes cantores e instrumentistas que eu conheço, grande guitarrista, grande vocalista também, é talento puro, né? O Alencar e o Casão, né? O Casão, pô, também dispensa comentários, é monstro. Ah, para não falar também da querida Jéssica, né? Que dança demais, é uma família muito talentosa, né? Essa família é Pedrosa, né? Esse povo é cheio de artista, Deus abençoe sempre. Tamo junto, Cristina. Deixa eu ver aqui quem mandou mais mensagem. Fala comigo, querida.
1: Fala, Marcelo, uma boa tarde para você. Aqui é a Mariana da Vila Ulisse. Hoje eu gostaria de abraçar meu irmão Vantuil lá no Gavião. Eu quero desejar para ele tudo de bom. Ô, Tirissa, parabéns, tá? Que Deus te abençoe, te proteja, te guarde, enfim, que dê muitos e muitos anos de vida e saúde. Ô, Marcelo, eu também tô ficando mais jovem, né? Eu quero que você ponha uma música bem bonita pra mim, tá bom? Mais uma boa tarde pra você, um bom final de semana abençoado, tá bom? Um abração, Marcelo, manda uma música bem bonita aí pra mim, tá?
0: Deixa comigo, Mariana, tá? Ah, tá fazendo aniversário hoje, né? Ah, soprando velhinha. Oh, que maravilha. Mariana, Deus te abençoe, tá? Muitos anos de vida, muita saúde, muita paz e, é claro, obrigado por você fazer parte das nossas vidas aqui na rádio, né? Ter você como ouvinte. Muito obrigado, tá? Deus te abençoe muito e sempre. Deixa eu ver, gente, teve mais gente que mandou mensagem mais cedo. A Maria do Carmo Venâncio participou com a gente aqui nas nossas piadinhas, nossas charadinhas, eu mais o Jota. Boa tarde, Marcelo. Manda um abraço aí pra galera da marcenaria do Ezaquiel. Estamos ligadinhos na melhor rádio. Opa, tamo junto. O pessoal aí da mercearia do Ezaquiel, tamo junto e misturado. Um abraço pro meu querido Mauro Cerqueira, gente finíssima. Deixa eu ver aqui mais quem mandou mensagem. Fala comigo.
2: Boa tarde, Marcelo Bittencourt e ouvintes da Rádio Muriaé. O Oduvaldo Rangel aqui do Macuco. Marcelo, passando aqui para desejar uma boa tarde, um ótimo fim de semana para todos. E se der, toca a música aí, Love My Life, com Fred Mercury. Um abraço.
0: Rapaz, Oduvaldo aqui, não é brincadeira não. Sei a Maria Helena. Vou te falar, hein? Que repertório fino, hein? Love of My Life, hein? Tchau! Boa tarde, hoje é aniversário da minha madrinha Mariana Maria José da Vila Vardiero. Quem tá mandando mensagem é a Maria José Ramos. Ô Maria, vamos registrar esse aniversário. É a madrinha Mariana Maria José que mora lá na Vila Vardiero. Ô Mariana, Deus abençoe. Muitas felicidades, muitos anos de vida. Manda um pedaço de bolo pra gente, não manda não, que é brincadeira. Brincadeira, tá? Não vai mandar nada não. Tem que parar com isso, esse negócio de ficar pedindo os outros, porque a gente pede e depois vem, entendeu? Aí a gente fica mal acostumado, né? Mal acostumado, você me deixou mal acostumado. Deixa eu ver quem mandou mensagem. É a Maria, deixa eu ver, a Maria Aparecida mandou um boa tarde aqui. Maria, obrigado pela mensagem, tá? Tamo junto, tá fazendo frio aí? Me conta, tá muito frio ou já começou a esquentar? Eu acho que tá frio, né? Gente, a previsão é pra fazer frio hoje. Hoje vai fazer, será que vai fazer uns 12 graus? Nossa, mãe do céu, Deus me livre. Deus me livre não, bom demais. Um abraço pro Bruninho, fala Bruninho, tamo junto, meu querido. A Maria Helena, boa tarde. Não é Maria Helena, não. Eu achei que fosse Maria Helena. Boa tarde, aqui é o Jesus.

no bairro São Joaquim. Ô Jesus, obrigado aí pela sua mensagem, dê um abraço em todos do bairro São Joaquim, tamo junto e misturado. Ô gente, daqui a pouco eu vou tocar uma música bem bonita pra Mariana. Mariana, depois você fala pra mim qual música que você quer ouvir, que eu toco, tá bom? Vamos tocar também, eita, esse Love of My Life que o Duvaldo Rangel, nós vamos tocar, não vale a pena recordar. E agora a gente vai ouvir uma música que foi pedido, né, pela minha amiga Cristina, que hoje vai ter, né, uma banda especial lá na Serra do Pirapanema. Vamos ouvir?

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2: A arritmia cardíaca é quando o coração funciona de uma forma diferente. Às vezes rápido demais, às vezes devagar demais, em um ritmo diferente do normal. O principal sintoma que o paciente sente é a palpitação, que é uma sensação do coração bater muito rápido, parecendo que vai sair pela boca. Essa sensação geralmente dura alguns segundos ou minutos, mas também pode ser mais duradoura. Podemos encontrar outros sintomas como mal-estar, tontura e até falta de ar, principalmente durante algum esforço físico. Pressão alta, diabetes, problemas na tireoide são algumas causas de arritmia, mas também pelo simples fato de o paciente ter mais de 60 anos já aumenta a chance. Está muito relacionado também com ansiedade e estresse.
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12: A combinação de tarifas propostas pelos Estados Unidos sobre produtos brasileiros pode elevar a carga total a 37,5% caso as medidas sejam implementadas. O entendimento é de vários órgãos do governo, como Itamaraty, Ministério da Fazenda e Ministério do Desenvolvimento, Indústria e Comércio. O percentual resulta de investigações conduzidas pelo Escritório do Representante de Comércio dos Estados Unidos. O primeiro relatório divulgado na segunda-feira prevê a aplicação de tarifas de 25% sobre mercadorias brasileiras, sob a alegação de que o governo adota práticas que oneram ou restringem o comércio com os norte-americanos. Já uma segunda linha, concluída na terça-feira, aponta que 60 países, entre eles o Brasil, falharam em proibir e fiscalizar a importação de mercadorias produzidas com trabalho forçado. A defesa de Daniel Vorcaro, dono do Master, do Banco Master, teve uma reunião na última segunda-feira com integrantes da Polícia Federal e da Procuradoria-Geral da República e apresentou uma nova versão de delação premiada do banqueiro. Na terça-feira, o advogado fez um adendo ao documento apresentado no dia anterior. Uma nova reunião estava prevista para esta quarta-feira, mas foi cancelada porque investigadores pediram mais tempo para analisar o documento. 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
5: A doença do refluxo gastroesofágico é uma condição digestiva que ocorre quando o conteúdo ácido do estômago volta para o esôfago. 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A endoscopia está entre os principais exames para o seu diagnóstico. 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
9: Alice e o Tony voltando, trazendo pra gente mais notícias. É com você, Alice.
10: E o amor está no ar. A atriz Sophie Charlotte e o cantor Xamã foram vistos no Maior Love, em um shopping lá do Rio de Janeiro, de mãos dadas. O flagra reacendeu os rumores da volta do casal. E sim, gente, eu disse volta porque esse casal não é de hoje. Nessa história, a vida imitou a arte, já que o romance nasceu de uma parceria de novela. Diretamente da novela global Renascer, os personagens Eliana e Damião saíram das telas e assumiram uma relação verdadeira em julho de 2024. Desde então, o casal fica vivendo idas e vindas. Essa notícia deixou os fãs enlouquecidos, eles que já apontavam a relação antes mesmo dela ser real. A influenciadora Virgínia Fonseca exibiu flores secretas em story no Instagram, mas manteve tudo no sigilo. Solteira há quase um mês e um pouco afastada das redes, depois do episódio de linchamento, a Virgínia apareceu no Instagram mostrando um buquê de flores que recebeu em sua mansão lá em Goiânia. A empresária não disse nada e não deu nenhuma pista. Aí já viu, né, gente? Os fãs já começaram a criar várias teorias, principalmente depois que a influenciadora apagou um post sobre o término com o jogador Vini Júnior. Mas a lista não para no jogador, tá? Zé Felipe também tem alimentado a ideia de reconciliação depois que o casal deu o que falar na última festa de aniversário da filha Maria Alice. Bom, sendo Vini Júnior, Zé Felipe, fã ou um admirador secreto, a influenciadora preferiu não expor nomes e seguiu deixando todo mundo na maior curiosidade. Essas e outras notícias você encontra aqui no Conta Aí. Eu sou a Alice Ottoni e você está na Rede Itasati.
9: Valeu, Alice. Obrigado aí pelas suas informações, trazendo pra gente as novidades dos famosos. Lembrando que segunda-feira, ou ela ou a Giovana tá de volta. Eu acho que a Giovana deve voltar com a gente. Um abraço para você, Alice, e um abraço pra Giovana também.
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7: Recordando o sucesso de Patrick Swayze, She's Like the Wind.

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7: Agora são 16:32. Estamos chegando à nossa última edição do Giro de Notícias aqui pela Rádio Muriaé. Atenção, gente, motorista, olha só, nova lei permite renovação automática da CNH para quem não tiver multas. Mas o exame médico continua obrigatório. Quem traz as informações pra gente é o Matheus Gouveia. Com você, Matheus.
8: É isso aí, Marcelo. Entrou em vigor a nova lei que muda regras no Código de Trânsito Brasileiro. A partir de agora, motoristas que não tiverem pontos ou infrações na carteira nos últimos 12 meses terão a CNH renovada automaticamente. E para garantir o benefício, também é preciso estar inscrito no Registro Nacional Positivo de Condutores. Segundo o governo, a medida já atingiu 2 milhões de motoristas desde o período de testes. O Congresso Nacional, no entanto, alterou o texto original e manteve a obrigatoriedade dos exames físicos e mentais para todos, inclusive para os bons condutores, tá bom? A novidade é que esses exames agora terão um preço fixado nacionalmente, eliminando as tabelas estaduais. O valor ainda não foi divulgado. Além disso, a versão física da CNH passa a ser opcional, ficando a critério do motorista emitir o papel ou então usar apenas a versão digital. A nova legislação também mexe nas autoescolas. Quem for tirar a primeira habilitação poderá estudar a teoria de graça por plataformas digitais, ou escolher o modelo tradicional. Nas aulas práticas, o candidato poderá contratar instrutores autônomos credenciados pelo DETRAN e decidir a quantidade de aulas que precisa fazer antes do exame, Marcelo.
7: Matheus, uma coisa interessante que eu sempre me lembro disso, que é o seguinte: se a pessoa optar por usar a CNH digital, se ela estiver viajando, né, e de repente ela for parada num lugar onde que não tem acesso à internet, ela pode, no aplicativo, baixar, né, em PDF, né?
8: Perfeitamente.
7: Né? Baixar em PDF para não ter algum problema de, né, não tem internet, eu não consigo acessar. É só você, quando você com o aplicativo baixado, você tendo o aplicativo no celular, você já baixa ali aquele PDFzinho, deixa ele guardadinho ali de fácil acesso para poder apresentar.
8: É claro, e fica a dica também para os condutores: avise ao policial ou quem te autuar nesse momento que você vai ter acesso até o seu celular para demonstrar, porque no momento de blitz ou no momento conturbado pode acontecer algum mal entendido, né, Marcelo?
7: É verdade, e a pessoa também tem que ter uma atenção, que é não deixar o celular descarregado, né? É isso aí, obrigado, Matheus, pelas informações. Agora são 16 horas 35 minutos, giro de notícias, sempre trazendo informações importantes para você que nos acompanha pela 99.5 Rádio Muriaé FM.
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2: É isso aí, gente. Tá quase chegando o finalzinho da minha programação, né? Lembrando que daqui a pouco a gente vai fazer aquele sorteio do par de ingressos para o Cine Veredas, que tá com uma programação super especial. Olha só, olha os filmes que estão em cartaz, hein, gente? Michael, né? Que é um grande sucesso. Tem também Backrooms, Um Não Lugar. Tem Star Wars, O Mandaloriano e Grogu. Tem Mestres do Universo e também Todo Mundo em Pânico versão 6, né? Todo Mundo em Pânico 6, e você vai ganhar um par de ingressos no final da nossa programação para você poder curtir, né? Escolher lá o filme que você tá afim de assistir no Cine Veredas Boulevard. Tá bom, gente? Vamos seguindo a programação?
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2: Recordando o sucesso de Queen na voz dele, Freddie Mercury, Love of My Life.

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É isso aí, gente. Chegando no final da minha transmissão. Sexta-feira, sextou. Aproveite bem o final de semana, tá? Muito cuidado, gente. A gente sabe que a gente tá sempre falando isso, né? Você que vai pegar a estrada aí, vamos devagarzinho pra gente poder curtir esse final de semana e tá sempre colhendo vidas nas estradas. Olha só, quem ganhou o par de ingressos hoje pro Cine Veredas foi a Amanda Karine Dutra Santana, lá do bairro São Gotardo. Amanda, é só você levar o seu documento, resgatar o par de ingressos, escolher o filme que você quer curtir e se divertir lá no Cine Veredas Boulevard. Quem ganhou foi a Amanda Karine Dutra Santana, do bairro São Gotardo. Gente, segunda-feira eu tô de volta, o pessoal do Boa Tarde com Cristo já está aqui, o Enzo, a Elisa, a Lara também chegando, né, com a sua bolsa cheia de flores pink, é isso mesmo? Não é flores, não? Que é isso? Ah, mundo do quê? Mundo da Mille. Ah, da geração dela, tá vendo? Ai, gente, que lindo. Tamo junto, Lara. Daqui a pouco começa o nosso Boa Tarde com Cristo, né? Você já vai se preparando, esse momento de reflexão com Deus. É claro, Pedrão Luiz está aqui também. Daqui a pouco vai ter também o programa Esporte Total. Quem que tá? Os três hoje? Ou é só o Silvério? Monteiro. É o Antônio Monteiro e o Silvério Machado. O Rogério tá de folga hoje. Ah, beleza então. Um abraço para eles, meus amigos, meus queridos amigos. Gente, tô indo embora e a gente vai encerrar com a pedida musical da Elisa. Zé Neto e Cristiano, te amo. Tô indo, gente, com Deus. Fiquem com Deus. Deus abençoe.

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0: Boa tarde, queridos ouvintes do programa Boa Tarde com Cristo. Hoje, sexta-feira, dia 5 de junho, mais um dia do nosso encontro. Hoje, o programa Boa Tarde com Cristo tem a catequese. E para iniciar, vamos dar boa tarde para a nossa equipe. Boa tarde, Elisa.
1: Boa tarde.
0: Boa tarde, Enzo.
2: Boa tarde.
0: Boa tarde, Pedro. Que esse momento seja um momento de paz, de encontro, de conexão com Deus, na sua casa, no carro, onde você estiver, que você consiga ter esse momento de intimidade, de conversa, de oração com Deus, que é tão importante em nossa vida e às vezes, por conta da correria, nós não conseguimos. E para que esse momento seja abençoado, vamos pedir a intercessão do Espírito Santo, que Ele nos ilumine, que Ele nos conduza nesse momento de oração. Então vamos rezar juntos. Vinde Espírito Santo, enchei os corações de vossos fiéis e acendei neles o fogo do vosso amor. Enviai o vosso Espírito e tudo será criado e renovareis a face da terra. Oremos, ó Deus que instruíste os corações de vossos fiéis com a luz do Espírito Santo, fazei que apreciemos retamente todas as coisas, segundo o mesmo Espírito, e gozemos sempre da sua consolação, por Cristo Senhor nosso. Amém. Vamos também pedir a intercessão de Maria, Mãe de Jesus, que ela, junto com seu Filho, nos conduza nesse momento de oração, reflexão da Palavra, e ela conhece o nosso coração, sabe das nossas necessidades, então que ela interceda em nossos pedidos. Ave Maria, cheia de graça, o Senhor é convosco. Bendita sois vós entre as mulheres, e bendito é o fruto do vosso ventre, Jesus. Santa Maria, Mãe de Deus, rogai por nós, pecadores, agora e na hora de nossa morte. Amém. Hoje, a palavra de Deus está em Marcos, capítulo 12, versículos de 35 a 37. Marcos, capítulo 12, versículos de 35 a 37. E hoje, quem irá proclamar o Evangelho para nós será o Enzo. Então, abra o seu coração para ouvir a palavra de Deus.

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2: Glória a vós, Senhor.
1: Naquele tempo, Jesus ensinava no templo, dizendo: como é que os mestres da lei dizem que o Messias é filho de Davi? O próprio Davi, movido pelo Espírito Santo, falou: disse o Senhor ao meu Senhor, senteta-te à minha direita até que eu ponha teus inimigos debaixo dos teus pés. Portanto, o próprio Davi chama o Messias de Senhor. Como é que ele pode então ser seu filho? E uma grande multidão o escutava com prazer. Palavra da salvação.
2: Glória a vós, Senhor. Hoje, o evangelho nos convida a reconhecer que Jesus é o Senhor e o Rei da nossa vida. É o Senhor que nos convoca a derrubar os ídolos. Hoje, nós comemoramos a memória de São Bonifácio, bispo e mártir, e queremos também, com o exemplo da sua vida, compreender o que Jesus vai nos falar através do Evangelho de Marcos. O Evangelho de hoje apresenta uma pergunta profunda feita por Jesus. Ele questiona a interpretação comum dos escribas sobre o Messias, né? Quando Jesus faz a pergunta: como dizem os escribas que Cristo é o filho de Davi? Então, ele faz essa pergunta para nos convidar a fazer uma reflexão, pois é o Senhor quem se revela. E quando isso acontece, irá ocorrer uma transformação. Ele nos transforma. Então, Jesus, quando ele faz essa pergunta, ele não está negando que o Messias venha da descendência de Davi. Ele quer ir além. Ele quer mostrar que o Messias é o próprio Senhor, ou seja, o Cristo, e ao mesmo tempo filho de Davi, segundo a carne, e Senhor de Davi, segundo a sua divindade. Então, o Senhor tem o lado humano, né, feito pela carne, e Jesus tem o lado da divindade, né, com o seu poder. Então, aqui a gente encontra uma revelação profunda na nossa fé, que Jesus é o verdadeiro Deus e o verdadeiro homem. E esse evangelho de hoje tem relação com a vida de São Bonifácio, né? Que ele se tornou um monge benedito. Então, desde cedo, ele sentiu o chamado para anunciar os evangelhos aos povos. E naquela época, os povos viviam no paganismo. Então, eles eram pagãos, eles não tinham uma fé, eles não acreditavam em Deus. Então, quando a gente entende, né, que São Bonifácio, ele compreendeu verdadeiramente aquilo que o evangelho de hoje nos revela, que Jesus é o verdadeiro Deus e o verdadeiro homem. E quando São Bonifácio compreende isso, o que ele faz? Ele vai levar isso para as outras pessoas. Né, ele vai anunciar esse evangelho, que Cristo é o Senhor de toda a história. Então, hoje nós somos convidados a reconhecer que Jesus é o nosso verdadeiro Deus, que Jesus é todo-poderoso, que Jesus está no centro da nossa vida, e como cristãos, nós somos convidados a levar essa palavra, esse amor de Deus, para onde nós formos. E Jesus, ele vai nos dar a coragem para evangelizar, porque, infelizmente, é difícil você levar essa palavra de Deus, Porque muitas vezes o outro não está com o coração aberto, o outro não vai te compreender. Muitas das vezes você vai ser julgado, vai ser criticado. Mas Jesus, ele vai nos sustentar. Ele vai nos dar coragem para evangelizar. Porque, como eu disse, o Cristo é o centro da nossa vida. E quando isso conduz a nossa vida, a nossa fé fica mais fortalecida. E aí pode vir as provações, os desafios, mas nós vamos continuar firmes. Então, eu trouxe aqui uma história que tem a ver com o Evangelho, né? Que tem a ver com a fé, que é um episódio famoso, que vai mostrar sobre a nossa fé. Em uma região pagã, havia uma árvore enorme dedicada ao deus Thor. O povo acreditava que ninguém poderia tocá-la sem morrer. Bonifácio, cheio da confiança em Cristo, derrubou a árvore. Quando nada aconteceu com ele, muitos compreenderam que os falsos deuses não tinham poder, e muitos se converteram. Esse gesto foi mais do que coragem, foi testemunho de fé. Somente Cristo é o Senhor. Então que hoje nós possamos dizer: Jesus Cristo é o meu Senhor. Jesus Cristo sustenta e fortalece a minha fé. Jesus Cristo é o centro da minha vida. E para a gente fechar a reflexão, eu vou trazer a palavra do Padre Joãozinho, né? Que Jesus, ele sempre vai conduzir o seu povo. Que Jesus, ele sempre vai olhar além das aparências. Que quando a gente fala de Messias, filho do Davi, nós estamos falando da mesma pessoa, do Senhor, do Jesus Cristo. E que a nossa fé não pode se reduzir em meio às nossas expectativas. O mistério de que Cristo sempre ultrapassa o que a gente quer controlar. Isso aí tem a ver com os planos de Deus para a nossa vida. Porque nós, quando temos uma fé madura, uma fé fortalecida, a nossa fé vai continuar a mesma. Nos momentos de alegria, nos momentos de tristeza, nos momentos de saúde, nos momentos de doença, nas dificuldades, nas provações, nos desafios. Então, o mistério de Cristo, da nossa fé, ultrapassa tudo isso. Então, a gente sempre tem que escutar com humildade, abrir espaço no nosso coração para compreender essa caminhada da fé. E Jesus sabe que o coração simples reconhece aquilo que o orgulho não percebe. Quem acolhe Jesus como Senhor encontra um novo sentido para a vida. Então que hoje nós possamos abrir o nosso coração para receber Jesus. Que hoje nós possamos proclamar que Jesus é o centro da nossa vida. Que a gente possa confiar nos planos de Deus para a nossa vida. E que a gente, aonde for, a gente leve amor, esperança, essa palavra de Deus. Então guarde essa frase no seu coração. Quem acolhe Jesus como Senhor encontra um novo sentido para a vida. Louvado seja o nosso Senhor Jesus Cristo.
3: Para sempre seja louvado.
2: E agora nós vamos aos nossos queridos patrocinadores, aqueles que nos ajudam a levar essa palavra de amor, de esperança do nosso Senhor Jesus Cristo. 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

Hoje, no Momento com Maria, nós vamos fazer uma reflexão de Maria e o Sagrado Coração de Jesus, pois a igreja, nesse mês de junho, celebra o Sagrado Coração de Jesus. Então, ao contemplarmos o Sagrado Coração de Jesus, nós somos convidados a olhar para o amor infinito de Deus pela humanidade. Um amor que acolhe, perdoa, consola e nunca desiste de seus filhos.

E ao refletirmos sobre esse coração tão cheio de misericórdia, não podemos deixar de recordar aquela que esteve mais próxima dele desde o início, Maria, sua mãe. Antes mesmo de Jesus nascer, seu coração já pulsava no ventre de Maria. Ela foi a primeira a ouvir seus batimentos e acolher sua presença. Durante toda a vida de Jesus, Maria permaneceu ao seu lado, aprendendo com ele a amar, servir e confiar plenamente na vontade do Pai. O amor do Sagrado Coração de Jesus foi sendo revelado em cada gesto de compaixão, em cada palavra de esperança e em cada milagre realizado. Maria acompanhou tudo isso com o coração de mãe, guardando cada acontecimento e meditando em seu íntimo. No Calvário, a união entre Maria e o coração de Jesus atingiu seu ponto mais profundo. Enquanto o lado de Cristo era aberto pela lança, o coração de Maria também era transpassado pela dor de ver seu filho sofrer por amor à humanidade. Ali, aos pés da cruz, ela participou de forma única do sacrifício redentor de Jesus e recebeu a missão de ser mãe de todos nós. Por isso, quem deseja conhecer verdadeiramente o Sagrado Coração de Jesus, encontra em Maria um caminho seguro. Ela nos conduz a seu filho e nos ensina a confiar em seu amor. Assim como Maria entregou toda sua vida a Deus, somos convidados a entregar também o nosso coração ao coração de Jesus. Que Maria, Mãe de Jesus e nossa Mãe, nos ajude a acolher o amor do Sagrado Coração em nossa vida, para que sejamos sinais de misericórdia, bondade e esperança no mundo. Ó Maria, conduzi-nos ao Sagrado Coração de Jesus, para que aprendamos a amar como Ele amou.

0: salmo é o 118. Os que amam vossa lei têm grande paz.
1: Os que amam vossa lei têm grande paz.
0: Tantos são os que me afligem e perseguem, mas eu nunca deixarei vossa aliança.
2: Vossa palavra é fundada na verdade. Os vossos justos julgamentos são eternos.
3: Os poderosos me perseguem sem motivo. Meu coração, porém, só teme a vossa lei.
0: Os que amam vossa lei têm grande paz, e não há nada que os faça tropeçar.
2: Ó Senhor, de vós espero a salvação, pois eu cumpro sem cessar vossos preceitos.
3: Serei fiel à vossa lei, vossa aliança. Os meus caminhos estão todos ante vós.
0: Os que amam vossa lei têm grande paz. Então hoje o Salmo fecha toda a reflexão que fizemos no Evangelho, no momento com Maria e no Salmo agora, né? Que nós tenhamos o nosso coração aberto para Jesus, para amar Jesus, pois assim a nossa vida vai ser cercada de amor, misericórdia, esperança e verdade. Então, peçamos hoje essa graça a Jesus, que fortaleça a nossa fé e que nos momentos de dificuldade, de dor, de angústia, vamos nos lembrar que a maior prova de amor Jesus nos deu na cruz, dando a vida por nós. E além disso, deu a sua mãe como nossa mãe. E agora, vamos aos nossos patrocinadores, que são os nossos grandes amigos da fé, que nos ajudam a levar o amor de Jesus e o amor de Maria para os ouvintes.
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0: deseja muita saúde, muita paz, muitas bênçãos de Deus em sua vida. Então nós vamos conhecer os aniversariantes de quinta, sexta e sábado, 4, 5 e 6 de junho. Matriz Nossa Senhora Imaculada Conceição na Barra, Antônio Marcos Bagli, Felipe Santos Tomazini, Creuza Helena Rodrigues Pereira, João Batista de Souza, José Graciano de Paiva, Cristiane Santos Moraes, Magno Antônio Zen, Marco Aurélio Ridolfi, Maurício José Machado, Comunidade São José, Bairro São José, Anderson da Silva Nogueira, Francisca Lúcia Santana, Pâmela Paula dos Santos, Luan Carlos Martins Viana Valério, Comunidade Santa Luzia, Vila Leite, Henrique Caetano Castro, Comunidade São João Batista, Gaspar 1, João Milton de Oliveira, Comunidade Nossa Senhora de Fátima, Gaspar 2, Vanilda Francisca Rodrigues Santos, Paróquia Nossa Senhora da Glória Itamuri, Aline Aparecida de Miranda, José Albino de Oliveira, Heloísa Maria Sildim, Giovana Gomes Procópio, Comunidade São Vicente de Paulo Bico Doce, Alain Dalla Paula Torres, Juarez Antônio da Fonseca, Karine Ribeiro, Edith Chagas Aparecida da Silva, Laura Jorge Silveira, Maria Dolores Souza Borges Pimentel, Maria Celeste Nunes de Carvalho. E agora, o momento dos nossos abraços. Então eu começo dando um abraço muito especial para tia Rita, que hoje não pôde estar presente, pôde estar com sua família em uma viagem. Mas sexta que vem ela está aqui conosco. Um abraço para todos da equipe do Boa Tarde com Cristo, de segunda e sexta-feira. Um abraço especial para o Marcelo Bittencourt, que escuta nosso programa. Para Juliana, Bernardo, Ana Júlia, Fernanda, Larinha, Lia, que estão ligadinhas com a gente. Para minha ouvinte fiel, a minha avó, Dona Zilda. Para minha tia Gisele, o meu sobrinho Lucas e o meu afilhado Miguel. Enzo, tem abraço?
1: Tenho. Hoje tem abraço para minha mãe e para meu pai, que estão ouvindo pela primeira vez, ó.
0: Qual que é o nome?
1: Vanessa e Carlos.
0: Um abraço para Vanessa e Carlos, né? Parabéns pelo filho abençoado que tem. A gente conseguiu, né, mais um presente aqui pro Boa Tarde com Cristo, nos ajudando aqui na evangelização. Elisa, seus abraços?
2: Eu queria mandar um abraço pra tia Rita, pra Yasmin, pra Lara, pra Laura e pros meus pais.
0: E agora os abraços dos nossos queridos ouvintes, que estão conosco de segunda a sexta-feira. Fábio, da comunidade do Sapê, no Monte Alverne. Maria das Dores Domingos, no São Pedro. Maria Aparecida Francisco, no Vermelho. Aparecida Pinta e a Rebeca, no Santo Antônio 2. A Dona Joaninha e a Dona Madalena, no São Cristóvão. O Homero, o Emanuel e a Luciane, lá na cidade de Espera Feliz. A Dona Mira e o Senhor Irineu, no bairro União. O Milton Miraí faz um pedido de oração para toda a família e

Pelotas da rádio. E a Maria José da Vila Vardiero abraça sua madrinha Mariana, que hoje está fazendo aniversário. E agora, como forma de gratidão, o nosso presente musical.

0: abraço para Olivia no Gavião e seu esposo João Carlos, que estão ligadinhos no programa Boa Tarde com Cristo. 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

0: Chegou a hora da catequese, esse momento especial do programa Boa Tarde com Cristo, onde crianças e jovens falam de temas diferentes da nossa fé e da nossa Igreja Católica. E como eu disse no momento com Maria, nesse mês de junho a Igreja celebra o Sagrado Coração de Jesus. E hoje, quem irá fazer a catequese para nós será o Enzo e a Elisa.
1: O Sagrado Coração de Jesus é uma devoção católica que simboliza o amor profundo, misericordioso e sacrificial de Jesus Cristo pela humanidade. Essa devoção

0: após a solenidade de Corpus Christi, destacando reparação pelos pecadores, consagração ao coração de Jesus e confiança no seu amor.
1: Na Bíblia, no livro do profeta Ezequiel, Deus diz uma frase muito forte: tirarei do vosso peito o coração de pedra e vos darei um coração de carne. Essa é a grande chave da devoção. Ter um coração de pedra significa ser egoísta, guardar mágoa, ser paciente em casa ou não se importar com a dor dos outros. Quando olhamos para o Sagrado Coração de Jesus, nós pedimos a Ele a graça de ter um coração de carne, mas paciente, que sabe perdoar, que é generoso e que traz uma paz para dentro da nossa própria família. É uma devoção que nos convida a amar como Jesus amou.
2: Então, como eu disse, né, a igreja nesse mês todo de junho vai celebrar o Sagrado Coração de Jesus, né? E essa devoção tem grande importância para nós cristãos, porque nos recorda que Deus nos ama incondicionalmente e nunca abandona seus filhos. Que o Sagrado Coração de Jesus é um convite constante à conversão, à confiança, ao perdão e à prática da caridade. Que ao aproximarmos desse coração tão misericordioso, tão cheio de amor, de bondade, que a gente aprenda a amar mais a Deus e ao próximo, segundo o exemplo de Cristo. Que durante esse mês de junho, nós possamos renovar a nossa fé, intensificar nossa vida de oração e confiar as nossas alegrias, as nossas dificuldades e todas as intenções do nosso coração ao Sagrado Coração de Jesus, certos e confiantes que nele nós vamos encontrar refúgio, esperança e amor sem limites. Então, nós celebramos Corpus Christi na quinta-feira e o Sagrado Coração de Jesus é celebrado na sexta-feira seguinte. Então, tudo na igreja faz sentido, né? É sempre um convite para a gente aproximar de Deus, aproximar de Maria, fortalecer a nossa fé. Então, vamos todos juntos fazer essa oração. Sagrado Coração de Jesus, fonte de amor e misericórdia, fazei o nosso coração semelhante ao vosso. Sagrado Coração de Jesus, fonte de amor e misericórdia, fazei o nosso coração semelhante ao vosso. Sagrado Coração de Jesus, fonte de amor e misericórdia, fazei o nosso coração semelhante ao vosso.

0: E hoje a nossa catequese ela tá muito rica, pois nós trouxemos dois temas para a gente falar com vocês. Então, o primeiro foi sobre o Sagrado Coração de Jesus, que a igreja vai celebrar durante todo esse mês de junho. E não podemos esquecer que ontem a igreja celebrou a festa de Corpus Christi. Então, nós vamos trazer uma catequese sobre esse tema, o que significa para a igreja, a importância para nós cristãos e para nossa fé. Então, a festa de Corpus Christi é uma celebração da Igreja Católica que recorda e honra a presença real de Jesus Cristo na Eucaristia, sob as espécies do pão e do vinho consagrados.
1: A expressão Corpus Christi vem do latim e significa corpo de Cristo. Essa solenidade foi instituída no século XVII pelo Papa Urbano IV para fortalecer a fé dos cristãos no sacramento da Eucaristia. Celebrada na quinta-feira após a solenidade da Santíssima Trindade, Corpus Christi nos faz recordar a instituição da Eucaristia na última ceia, quando Jesus disse aos seus discípulos: "Isso é o meu corpo e este é o meu sangue."
2: Uma das tradições mais conhecidas dessa festa são as procissões pelas ruas, muitas vezes ornamentadas com tapetes coloridos feitos de serragem, flores e outros materiais. Essas procissões manifestam publicamente a fé dos cristãos na presença de Cristo na Eucaristia. Mais do que uma celebração, Corpus Christi é um convite para que os fiéis reconheçam Jesus como alimento espiritual, fonte de força, unidade e amor para a caminhada da vida cristã.
0: Eu sou o pão da vida. Quem vem a mim nunca terá fome. Então, celebrar Corpus Christi é relembrar, né, que Jesus, antes de morrer na última ceia, deixou o pão e o vinho, né, que hoje para nós é a Eucaristia. É o corpo e o sangue de Jesus. E Jesus nos ama tão incondicionalmente, hoje nós falamos tanto,

do amor, da misericórdia, do Sagrado Coração de Jesus, que além de Jesus fazer o sacrifício da cruz, morrer por nós, deixar a sua mãe como nossa mãe, ele ainda deixou a Eucaristia, para que a gente sempre possa encontrar com mais intimidade com Jesus. Então, todas as vezes que nós temos a oportunidade de estar na Santa Missa, de ter ali o nosso encontro com Jesus, de celebrar juntos todos os ritos e chegar na Eucaristia, é um grande presente que Jesus nos dá. É a oportunidade de ter Jesus vivo dentro de nós e dentro do nosso coração. Então, que a gente possa sempre estar com o nosso coração aberto, que não seja apenas uma celebração, mas que toda vez seja o nosso momento com Jesus, e que a Eucaristia seja o sustento da nossa fé, que seja a nossa coragem para continuar, a nossa esperança, a nossa fonte de amor e misericórdia. Pois nessa vida nós temos muitos desafios, momentos de angústia, de dor, mas uma certeza nós temos, que Jesus sempre estará conosco. E o Pedro agora colocou uma música tão bonita, que é uma verdadeira oração. Então eu convido vocês a ouvirem essa música com o coração aberto e pensando em Jesus.

chegamos ao fim do nosso programa Boa Tarde com Cristo. Agradeço a companhia de cada um de vocês que estiveram juntos conosco nesse momento de oração. Agradeço ao Enzo por mais uma vez estar aqui nos ajudando, a Elisa, ao Pedro, que nós tenhamos um final de semana abençoado, cheio da presença de Deus, né? Que Jesus esteja vivo em nosso coração e que a gente possa levar sempre esse amor e essa esperança, essa misericórdia para os que convivem com a gente. Fiquem com Deus e no 3 tem um beijinho. 1, 2, 3.

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1: Em nome do Pai e do Filho e do Espírito Santo. Amém. Pai nosso que estais no céu, santificado seja vosso nome. Venha a nós o vosso reino. Seja feita a vossa vontade, assim na terra como no céu. O pão nosso de cada dia nos dai hoje. Perdoai-nos nossas ofensas, assim como nós perdoamos a quem nos tem ofendido. E não nos deixeis cair em tentação, mas livrai-nos do mal. Ave Maria, cheia de graça, o Senhor é convosco, bendita sois entre as mulheres e bendito é o fruto de vosso ventre, Jesus. Santa Maria, Mãe de Deus, rogai por nós pecadores, agora e na hora de nossa morte. Amém. Ave Maria, cheia de graça, o Senhor é convosco, bendita sois entre as mulheres e bendito é o fruto do vosso ventre, Jesus. Santa Maria, Mãe de Deus, rogai por nós pecadores, agora e na hora de nossa morte. Amém. Ave Maria, cheia de graça, o Senhor é convosco. Bendita sois entre as mulheres, e bendito é o fruto do vosso ventre, Jesus. Santa Maria, Mãe de Deus, rogai por nós pecadores, agora e na hora de nossa morte. Amém. Glória ao Pai, ao Filho, ao Espírito Santo, como era no princípio, agora e sempre. Amém.

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0: Olá, muito boa noite para você que está ligado aqui na Rádio Muriaé. Sejam todos muito bem-vindos a mais uma edição do programa Esporte Total na sua 99.5 FM.
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0: Hoje é sexta-feira, dia 5 de junho de 2026, e agora são exatamente 18 horas e mais 10 minutos. Eu sou o Silvério Machado e até às 7 horas da noite tenho o prazer e a honra de falar no seu rádio, onde quer que você esteja. Muito obrigado pela sua companhia, muito obrigado pela sua audiência. Aqui estamos mais uma vez para falarmos de esporte, para falarmos de futebol e já em clima de Copa do Mundo, né? Estamos acompanhando a nossa chamada já da Copa do Mundo, todos os jogos do Brasil na Copa transmitidos aqui da Rádio Muriaé. Pela Rádio Muriaé, junto com a Itatiaia, né? A equipe da Itatiaia, que tá lá nos Estados Unidos fazendo uma super cobertura da Copa do Mundo, da seleção brasileira em especial. E aqui também a gente vai falar muito de seleção brasileira no programa de hoje. Vamos falar também dos clubes, né? Fazer um apanhado geral dos clubes mineiros, cariocas, o que tem de notícia. Notícia de mercado, né, gente? Porque, né, não temos aí bola rolando e as equipes estão todas de férias. Jogadores todos aí curtindo férias. Lógico, não aqueles que estão aí na Copa do Mundo. Vamos falar também um pouquinho de nacional, tá? Porque tem bola rolando neste final de semana para as categorias sub-20 e também sub-15 e sub-17. 15 e 17 que estreiam no Campeonato Mineiro. E hoje, né, uma presença mais do que especial, quebrando mais do que nunca um galho, o Vini, o nosso Vini tá com a gente. Vini, muito boa noite pra você. Eu já começo, Vini, te perguntando, tá animado pra Copa? Tá animado com o Brasil, Vini? Boa noite.
2: Boa noite, meu caro Silvério Machado. Prazer estar de volta, esse magnífico programa. Pedro Pedroca, nariz de pipoca, que saudade, meu querido. Um abraço a todos os ouvintes do Esporte Total. Rapaz, primeiramente, o senhor deu muita sorte, né? De encontrar em casa. Sexta-feira, faltando 5 minutos para o programa iniciar.
0: Pois é.
2: E estando sóbrio, né? Num feriadão. Estando sóbrio, num feriadão. É um raro momento que não vai acontecer mais, viu,
0: cidadão? 100% agora, sóbrio, Vini?
2: Respondendo. 100% sóbrio.
0: Opa, então
2: agora, respondendo a sua questão.
0: Vai lá.
2: Ah, a gente sempre fica, né? A gente que gosta de futebol, que é apaixonado por esse tal chamado futebol. A gente sempre fica empolgado com a Copa do Mundo, por mais que as odds, como dizem os jovens, estejam contra a seleção brasileira, mas a gente acredita, né? Porque por um milagre, né, possa acontecer, assim como foi em 94, assim como foi em 2002, né, que a seleção chega lá desacreditada, mas naquele período, naquele curto período de um mês, tudo dá certo, os chakras se alinham e a seleção sai campeã. Vamos torcer para que isso aconteça de novo, embora a CBF... A CBF parece que gosta também, né? Depois daquela presepada que foi a convocação, eu confesso que...

0: desanimado.
1: É mesmo?
2: Mas vamos ver.
1: Não gostou do teatro, não, Vini?
2: Ah, Deus me livre, né? Pelo amor de Deus. Até parece que é o. Não, parece que é o Globetrotters do futebol, né? Parece que é o momento da sessão maravilhoso, né? Pra aquela pataquada toda, né?
1: Tá certo, vambora. Vamos começar então o Esporte Total. A gente vai para um rápido intervalo. Daqui a pouco a gente volta com o Vini, com a seleção brasileira e também falando um pouquinho de nacional. Fica aí que a gente volta já.
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1: São 18 horas mais 16 minutos, estamos de volta com o Esporte Total desta sexta-feira, dia 5 de junho de 2026. Deixa eu mandar aqui um super abraço pro nosso Antônio Monteiro, né? O Antônio Monteiro, que é o titular da apresentação às sextas-feiras, ele teve um contratempo de última hora, tá, gente? Por isso, tive aí que apelar pro Vini, como ele já disse, né? Demos sorte de ter a presença do Vini hoje, né? De última hora, mas tá aqui com a gente. Muito obrigado mais uma vez aí ao Vini. Deixando claro, se você quiser participar conosco, pode ficar à vontade no nosso WhatsApp, sempre liberado pra sua participação no 98830-1140. 98830-1140. Você manda o seu recado pra gente, seja por texto ou por áudio, e ajuda a construir o programa Esporte Total de hoje, que vai começar falando do Nacional.

0: Agora falar do NAC, tá? Falar do Nacional. E aí, ô Vini, eu até te peço licença esse período aí, se você quiser depois acrescentar alguma coisa, fica à vontade, mas é mais pra passar a agenda mesmo do Nacional neste final de semana, né? Lembrando, o Nacional está disputando os campeonatos mineiros desde a categoria sub-13 até a categoria sub-20. E neste final de semana começa as categorias 15 e 17. Mas vamos lá pra quem já iniciou, tá? As categorias sub-13 e sub-14 é um campeonato conjunto, não entram em campo neste final de semana. O Nacional, não só o Nacional, né? Não é que o Nacional tem folga. O campeonato tem uma folga neste final de semana, então 13 e 14 sem jogar. O sub-20 entra em campo amanhã, já classificado com 3 rodadas de antecedência. A categoria sub-20 do NAC, que vai muito bem, obrigado, é o 4º colocado na classificação geral da competição, vai amanhã até Machado, no sul de Minas, para enfrentar o Vila Real. O Esporte Clube Vila Real é uma equipe que surgiu em Juiz de Fora, melhor dizendo, há alguns anos atrás, aí foi negociada, digamos.
1: Não era do Ronaldo?
0: Era de qual Ronaldo?
1: Ah, não, do Ronaldo era o Valladolid, não era o Vila Real.
0: Ah, não, é o Vila Real, E o Vila Real, esse era do Alan Taxista, lembra dele, Vini?
1: Não.
0: Não é da sua época? Da nossa época.
1: Não.
0: Alan Taxista foi um bom atacante do Tupi, há alguns anos atrás, né? Brilhou aí, foi lá da década de 90, vai.
1: Agora ele largou o táxi e virou Uber?
0: Então, agora eu não sei, acho que ele vendeu mesmo a participação dele, ele fundou o Vila Real, né, disputou algum tempo lá em Juiz de Fora e agora foi negociado, eu acho que sim, né, foi negociado para empresários lá da cidade de Machado. Então,
1: não, seu velho, você não entendeu, seu velho.
0: Eu vi, então, me largou.
1: Ele largou, tá, e virou Uber.
0: Não, só se ele fosse. Só se ele fosse pro Uberlândia, né? Você viu que mudou o nome, né, do Uberlândia, né,
1: Vini? Essa foi boa agora, hein?
0: Foi. O Vila Real vai pra Machado, então, sul de Minas, e amanhã o sub-20 do NAC tem, então, pé na estrada, né, inclusive já deve estar lá, né, pra esse jogo, 10 horas da manhã, o Nacional que vai brigando por ficar, apesar de já estar classificado, pelo que o Nacional briga nessas últimas rodadas? Ficar o mais bem colocado possível, porque serão, né, na próxima fase, a fase final, 10 rodadas, né? Na verdade, 9 rodadas, né? São 10 equipes em 9 rodadas. As equipes mais bem colocadas jogam 5 em casa e 4 fora. E as menos bem colocadas, né, na primeira fase, jogam 4 em casa e 5 fora. Por isso, né, o objetivo agora é permanecer na parte de cima da classificação para ter mais jogos na próxima fase aqui no Soares de Azevedo. Portanto, amanhã, 10 horas da manhã, tem Vila Real e Nacional, jogo acontecendo na cidade de Machado, no sul de Minas. E vai ter também...
1: Ô, Silvério!
0: Pode ir lá, fica à vontade, Vini.
1: Aproveitando que estamos falando de base,
0: opa,
1: como está o Tombense no sub-20? Porque aqui, se depender do Tombense, a gente não fica sabendo das coisas.
0: Ó, vamos lá, porque o Nacional, né, ele conseguiu no ano passado o acesso, então ele tá jogando a primeira divisão e começou primeiro. A segunda divisão do sub-20 começou do dia 10 de maio, teve a primeira rodada que o Tombense jogou em Tombos, inclusive, né? Você tá em Tombos, Vini? Só porque... Você tá em Tombos?
1: Tô.
0: Tá em Tombos. Então, jogou aí em Tombos, ganhou do Democrata de Valadares por 2-1. Na segunda rodada, empatou com o Novo Esporte de Tabirinha por 2-2. E é isso. E nessa rodada... Não, não joga esse final de semana. Na próxima rodada, também se folga. Só volta a campo na segunda divisão do Campeonato Mineiro Sub-20, no dia 28 de junho. É um campeonato bem espaçado, né? Vai jogar contra o Ipatinga, lá no Ipatingão. Então, Tombense e Ipatinga. Dá pra dizer que é clássico?
1: O que restou do Ipatinga, né? Restou do Ipatinga, né? O
0: pombalito
1: do Ipatinga.
0: Pois é. Essa segunda rodada no módulo 2, eles vão com o time principal, Vini? Fiquei sem informação pra segunda rodada, mas acho que não caiu o transferban lá não, hein?
1: Sei que o negócio tá feio.
0: Amanhã 3 horas tem Ipatinga e Democrata 7 Lagoas, aí já tá falando de profissional, já estamos misturando os assuntos. Voltando agora pro Nacional, o noticiário do Sub-20, então amanhã contra o Vila Real lá em Machado, categoria Sub-15 e Sub-17, tá? O Nacional tá na segunda divisão nessas categorias, campeonato conjunto. O Nacional joga, imagina contra quem, o Vini? Domingo de manhã, Nacional e Tombense, olha só as categorias então. Na 9 horas da manhã, categoria sub-15, e logo depois, 11 horas da manhã, a categoria sub-17. Portanto, aqui em Muriaé, no estádio Soares de Azevedo, neste fim de semana, o Nacional estreando, portanto, em mais uma competição no Campeonato Mineiro, 9 horas na categoria sub-15 e às 11 horas, categoria sub-17. Ambos os jogos também é uma competição conjunta, né? Somam-se os pontos na primeira fase, vai andando juntinho, e os mesmos adversários, então, Nacional e Tombense. E é bom a gente aproveitar aqui também um pouquinho de você, Vini, para explicar que é uma parceria, né? É o nome do Tombense, mas quem toma conta é o Rodrigo Poço, que tem a sede lá em Patinga, até tá mandando alguns jogos em Tombos, mas a sede mesmo, né, desse Tombense é em Patinga, não é isso, Vini?
1: Já é meio antiga, né? Já tem uns anos já que existe essa parceria lá com o ex-goleiro Rodrigo Poço, né?
0: Sim.
1: E vem dando certo aí nas últimas temporadas, né? Até o Tom Benz parece que ficou meio que independente no sub-20, né? Mas as demais ainda continuam com a parceria. Foi interessante e bem-vindo.
0: É isso, é isso. Então, Nacional e Tombense, lembrando, tá, gente? Não tem cobrança de ingressos nessas categorias de base, né? Então, se você quiser comparecer, tiver disponibilidade, domingo de manhã, vai estar friozinho, mas é bom, né? Pra você se exercitar, sair da cama, 9 horas da manhã e 11 horas da manhã, os jogos do Nacional contra o Tombense. Então, Nacional, presente no Campeonato Mineiro 13, 14, primeira divisão, 15, 17, segunda divisão e sub-20 da primeira divisão. São 5 categorias, além da categoria principal, que é a categoria profissional, que teve nessa semana, Vini, não sei se você tá por dentro, mas vamos lá, né? Nessa semana foi divulgada pela Federação Mineira, teve o arbitral na quarta-feira, e até pra gente esmiuçar um pouco mais, quarta-feira as informações estavam sendo ainda apuradas, né? Inclusive, segunda-feira, a gente vai ter a presença aqui do Fábio Barroso, tá? Ele que é o gestor dessa parceria com o Nacional, na categoria profissional e na categoria sub-20. O Fábio Barroso tá em viagem hoje, né? O convidei para estar aqui no Esporte Total hoje, ele hoje tá em viagem, então na segunda-feira ele já confirmou presença e estará conosco aqui no,

0: estúdio para falar, né, da preparação do Campeonato Mineiro, que é uma categoria da segunda divisão, que vai ser disputada numa categoria sub-23, falar da preparação e também, claro, fazer um balanço da categoria sub-20, onde o Nacional vai muito bem. Então, nessa semana a gente teve a definição no arbitral da competição, são 12 equipes divididas em duas chaves com 6 equipes cada. Na primeira fase, o Nacional está no Grupo A, ao lado do Inter de Minas, de Itaúna, do Venda Nova, de Belo Horizonte, do Nova Lavras, de Lavras, do Novo Esporte, de Itabirinha, e do Santa Ritense, de Santa Rita do Sapucaí. Esses 5 serão adversários do NAC, serão jogos apenas em turno único, né? Então serão 5 rodadas na primeira fase, os 3 mais bem colocados de cada chave avançam para o hexagonal final. Então, adversários do Nacional, a federação ainda vai divulgar a tabela, né? O campeonato só começa aí dia 19 de setembro, a gente tem aí pelo menos mais de 3 meses pela frente, então a tabela ainda vai ser divulgada, mas o Nacional já sabe os adversários da primeira fase: Inter de Minas, Venda Nova, Nova Lavras, Novo Esporte e também Santa Ritense serão os adversários do Nacional. Para ficar aí registrado, no Grupo B, o outro lado, né, tem aí Funorte de Montes Claros, o São João del Rei, o Araxá, o Betim, que vai entrar com uma equipe B, né, o Betim titular, digamos, né, a equipe principal tá na primeira divisão, tem um Paracatu e a Siderúrgica de Sabará, né, tão aí tradicional a Siderúrgica, com 2 títulos do Campeonato Mineiro, voltando ao futebol profissional. Portanto, campeonato definido, início dia 19 de setembro e término previsto para 21 de novembro. Primeira fase, todos contra todos em turno único dentro da chave. 5 rodadas, ao final dessas 5 rodadas, os 3 melhores avançam para a próxima fase. 3 de um lado, 3 de outro, hexagonal, também em turno único, tá? Me chamou a atenção essa situação de ser um hexagonal em turno único, porque serão também mais 5 jogos. Então, terá no máximo, né, a equipe passando de fase fará no máximo 10 partidas neste Campeonato Mineiro da segunda divisão. A gente está acostumado com campeonatos mais longos, mas enfim, foi a definição feita pelos representantes das equipes nesse arbitral que aconteceu na quarta-feira. Algo a falar, Vini, sobre esse detalhe, o Nacional voltando aí, depois de 12 anos, disputar a terceira divisão aqui do Campeonato Mineiro?
1: Não, primeiro que você convidou aí o camarada para vir aqui, mas, velho, eu sinto que informar, as únicas 3 pessoas desse país que estão viajando nesse momento sou eu, você e o Pedro.
0: Exatamente.
1: O resto
0: é
1: todo mundo.
0: Ou viajando agora, ou de folga, né?
1: Em casa, mas de folga. Amor de Deus. Agora, já tem treinador? Como é que tá o planejamento?
0: Então, ainda não foi anunciado o treinador, né? É uma das perguntas primeiras.
1: Questão política, como é que tá? Deu uma acalmada aí no povo, como é que tá? Estão nervosos aí, estão brigando?
0: Não, tá tranquilo, tá pacificado. O clube tá pacificado. Lembrando, essa parceria, né? Que o Fábio Barroso é o principal representante, né? Ele que assinou com o Nacional, a empresa do Fábio Barroso, apesar dos investidores, né? Terem 2 investidores, não exatamente o Fábio Barroso é quem coloca o dinheiro, mas é ele que gere aqui a parceria. Tem o Marcelinho Paulista, você deve lembrar dele, ex-volante aí do Corinthians, Botafogo.
1: Lembro.
0: O Marcelinho Paulista está como gestor técnico, né? Como coordenador técnico das categorias sub-20 e sub-23, né? Que é, sub-23 na verdade é o profissional, né? Que esse ano, na segundinha, é na categoria sub-23. Então, tá, as outras categorias, que a gente mencionou agora há pouco, né? Sub-13, 15, 14, 17, ainda sob o comando do Nacional. O coordenador, o diretor dessas categorias é o Ivan, né? O Ivan, velho conhecido aqui, né, do Nacional, de Muriaé como um todo. Então, e as questões políticas, até onde eu sei, muito pacificadas, tá, ouvindo? Então, ontem foi feriado, na quarta-feira, estiveram representando o Nacional lá na Federação Mineira o Fábio Barroso, que é representante da parceria, e o Adelmo, né? O Adelmo Pinheiro, que é representante do clube, digamos, o associativo, o grande Adelmo. Então, tá pacificado, né? Essa parceria tá andando. No Sub-20, né? Que é o primeiro. A primeira mostra, tá muito bem, né? Até surpreendentemente, ganhou do Cruzeiro, ganhou do América, quarta melhor campanha até agora no campeonato. A gente espera que também vá bem no Sub-23, que é o campeonato profissional, o Vini.
1: Muito bom, boa sorte então, Nacional, né? Que retorne pelo menos ao primeiro do modo 2, né? Pra recomeçar a caminhada aí, vamos ali pro primeiro.
0: É praticamente um recomeço, e mandar um abraço aí pro pessoal que tá nos acompanhando. Eu tava na quarta-feira, eu não consegui participar aqui do Esporte Total, mas tava aí na sintonia, e aí o Daniel Souza, né, que é um ouvinte nosso assíduo, ele mandou assim, e começou a estranhar o nome das equipes, né? Gente, a gente tá na terceirinha, tem equipes, por exemplo, a gente tem um monte de, ó, Venda Nova, Nova Lavras e Novo Esporte. É gente nova para um lado e para o outro, né? E a gente está aí no meio. O Nacional é um dos times mais tradicionais nessa divisão, né? Eu falei da Siderúrgica,

tem uma tradição, mas muito mais lá de trás. O Araxá, né, que é um time muito tradicional. O Ganso, né, é um time que entra, geralmente entra forte na competição. A gente vai estudar direitinho os outros adversários também, até pra mais pra frente trazer as informações, tá certo? A gente falou do Nacional, e antes de falar de seleção brasileira, deixa eu aproveitar aqui do Vini, vamos falar do Tombense?

0: Agora falaram também, seu Vini, não tava no roteiro, não tava no script, mas não tem como participar, você participar aqui com a gente sem falar um pouquinho do Tombense e aí, tá claro, né, o time profissional do Tombense que tá disputando a Série D do Campeonato Brasileiro e que no último final de semana venceu o time do Porto fora de casa por 3-1 e com este resultado conseguiu a classificação antecipada para a próxima fase. Este final de semana não vai ter rodada no grupo do Tombense da Série D, só volta a campo no domingo que vem, 5 horas da tarde, encerrando a sua participação na primeira fase contra o Vitória, jogo que acontece no estádio Almeidão em Tombos. E aí, Vini, queria falar contigo, né? O Tombense está classificado, né? O primeiro objetivo está cumprido, mas te agrada, te agradou, digamos assim, apesar de faltar ainda um jogo, te agradou esse primeiro recorte, essa primeira fase do Tombense até agora, Vini?
1: Primeiro que esse jogo seria na hora só da estreia do Brasil na Copa do Mundo.
0: Ainda bem que mudaram, né?
1: Passar para domingo, né?
0: Ainda bem.
1: Faltava essa, né? Não ia dar ninguém, mas nem as esposas dos jogadores viram no jogo, né?
0: Tipo, mas, enfim, nem o jogador, né? Algum jogador ia dar um
1: ia ter meia dúzia lá que ia dar o famoso Miguel. Dá uma sentinha aqui pra pessoa tá fora no aquecimento, aquela coisa. Mas enfim, empolga, né, Silvério? Empolga. Acho que o grupo é muito fraco, né? É um grupo muito fraquinho. Também era pra estar nadando de braçada nesse grupo. A verdade é essa. Era pra estar com uma campanha até com mais pontos. Aí deixou alguns pontos pelo caminho, inclusive jogando em casa. Né? Então, acho que vai passar de fase, já passou de fase, né? Já conseguiu uma pontuação para passar de fase, ainda não em primeiro, mas pode ser que passe em primeiro para tentar pegar um adversário mais tranquilo na primeira fase do mata-mata. Mas confiar mesmo, por enquanto não, viu? Eu acho que é um time muito consciente. Essa história de 4-2-4, velho, isso me dá ojeriza. Eu não consigo compreender um time como o Tombense jogar no 4-2-4. Eu acho que é o maior erro do Cristóvão até agora. O time é até um pouco melhor. Teve peças melhores, vieram peças melhores do Campeonato Mineiro para o Campeonato Brasileiro da Série D. Mas esse esqueminha aí, meu amigo, isso me dá um nervoso de falar. Isso você é Pancelotti também, daqui a pouco vamos falar disso.
0: Daqui a pouco vai falar e parece que ele vai alterar o esquema, pelo menos para esse jogo, né? Mas não vamos atropelar os assuntos, né? O Tombense ainda pode ficar em primeiro do grupo.
1: Mas quando eu venho aqui é assim, Silvério, é uma várzea.
0: Não, mas é assim que é bom, Vini, vamos lá. É papo, é o famoso papo de bar, né? Vai um assunto, puxa o outro, mas tentando trazer aqui pra gente continuar, só pra terminar o noticiário do Tombense. Tombense é o segundo colocado do grupo, ele tem a mesma pontuação do Democrata que lidera, só que a equipe de Valadares tem uma vitória a mais, por isso o Democrata é o primeiro, Tombense é o segundo, o Vitória já classificado é o terceiro e pega o Tombense, portanto, no domingo que vem. A última vaga fica entre Porto da Bahia e Rio Branco do Espírito Santo. Real Noroeste, último colocado, já está eliminado. Última rodada, domingo que vem, 5 horas da tarde, os três jogos, né, acontecendo de forma simultânea, tem Real Noroeste contra o Democrata lá no Espírito Santo, Tombense e Vitória no Almeidão, Rio Branco e Porto lá no Kleber Andrade em Cariacica. Portanto, é o Tombense aí.
1: Você viu quem joga no Real Noroeste?
0: Eu tava lá no jogo, aquele jogo que a gente fez, né, contra o Real Noroeste.
1: Bruno Pérez, lembra dele?
0: No Real Noroeste não, no Rio Branco, né?
1: Acho que é no Rio Branco,
0: ele tá lá. Saudades, Vini?
1: Uma coisa. Zero, se bem que nós temos o Cedric Soares, né?
0: Meu Deus,
1: não tem muita diferença, não.
0: Você deve estar com um sentimento parecido com o meu de estar tranquilo com essa parada pra Copa do Mundo, né, Vini? Pelo menos a gente não vai ficar sofrendo.
1: Ah, isso é um alívio, rapaz. Meu Deus, nossa senhora.
0: Botafogo só sofre fora de campo, porque todo dia é um transfer ban.
1: Todo dia era não ter mais jogo depois da Copa do Mundo, né, cara? Logo, termina o ano logo.
0: Eu tenho medo de não ter mais clube depois que acabar a Copa do Mundo, tá, Vini? Porque todo dia é um transfer ban diferente que aparece batendo na porta do Botafogo. Mas deixa pra lá, isso é assunto pra outra hora. Então isso, falamos de Nacional, falamos de Tombense. Agora sim, né? Vamos subir o nível, vamos falar da Seleção Brasileira.
2: Seleção Brasileira! 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

0: Temos aí trilha sonora, né? Um abraço aí, já registramos aqui durante a semana, né? Essa música, né? Toda a trilha, toda a música dos muriaenses, né? Olinto Muniz e HP Galvão, né? Estão aí também, né? Fazendo música. Eles que compuseram, né? Como é que eu posso dizer? Produziram, vai, acho que essa palavra. Produziram o hino também do Nacional Atlético Clube. Estão aí também fazendo da seleção brasileira, né? Mais uma das nossas trilhas. Tem outras trilhas também que estão rodando no nosso noticiário, na nossa programação. A gente vai aqui, então, falar de seleção brasileira, Vini. Primeiro, a gente vai falar, claro, né, dessas mudanças que vão acontecer. O Brasil enfrentando amanhã o Egito no último teste, último amistoso, antes da estreia na Copa do Mundo. Mas temos aí algumas entrevistas, né, algumas sonoras para registrar, que aconteceram entre ontem e hoje. Ontem, como era feriado, a gente não teve o Esporte Total, não conseguimos rodar essas entrevistas. Vamos então começar com Wesley, ex-lateral direito do Flamengo, atualmente na Roma, ele falando aí sobre essa ansiedade. Opa, o Vini gosta bastante do Wesley. Ele fala da ansiedade de disputar a sua primeira Copa do Mundo e também o que o Ancelotti tem pedido pra ele aí nessas funções táticas até agora.
1: Cara, confesso que tá bem difícil lidar com a ansiedade, mas é uma coisa que eu tô controlando, porque é um sonho estar aqui e hoje eu posso estar realizando ele. Então, tento me manter o mais calmo possível para que eu possa dar o meu melhor. Não, ele conversou comigo, não diretamente, mas na frente de todos os atletas. Ele mostrou um vídeo que teve um lance que eu cometi um erro. Aí ele pergunta pro Danilo o que eu tinha que fazer, mas eu já sabia desse erro. Então, comentou na frente de todo mundo, mas uma conversa muito saudável, uma coisa que é para agregar no meu futebol. E ele sabe do meu potencial atacando, ofensivo, só que eu boto na minha cabeça que quando eu tô bem ofensivamente, eu vou estar bem defensivamente e vice-versa. Então ele me ajuda nos detalhes de não dar bote, de cercar, momento certo de subir, momento certo de ficar. Então essas coisas ele tá conversando bastante comigo e eu espero que eu possa ajudar muito na defesa e no ataque.
0: Tá certo, tá? Então Wesley, lateral direito, titular da seleção brasileira, foi titular no jogo da semana passada contra o Panamá aqui no Maracanã e vai ser titular também nesse jogo de amanhã lá em Cleveland, nos Estados Unidos, contra o Egito. Quem falou também ontem com a imprensa foi o Fabinho, um volante. Ele falou sobre a sua volta, o seu retorno à seleção brasileira. Teve até um pedido ali do Casemiro, né, pra ele voltar. E também falando sobre o lance do próprio Casemiro ontem no Endrick, né? Ontem não, foi quarta-feira, né? Uma imagem que chamou a atenção de muita gente. O Casemiro pegou pesado com o Endrick. Vamos ouvir o que o Fabinho disse sobre isso.
2: Eu sabia que a minha mudança de clube poderia, no primeiro momento, me afastar um pouco da seleção, o que foi o que aconteceu. Mas eu sempre tive esperança de voltar aqui, de receber uma oportunidade. E a partir daí eu sabia que era comigo demonstrar minha capacidade, demonstrar que eu mereço estar aqui, que eu posso ajudar a seleção brasileira. E foi um período aí meio longo, quase 3 anos sem ser convocado. Mas é muito bom estar de volta, foi bom receber a primeira oportunidade lá em novembro e mostrar meu trabalho, como eu falei, e estar aqui hoje na Copa do Mundo é muito especial. Ah, foi legal que o Casemiro falou sobre mim. Casemiro, que é um cara experiente, que vencedor e muito bom conhecedor da posição. Já tive alguns confrontos contra ele também, já estive junto com ele aqui na seleção. Então foi legal ter esse reconhecimento da parte de um jogador como o Kaze. E, cara, se ajudou de alguma maneira eu receber uma oportunidade aqui na seleção, sou grato a isso. Mas eu sei que a partir do momento que eu tô aqui, eu tenho que mostrar, né, que eu sou bom o suficiente. Eu acho que a alta intensidade no treino é algo esperado, mas é normal também pela qualidade que tem, pela entrega dos jogadores e como é a seleção brasileira, todo mundo quer mostrar algo mais. Então, até um bobinho, às vezes, que é um treino às vezes mais descontraído, acaba sendo um treino forte, pegada ali, todo mundo querendo ir muito bem. E

0: Faltas tem em todo o treino. A gente, quando dá para evitar uma chegada mais forte, um pisão assim, a gente tenta evitar, mas tem vezes que você não consegue. Você vai, quer ganhar a bola, quer estar forte na disputa ali contra um companheiro e acaba fazendo uma falta mais forte. Não é a primeira vez que acontece, nem vai ser a última, mas eu acho que a importância é ninguém ser desleal, é lembrar que a gente está na mesma seleção, todo mundo junto, que queremos ganhar junto. Então esse é o principal pensamento.
1: Tá certo, tá então o Fabinho, ele que é volante da seleção brasileira. Vini, antes de a gente ouvir o Carlo Ancelotti, né, o Carleto, confirmando, ou praticamente confirmando a escalação pro amistoso de amanhã contra o Egito, algo a dizer aí sobre as falas de Wesley, de Fabinho? São o Fabinho citando aí esse lance do Casemiro contra o Endrick, e aí o pessoal resgata, né, aquela entrevista do Casemiro pra TNT Sports, onde e depois ele fala que foi mal interpretado, ele queria só proteger o Endrick, mas em certo momento ele fala, não, o Endrick não é do grupo da seleção, ele tem que entender isso. Depois ele falou que ele não era um jogador garantido na Copa e que ele queria só preservar o garoto. Enfim, Vini, você viu algo a mais nessa disputa de bola entre Casemiro e Endrick, nessa fala do Casemiro há uns meses atrás? Enfim, dá a sua visão pra gente aí, fazendo um favor, Vini.
2: Bom, primeiro sobre o Wesley, rápido e curto, né? A sorte é que a estreia o Hakimi joga do outro lado, né? Senão nós teríamos sérios problemas. Sobre as palavras do Casemiro, jogador de futebol não fala, né? O jogador do futebol, se tivesse bom da oratória, não seria jogador de futebol, seria diplomata, né? Como não é jogador de futebol? Então, foi mal nas palavras assim, do Casemiro. Eu achei de tom um pouco desnecessário. Agora, o que aconteceu no treino, eu acho que... Sabe por que não deixam mais ver treino? Por causa disso.
1: Disso,
2: exatamente. Qualquer coisa que acontece no treino hoje, nossa, que absurdo. Não, gente, é treino de Copa do Mundo. Vocês querem que o cara vá pra lá fazer recreação? Não, tem que ser pegado mesmo, tem que ser disputado. Eu não vejo problema nenhum nisso, não. Eu acho que tem que ser assim mesmo. E bola pra frente, tem que criar climinha por causa de uma jogada maior. Poderia ter evitado? Talvez poderia. Aí querem levantar lá a situação. Não, porque ele não fez isso no Modric? Mas, gente, outra coisa completamente diferente. Casemiro tinha cartão naquela altura do jogo. E depois daquilo aconteceram outras coisas antes de sair o gol. A bola metida na direita, depois vai o lançamento pra esquerda. Desvia no Marquinhos. Então, gente, então, uma coisa não tem nada a ver com a outra.
1: É isso. Compartilho da mesma visão, da mesma opinião, tá? Então é isso. E agora vamos ouvir o Carlo Ancelotti, né? O treinador da seleção brasileira, falou hoje lá nos Estados Unidos sobre mudanças, né, que poderão acontecer ou que deverão acontecer na equipe pro amistoso de amanhã contra o Egito.
3: Bom, é o último jogo para fazer teste, porque depois testa. Viene mais difícil fazê-lo, então o Paquetá representa jogador importante para nós, que tem características diferentes de outros meios. Pode ser que, sim, quero testá-lo, como quero testar a Igor Thiago no jogo de amanhã, para buscar outra opção. Eu acho que o sistema com os quatro na frente é bastante consolidado. Quero provar outra alternativa no último teste. Temos 11 cambios, como o outro, e vou aproveitar dos 11 cambios na segunda parte. Pode ser que alguns jogadores que precisam jogar um pouco mais, que saem da lesão anteriores, como Rafinha, por exemplo, como Bruno, pode ser que ele vá dar um pouco mais minuto, mas todos vão jogar.
1: Tá certo, tá então o Ancelotti primeiro falando, né, que o Paquetá entra na equipe. Ele não quis falar do 1 ao 11, mas depois foi dando algumas dicas, né, sobre a escalação. Falou que vai mexer, né, na equipe amanhã, porque também serão permitidos novamente, assim como contra o Panamá, 11 alterações. Ele optou, né, no amistoso aqui no Brasil, de mexer o time inteiro, tirando o Léo Pereira, porque também não tinha mais zagueiros à disposição, porque Marquinhos e Gabriel Magalhães estavam lá jogando até, né, naquele dia a final da Champions League, já estão à disposição. Só que o Gabriel Magalhães, o Ancelotti até ele confirmou ali que ele tem ele tem algum cansaço, ele usou essa expressão, ele tá em algum cansaço, eles não querem arriscar, né, ter um tipo de lesão com o Gabriel Magalhães. Ele disputou a final da Champions no sábado, acabou desperdiçando, né, o pênalti que, enfim, né, que acabou definindo o título do PSG. De qualquer forma, o Gabriel Magalhães amanhã então não joga, ou pelo menos não deve jogar,

0: entrando na equipe, nos lugares do Luiz Henrique e do Matheus Cunha. Vinícius Júnior e Rafinha mantidos ali no setor ofensivo. Em tese, ô Vini, em tese não, né? O próprio, a gente ouviu o Ancelotti falando, é o último teste para ele observar outra formação. Ele falou que o 4-2-4 você não gosta muito, já tá consolidado, então ele quer ver a seleção jogando de outra forma. Você acha que é a forma, talvez, que vai vingar, ô Vini? Ele deixou como se fosse um teste, não que ele tá ainda com dúvida. Ele falou que o 4-2-4 já tá consolidado, Vini.
1: Eu acho que ele vai iniciar a Copa do Mundo no 4-2-4. Acho que ele vai usar esse jogo de amanhã para fazer esse teste aí com essa formação com um homem mais de meio campo, né? E a mim me agrada mais, nem tanto pela presença do simpático Paquetá, né? No meu time jogaria o Danilo, por exemplo, não o Paquetá. Acho que o Danilo tá num momento muito melhor, né? Inclusive no clube. O Paquetá não vinha bem no Flamengo, né? O Danilo sempre que entrou nessa reta final da seleção brasileira também entrou bem. Então, para mim, seria o titular ali. Mas eu acho que na estreia contra o Marrocos, ele vai de 4-2-4 mesmo. E aí vai depender de quem vai ser o ponta direita, né? Porque se o tal do Igor Thiago fizer chover amanhã, eu acho que ele rouba a vaga do Luiz Henrique. E o Rafinha vai para vagar lá de ponta direita do Silêncio.
0: É possível sim. Até
1: porque o Matheus Cunha vai voltar pro time. Senão, quem fecha o corredor do lado esquerdo? O Vinícius Júnior não marca nem consulta no SUS.
0: E o Luiz Henrique, né, ô Vini, por mais que eu adore o Luiz Henrique, né, tudo que ele fez pelo Botafogo, na seleção, sempre que ele entrou durante as partidas, ele jogou muito mais do que quando saiu como titular, né? Então, já falei aqui em outras edições do Esporte Total, não é colocar a peste que ele é jogador de segundo tempo, não é isso, mas na seleção, pegando aí adversários mais descansados e tal, ele até agora, a amostra é de que ele rendeu mais do que quando começou jogando. Fez um primeiro tempo muito discreto contra o Panamá, outros problemas também que a seleção teve, mas enfim, talvez seja uma carta no baralho, olha, pra ter, de repente, dar uma sacudida no jogo, né, colocar uma fumaça na partida, deixar o Luiz Henrique como opção pro segundo tempo. Eu acho que é algo que esteja, talvez, não incomodando, mas colocando uma pulga atrás da orelha do Carlo Ancelotti, porque eu tô contigo, eu acho que o Matheus Cunha tem vaga garantida nessa equipe.
1: Não, no meu time não tem não, mas na cabeça do Ancelotti, com esse esquema maluco, ele tem que ter alguém ali que feche o lado esquerdo, porque o Vinícius fica como uma válvula de escape, né? Pra pegar a velocidade, pra explorar a velocidade do Vinícius contra-ataque. Então ele vai trazer o Matheus Cunha pra fechar o lado esquerdo, principalmente quando o Marrocos, que é onde vai atacar o tal do Akraf. O Hakimi Akraf, que é o melhor jogador do time, né? Então alguém tem que fazer esse serviço sujo, e o Matheus faz isso, né? Ele consegue, ele tem essa capacidade, inclusive no United ele faz isso muito bem. Então ele vai voltar ao time agora. A presença do Luiz Henrique tá dependendo do que vai fazer o possante Igor Thiago. Aliás, um jogador, hein? É forte igual um touro, tal do Igor Thiago.
0: Ele é forte e tá numa fase espetacular, né? Brilhou lá.
1: Exatamente, eu tô torcendo pra esse cara arrebentar a Copa, bicho. Sinceramente, porque esse cara 6 anos atrás tava trabalhando de pedreiro.
0: Pois é, e
1: começou. Ele jogou naquele Cruzeirinho lá, Série B lá, a torcida odiava ele. Você queria matar ele. O cara agora pode ser titular da Copa do Mundo. Olha que plot twist, como dizem os jovens.
0: E ele fez 2 gols aí em tombos, hein, ô Vini? Um 3-0 do Cruzeiro contra o Tombense, 2 gols do até então chamado só de Thiago, né? Atacante do Cruzeiro, pegou as vacas magras no Cruzeiro depois.
1: Você acha que eu vou lembrar um negócio desse,
0: velho? Fica de curiosidade.
1: Eu não tenho a sua capacidade,
0: velho. Fica a lembrança que já brilhou em tombos, tá pronto pra brilhar pela seleção brasileira. Brincadeiras à parte, a gente tem aí então amanhã 19h. E aí, ô Vini, só você deu já o pitaco no começo, né? A gente pode definir que o Brasil não é o grande favorito da Copa, mas também, né, como bem disse o Marcelo Beckler na coluna dele na Folha de São Paulo hoje, ou ontem, enfim, esse feriado me bagunçou a cabeça, ele falou, olha, o Brasil não é o favorito, mas não pode ser considerado azarão. Você concorda, Vini? O Brasil pode conquistar, apesar ou a despeito desse ciclo todo acidentado, todo errado, com 4 treinadores?
1: Acho que o Brasil nunca pode ser considerado azarão. É, quando começa mesmo, quando entra a seleção brasileira, você acha que o adversário do outro lado não fica meio ressabiado? Esses caras, eles começam a embalar, irmão. Se começa a embalar, se ganha bem no Marrocos, que é tido aí como a grande força do futebol, a coisa toda, depois vai passar por cima do Haiti e da Escócia, né? Aí você entra na primeira fase do mata-mata lá, né? Com 3 vitórias, já entra grande, irmão. Já entra grande, já começa a ser visto de outro jeito. né? Então,

0: Não dá pra, de fato, considerar o Brasil como azarão. Está ali no bolo. Não é o primeiro escalão de favoritos, obviamente que não, também não precisa exagerar. Não precisamos de pachequismo, né? Mas tá ali no segundo escalão, tá no bolo ali, junto com a Argentina, que para mim vai ser a grande decepção dessa Copa, porque é um time muito velho.
1: É praticamente o mesmo time da Copa passada, tirando o Di Maria, né?
0: E aí
1: você tem o grande craque, 4 anos mais velho, e não é 4 anos de 30 para 34, 26
0: para
1: 30.
0: Ele já era velho em 2022. Agora ele é quase um ancião. 39. Mas só que em 2022 ele ainda jogava num campeonato, no Champions League da vida, tava lá no PSV. Agora ele tá jogando lá com o Mickey, né? Que é outra coisa completamente diferente.
1: Ô Vini, aproveitando, rapidinho, suas favoritas pra Copa, se o Brasil tá no meio e abaixo de quem ele está, se for o caso.
0: A primeira prateleira é França, mas já estão brigando entre eles lá. E quando eles começam a brigar entre eles, é uma delícia.
1: Até né? O ônibus da briga, né? Até o ônibus da briga.
0: Já é só ver o documentário que tá na Netflix lá sobre a Copa de 2010.
1: Sim.
0: Tá lá o documentário lá. Aí, ó, o time que mais me assusta, se pegar a relação de convocados, é Portugal. Portugal está me fazendo ter pesadelos. Eu acho que é um time mais equilibrado dessa Copa do Mundo. Eu não vejo defeito em nenhum setor de Portugal. O goleiro é bom, a defesa é boa, o meio campo é espetacular, o ataque é fantástico, ainda tem gente boa para entrar no time, como o Neto do Chelsea, que a princípio é reserva, né? Então, me assusta muito Portugal.
1: Laterais muito bons
0: a Espanha, também, né? Obviamente. Não tem defeito. O único defeito é o treinador, que é fraquíssimo.
1: A zaga deles, eu tava um dia também falando sobre isso com o Monteiro aqui. Quem que é a zaga de Portugal, assim? Eu não lembro exatamente. É
0: o Rubem Dias e o Inácio.
1: Ah, tá, Rubem Dias, sim.
0: Não, é bom. Treinador é fraco, aquele que era da Bélgica lá, é meio...
1: Martínez, né? Roberto Martínez.
0: É meio fraquinho. Mas, enfim. A Espanha... mas tem um time muito jovem também, tem uma defesa pra mim também que é pavorosa, o goleiro é horroroso, tal do Unai Simón, se jogar o Raí ainda vai. Agora o Unai Simón não me passa segurança nenhuma, e eu acho a defesa bem fraquinha, mas tem muito jogador machucado também, vamos ver como é que eles vão lidar com as questões das lesões.
1: O próprio Lamine Yamal, né, Vini, o grande potencial craque da Copa só deve jogar, se jogar na primeira fase, a terceira partida.
0: Pois é. E aí no segundo escalão vem, né? Brasil, a própria Argentina, a Holanda, né? Porque tem que... A Holanda é meio internacional, né? Toda vez que começa, esse ano o Inter vai brigar pelo título, né? Começa o campeonato, 10 rodadas, o Inter tá lá embaixo. É a Holanda, é a mesma coisa. Né? Mesma coisa a Holanda. Mas quem? Por aí, né? Eu não acredito na Croácia, dessa vez não vai. Dessa vez não vai. O Marrocos pode ser que repita uma boa campanha.
1: Inglaterra, Alemanha, você acha...
0: A Inglaterra é aquela coisa também, todo ano, Inglaterra agora vai, chega na hora também não vai, né? E tem lá o tal do Thomas Tuchel, que é um Diniz que come chupute, né? Inclusive, deixou um monte de jogador bom de fora, né? Se perder, tá ferrado, é bom nem descer em Londres, vai direto pra Berlim.
1: É isso, né? Mas algo a acrescentar, Vini, eu queria já contar contigo, né? Eu não sei como é que tá a sua agenda também lá com o pessoal da Tombo Sonora, um abraço pro Frederico Linhares. Durante a Copa a gente dá alguns pitacos aí, Vini, não sei se a gente... Que é bom, cara, trazer
0: combinar, a sua... Só combinar.
1: Vamos combinar.
0: O programa está em hiato por um período, mas eu tô disponível aí.
1: Perfeito. Vamos combinar então pra gente, durante a Copa, em alguns momentos, de repente, pós-jogo da seleção, né? Você trazer a sua visão também. Vai ser interessante, mas...
0: O problema é que pós-jogo é domingo, né?
1: Pós-jogo eu digo assim...
0: Os
1: por exemplo,
0: primeiros jogos são sábado.
1: Não, na segunda. Tipo assim, o jogo acontece no sábado, aí na segunda, né? No programa de segunda... Vamos ver, a gente vai combinar isso aí direitinho. Mas não acabou o programa, não. A gente só tá falando aqui pra encerrar a Copa do Mundo, o assunto de Copa do Mundo, porque a gente vai pra um rápido intervalo. Daqui a pouco a gente volta pra registrar quem tá participando com a gente e aí fazer um giro de notícias rapidinho com os clubes mineiros e cariocas. Fica aí que a gente volta já.
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1: Dezoito horas e 56 minutos, já estamos aí no fio para acabar o Esporte Total, mas a gente tem assuntos ainda para tratar hoje com a participação mais do que especial do Vini. Mandando um abraço aí para Priscila Coelho, que tá sempre ligada com a gente, a Maria Aparecida Francisco, lá do Vermelho, também, que tá sempre aqui ligada no Esporte Total e como toda a programação da Rádio Muriaé. A gente vai ouvir agora o Mirim, ele que é de Antônio Prado de Minas e participa com a gente.
7: Boa noite, Silvério Machado, boa noite, Pedro Luiz. E boa noite, Vini. Aqui é o Mirim, de Antônio Prado de Minas. Estou na escuta do Esporte Total. Quero mandar um abraço para todos os ouvintes do Esporte Total, aí de Muriaé e daqui de Antônio Prado, de Tombos, todo mundo que está na escuta do Esporte Total. É o Mirim aqui de Antônio Prado de Minas. Boa noite, fiquem com Deus.
1: Valeu, Mirim, um abraço pra você, ótimo final de semana pra toda a turma aí de Antônio Prado de Minas. A gente começa agora a ouvir o Obinha, da banca, que também participa com a gente.
8: Boa noite, meu amigo Silvério, boa noite, Rogério, boa noite, Vini, boa noite, Pedro, boa noite, ouvinte do Esporte Total. Manda um abraço pro nosso amigo Elino, nosso amigo Paulo em Madeira, nosso amigo Tico, nosso amigo Expedito, lá do Zé Cereiro, nossa amiga Gracinha, Aparecida, Beatriz, nosso amigo Mirim, adiantando o Prado, Mirim daqui de Muriaé, nosso amigo Puri, lá de Miraí, Canelão, a todos os ouvintes, nosso amigo Vicente ali do Bico Doce, a todos os ouvintes aí do Esporte Total, beleza? Manda um abraço aí pra galera aí, muito obrigado, uma boa noite pra vocês aí.
1: Valeu, Binha, obrigado, boa noite pra você, um abraço e até amanhã, hein, Binha, amanhã eu vou aí trocar figurinha de novo, hein, tá. Você tá juntando figurinha, ô Vini? Tem repetido aí? Como é que faz?
9: Tô velho, eu já tô meio velho pra essas coisas,
1: Mas né? Eu também tô, cara, mas a gente, é pro Luca, entendeu? Não é pra mim, não, eu tô juntando pro Luca.
9: É por isso.
1: Um abraço aí pro Binha, ontem estive lá, amanhã também, o pessoal feriado tava trocando figurinhas e sábado e domingo o pessoal fica sempre ali, né, ao redor da banca ali, sempre negociando e trocando as figurinhas. Um abraço aí pro Binha. E por lá eu encontrei ontem o Célio José,
9: só por curiosidade, quanto que custa o pacotinho?
1: R$7 com 7 figurinhas, Binha.
9: Você acha que eu com 42 anos vou gastar R$7 num pacote? Isso é um pedaço de cerveja, Silvio. Isso é de brincadeira comigo.
1: Pois é, se não fosse pro Luco, pro Túlio, eu também não comprava não, tá, Vini? Vamos seguir aqui. Ontem eu encontrei lá no Binha...
9: Cerveja? Não, cerveja quente, né? No mercado, no boteco, no mercado.
1: Aí tem figurinha na Coca-Cola também, né? Você tem que achar as da Coca-Cola. Um abraço. Eu encontrei ontem lá na banca do Rio, o Célio José, né? Que tá participando com a gente. Já a gente vai ouvir o Célio, porque antes o Márcio Puri participa também.
10: Meu amigo Silvério Machado, boa noite, campeão Silvério Botafogão, né? Ah, Vini, um abraço pro Vini também, não sei se o Vini é atleticano, sei que para quem ele torce. Pedrão Flamengão, campeão, meu abraço. E aos ouvintes Poste Total, Rádio Mulher, vai meu abraço também, todos os ouvintes. Estou aqui na escuta com vocês, curtindo vocês aí, tá bom?

0: aproveitar aqui, Rogério, Silvério, mandar um abraço pro meu amigo professor Jairo, que amanhã faz 60 anos, vai ter uma festinha lá em Murieder, lá eu vou lá abrilhantar a festa deles. Vai ter um futebol. Tá, um abraço, professor Jairo, parabéns e fica com Deus aí, abraço no Monteiro, abraço no Rogério e os ouvintes pro total. Vai, meu abraço, fica com Deus aí, todo bom final de semana. Botafogo campeão.
1: Valeu, Furi, um abraço pra você, um abraço pro professor Jairo, né? Ele que foi campeão mineiro feminino sub-17 com o Nacional há 2 anos atrás, é um amigo nosso, já participou aqui diversas vezes do Esporte Total. Feliz aniversário pra ele. Se o Rogério estivesse aqui, ia falar: não, mas não chama o Puri não, que vai bagunçar o futebol. Um abraço pra você, Puri. A gente vai ouvir agora o Célio José Vascaíno, lá do Gaspar.
2: Boa noite, meus amigos, Silvério Machado, Vini, nosso amigo Pedrão. Boa noite a todos os ouvintes da Rádio Mulher do Esporte Total. É, Silvério, tá que tá na figurinha lá, hein? Se achar as figurinhas lá do pessoal do Vasco, você me fala que eu troco, hein? Hein? Aqui. Agora a seleção brasileira, vamos que vamos. Vamos ver o que o bicho vai dar aí. Tem que colocar o menino Rayan para jogar. Quem vai rebentar nessa seleção assim vai ser, se chama Rayan e Luiz Henrique. Esses vão ser os caras da Copa, hein? Tamo junto, tudo de bom. Um excelente final de semana para todos vocês e família. Fiquem todos com Deus, Célio José aqui do Bairro Gaspar.
1: Valeu, Célio. Um abraço para você. Foi bom encontrá-lo ontem lá, né? Amanhã estamos lá de novo, se Deus quiser. Um abraço para você. E agora sim, né? Mandando um abraço também para uma Nina que falou: Silvério, você não falou de futebol brasileiro. Chega de falar de futebol estrangeiro. É, futebol estrangeiro. Vamos lá. Vamos fazer um giro de notícias rapidinho aqui, ô Vini, pegando clubes mineiros e também equipes cariocas. Começando pelo Atlético Mineiro. O Galo, que já definiu a saída do Júnior Alonso. Inclusive, ele já se despediu após o último jogo do Campeonato Brasileiro. O último jogo antes de se apresentar a seleção paraguaia, tá lá para disputar a Copa do Mundo e depois vai para o futebol dos Estados Unidos. Ainda não foi divulgado o time ou o clube que ele vai defender. E com a saída do Alonso, ô Vini, o Atlético tem apenas 2 remanescentes do time campeão, né? É o multicampeão de 2021, aquela equipe que ganhou o Campeonato Brasileiro, Copa do Brasil, Campeonato Mineiro, enfim. O Hulk saiu um pouquinho antes, né? Foi pro Fluminense. Agora o Júnior Alonso também saindo. Os únicos remanescentes são o goleiro Everson e o volante Alan Franco. Portanto, o Galo também, né, Vini? 5 anos depois, teve uma reformulação grande, o que era esperado depois de tanto tempo, Vini.
3: É natural, né? E o Atlético tem muitos problemas também ali para manter as folhas de pagamento, dia, né? Mas me disseram, né? Me diziam que quando virasse SAF, eu resolvia os problemas, né? Estão vendo aí que não é bem assim, né, seu?
1: Ah, você vai falar que SAF é ruim? Ah, tem SAF. Vai me falar isso, pelo amor de Deus. Vamos seguir agora pro.
3: Depende da SAF. Aí é um debate que. Outro problema.
1: É verdade. Seguindo agora, vamos falar do Cruzeiro. O Cruzeiro que fez uma consulta pelo Gabriel Peck, ex-jogador do Vasco da Gama, que tá lá no Los Angeles Galaxy dos Estados Unidos. Inclusive, é destaque lá no Galaxy em 20 jogos nessa temporada. Fez 11 gols e anotou 4 assistências. Só que o Cruzeiro não se animou com os valores que foram pedidos pela equipe da MLS, que pediu aí, sinalizou, né, um valor de pelo menos 10 milhões de dólares. Né, o que dá aí na conversão, 50 e poucos milhões, quase 60 milhões de reais. Por esses valores, o Cruzeiro considera alto. O PEC tem 26 anos, está nos Estados Unidos desde 2024. Ele que foi revelado pelo Vasco da Gama. E aí eu te pergunto, Vini, o Cruzeiro vai tentar negociar, mas tá querendo o Gabriel PEC. Seria um bom reforço em caso de acerto, Vini?
3: Acho que o Cruzeiro pode procurar jogadores aí que chegam para resolver, né? Acho que Pedro Lourenço, ele tem ambições maiores, né? Fazer de fato o Cruzeiro uma potência, brigar de fato com Palmeiras e Flamengo. Não é com o PEC que isso vai acontecer.
1: É isso, né? Além
3: de... jogador que vem da MLS, Silvério, isso já vem, né? Pô, se a gente entrar em forma, a gente joga lá também.
1: Não sei, hein, Vini? Fale por você.
3: Joga, Silvério, joga. Se a gente treinar aí 3 meses, a gente joga lá, né? Lá é outro esporte. Tem nada a ver com futebol, pelo amor de Deus. Assiste um jogo lá pra você ver. Assiste um jogo.
1: Outro jogador.
3: Ninguém marca, Silvério.
1: Vai lá. Outro jogador que o Cruzeiro tá de olho é o lateral esquerdo, Rojas, do Racing, da Argentina. Ele, inclusive, tava naquela pré-lista, né, de 55 nomes. Não chegou a ser convocado pelo Scaloni pra Copa do Mundo, mas tá valorizado. O Cruzeiro oferece aí cerca de 6 milhões de dólares, né? Aproximadamente aí 30 milhões de reais pelo jogador. Eu tava até vendo o jornal Olé, né? Eu sigo o jornal Olé no Twitter, né? No

0: É, e eles já estavam colocando na capa que o Racing já tá até procurando substituto. Então o Rojas deve ser um reforço do Cruzeiro para a próxima temporada, ou para o restante da temporada,
1: melhor dizendo. O papo de Luiz Henrique, né?
0: Eu ouvi falar isso também, né? Não sei.
1: É, o Luiz Henrique não, aí sim, esse é o tipo jogador que muda o patamar.
0: Falava assim, John também, né, no gol, né, o Otávio, apesar de
1: estar indo bem. É, porque não tem goleiro, né?
0: É, por falar, em não ter goleiro, ô Vini, vamos falar do Botafogo agora, porque levantamento do site GE.globo traz que o Botafogo é o time que mais sofreu gols por falhas de goleiros na temporada, não só no Campeonato Brasileiro. Atualmente o Neto é o goleiro titular, mas informações vindas aí dos setoristas que cobrem o Botafogo, de que o Botafogo tenta, eu vou tentar usar uma palavra que não seja tão pesada, tenta se desfazer do Neto, porque é um jogador com salário alto e que, enfim, vem falhando seguidamente, que o torcedor, obviamente, não tem, né, mais interesse na permanência do Neto, só que ele tem contrato, né, com o Botafogo até o final de 2027, mas é um problema. E por isso, também, segundo o site GE.globo, o Botafogo mira essa posição, tem 4 goleiros no radar, vai. Vamos lá eles, tá? O João Paulo, que pertence ao Santos, está emprestado ao Bahia. Botafogo também tem interesse.
1: Eu sou mal.
0: No Anderson, da Chapecoense. No Contreras, do Barcelona de Guayaquil. E também sonda uma possibilidade do retorno do Gatito Fernandes, que está no Cerro Porteño.
1: Não, aí parei. Aí eu vou embora. Gatito Fernandes? Não.
0: Mas é a realidade.
1: Acabou o programa.
0: Mas é a realidade.
1: Não, peraí. Manina queria que a gente falasse do futebol brasileiro. Aí você vem com Gatito Fernandes do Botafogo. Do... Ah, não, Silvério. Não, vou embora. Tchau, acabou. Obrigado. Até a próxima. Ah, não, não dá.
0: Mudou a realidade. O Botafogo voltou a ser pobre e miserável, Vini. É o que dá, ué. É o que dá pra pensar.
1: Tira o Wagner da aposentadoria, o Jefferson.
0: Bom, eu te falei que eu falei aqui no programa essa semana, ou semana passada, não sei, que o Jefferson publicou um vídeo dele treinando lá, com preparador e tudo. Eu falei, pior que o Neto, ele não é, tá?
1: Entre ele e o Gatito Fernandes, ele é muito melhor, Jefferson. Pelo amor de Deus.
0: Tá certo, a gente segue aqui pra falar um pouquinho do Vasco da Gama, ô Vini, porque o Tietê pode sair do Vasco, tá? Ele tá sendo muito criticado pelo torcedor, ele tem 12 jogos no Campeonato Brasileiro, na última partida, né, que o Vasco perde pro Atlético, ele ficou com uma opção no banco, mas não foi acionado. Se ele entrasse, faria 13 jogos, não poderia se transferir pra outro clube da Série A. O Vasco, então, né, vê uma possibilidade. Segundo o site GE.globo, ele já tem aí dois times que sondaram a situação dele, e o Vasco não estaria disposto a dificultar uma possível saída, Vini.
1: Tietê. É que ele sabe jogar, né? Ele sabe jogar, ele não é um completo bagre. Ele é um jogador de qualidade. Mas é aquela história lá que o glorioso Diniz falou, né? De vez em quando ele é meio perninha mesmo, meio que tira o corpo, né? De vez em quando parece que ele tá com vontade de fazer qualquer coisa no mundo, mesmo jogar uma partida do futebol.
0: É isso, né? Então o Tietchan pode estar de saída do Vasco. A gente tá falando condicional, tá, gente? É a movimentação que tem no momento, né? Os jogadores estão de férias, não tem ninguém treinando, então são essas situações. O Vasco também estendeu o empréstimo do Robert Renan, tá? O zagueiro estava emprestado até o dia 30 de junho pelo Zenit da Rússia, mas tinha lá uma cláusula, né? Que se o Vasco quisesse, poderia acionar. Sem onerar, né? Sem ter que pagar nada, o contrato dele, estendeu o contrato de empréstimo até o final de 2026. O Vasco fez isso, então mantém o Robert Renan até o final do ano. Caso o Vasco queira comprá-lo após o empréstimo até o final do ano, tem que pagar 8 milhões de euros, ouvindo, que dá aproximadamente 47 milhões de reais. E aí, duas perguntas sobre o Robert Renan. Foi bom ter estendido o empréstimo até o final do ano? E vale isso tudo, ouvindo? Vale a pena investir ao final da temporada?
1: Quanto?
0: 47 milhões de reais, aproximadamente.
1: Mas onde que o Vasco vai tirar 47 milhões
0: de reais? Não sei, não sei. É porque tá pra ser vendido lá pro Lamarck, né?
1: Nós estamos falando do Vasco, Silvério. Não é o Palmeiras ou o Flamengo ou o Cruzeiro. É o não, Vasco.
0: Mas então, é porque
1: o Vasco vai tirar 47 milhões de onde?
0: Porque é de... Assim, o Vasco tá na expectativa, né? Torcedores, inclusive, né? Na expectativa do Lamáquia, né? Que é o filho... Como é que eu posso explicar isso? O filho do marido da Leila Pereira, né? O Lamáquia investir no Vasco, é o que tá negociando pra comprar as ações aí do Vasco.
1: Ah, né? Aí tudo bem, mas o Vasco não tem dinheiro hoje pra isso.
0: Pois é, tem de repente colocar, né, alguém aí, um mecenas pra contratar, né? O Lamáquia é um dos que estão conversando, ou na verdade é quem tá conversando pra assumir a gestão do Vasco, mas tá demorando demais, né? Eu acho que o torcedor já tá nessa indagação também, porque demora tanto.

0: Pra sair do Vasco da Gama, pra falar rapidamente do Fluminense. O Fluminense que fez consulta, ô Vini, pelo Arthur, meio campista que pertence à Juventus da Itália e tá emprestado ao Grêmio até o meio do ano. A Juventus não quer emprestá-lo novamente, quer tentar, né, reaver uma parte do investimento que foi feito. Ele tem contrato com a Juve até 2027, até o final de 2027, e está emprestado ao Grêmio até o meio desse ano. Portanto, não fez 13 jogos, né, no Campeonato Brasileiro, poderia defender outra equipe da Série A, mas a condição da equipe italiana é emprestá-lo de novo, vendê-lo. E aí o Fluminense é um dos interessados, Vini. Seria uma boa?
1: O Arthur é aquele jogador que se tinha uma expectativa muito grande, mas não vingou, né? Acabou no Barcelona, foi para o Juventus, não se firmou em lugar nenhum, voltou pro Grêmio. Acho que melhor seria ele ficar no Grêmio, já tem identificação com a equipe, foi formado lá, né? Seria melhor ficar para pular. Agora o Fluminense ainda tem uma grana do que arrecadou no Mundial de Clube, né? Fez uma poupança interessante a equipe do Fluminense e, dependendo de quanto for, pode valer o investimento ou não, né? Eu não sei se eu gastaria no Arthur, não, viu, bicho? Acho que os jogadores já estão à idade também. Eu não sei se vale o investimento, né?
0: É isso, né? E pra terminar, falar do Flamengo, né? O Flamengo aí que cedeu 9 jogadores para as suas respectivas seleções na Copa do Mundo. É o time brasileiro que mais jogadores estará disputando a Copa do Mundo. E a FIFA definiu lá hoje, né? Ou pelo menos foi divulgado hoje, os valores que os clubes receberão. São R$25 mil, né? Vamos trazer o valor aqui convertido, R$25 mil por dia por jogador, né? Então o Flamengo com 9 jogadores, R$225 mil por dia. Vamos ver, né? Até onde os jogadores irão. São 4 jogadores no Brasil.
1: Quem são os 9 mesmo?
0: Vou tentar lembrar. 4 no Brasil, né? Danilo, Léo Pereira, Alexandro e Paquetá. No Uruguai são 3. Varela, De La Cruz e Arrascaeta. Arrascaeta que mesmo lesionado tá mantido no grupo, né? Mais ou menos o que aconteceu com o Neymar. Tem o Plata no Equador e o Carrascal na Colômbia, Vini. São os 9.
1: Eu acho que esses aí, pelo menos uns 4 jogos vão ficar lá, viu?
0: Você acha?
1: Eu acho, pelo menos uns 4 lá. Vão ficar um tempinho lá. O Flamengo vai fazer. Ainda tem isso, né? Vocês vão arrecadar ainda sem jogar.
0: Pois é.
1: Quando que o Flamengo vai voltar pro Flamengo? Eu tava cansando já essa fase organizada. Então tem que voltar a ser aquilo que sempre foi, né? Aquela vaza, aquela bagunça, nego roubando tudo que tem direito. Saudade dessa época.
0: É isso, o Flamengo que se apresenta, né? Os jogadores se apresentam no dia 19 de junho, após essas férias aí, né, de Copa do Mundo. Obviamente, né, os jogadores que estarão na Copa terão esse calendário diferenciado. Depois o Flamengo fica um pouco tempo no Rio de Janeiro e no final do mês de junho viaja para Portugal, onde vai terminar lá a sua intertemporada, digamos assim, visando a sequência do ano de 2026. São 19 horas.
1: O Borcaro podia ser presidente do Flamengo nessa vez.
0: Ó, e ele teve dinheiro lá no Atlético, hein? Cuidado, hein, Vini? Cuidado que ele tá no futebol também.
1: Cuidado do Atlético.
0: Ô, Vini, eu acho que, eu pensando, um dia eu tava conversando com o Rogério Lúcio, a gente tava indo pra Tombos, eu falei, ô, Rogério, eu tô achando que só eu que não recebi dinheiro desse homem aí, rapaz. Ele comprou todo mundo. Bom, mas vamos deixar isso pra lá, Vini. 19 horas, 12 minutos. Muito obrigado mais uma vez aí pela ajuda, pela participação.
1: Eu também não recebi, não. Infelizmente, eu também não recebi.
0: Pois
1: não.
0: Estamos sem moral, tá, Vini? Um abraço pra você, obrigado mais uma vez, boa noite, bom fim de semana.
1: Um abraço, velho. Vamos combinar aí as participações da Copa do Mundo. Vai ser um prazer aqui falar um pouquinho desse evento. Tá cada vez mais caro, né? Tá um negócio meio esquisito, cada vez mais mercadológico, digamos assim, né? Mas ainda é a Copa do Mundo. O Infantil não conseguiu destruir tudo, né? Ele tá quase, mas não conseguiu destruir tudo. Um abraço e até... Ninguém que você quiser, velho. Mas me avisa com um pouquinho mais de antecedência.
0: Não, vamos. Vai ser combinado com antecedência. Grande abraço pra você, Vini. Obrigado mais uma vez. Obrigado ao Pedro Luiz e a todos que nos acompanharam. A gente marca um novo encontro na segunda-feira, né? Final de semana aí não teremos transmissões esportivas, mas na segunda-feira toda a repercussão do final de semana, inclusive, ou principalmente da seleção brasileira, aqui no Esporte Total, na Rádio Muriaé, durante toda a nossa programação também na Rádio Muriaé. Um grande abraço a todos e até lá, se Deus assim permitir.
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1: 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O Bombeiro Militar atua em ações de combate a incêndios, salvamentos, atendimento pré-hospitalar e atuação em desastres, sempre com o compromisso de proteger a vida, o patrimônio e o meio ambiente. 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